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2: Aqui na sua rádio, 2:01.
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1: Juntos aqui no seu rádio, curtindo a sua madrugada. Bom dia pra você, agora 3:05.
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1: Não perca a hora, pontualmente 3:30.
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1: E a gente segue juntos aqui na sua madrugada, agora 4 da manhã.
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1: Confira a hora certa, hora do despertador, hein? 4:30, bom dia pra você, tá na hora de acordar.
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1: Confira a hora certa, agora pontualmente 5 da manhã, hora de acordar.
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1: E aí, tudo bem? Segunda-feira, 25 de maio, iniciando mais uma semana com a nossa mensagem do dia. Um eu diferente para cada um. Uma versão diferente sua existe na mente de cada pessoa que você já conheceu na vida. E cada versão é bem diferente de como você é de verdade. Então, a pessoa que você realmente é só existe dentro de ti. As versões, embora bem elaboradas, ainda não passam de um ponto de vista. O texto a seguir é do site O Maravilhoso Mundo de Anderson. Me deparei com uma pequena imagem um dia desses. Basicamente, era um relato sobre um cara que lê um livro onde o protagonista começa a enlouquecer quando ele percebe que ninguém realmente o conhece. O lance é que a pessoa que você pensa que você é existe apenas para você, e nem ao menos você sabe quem é aquela pessoa. Cada pessoa que você conhece, tem um relacionamento ou faz contato visual nas ruas, cria a própria versão de você na cabeça dela. Você não é a mesma pessoa para sua mãe e para o seu pai, para os seus colegas, vizinhos ou amigos. Existem milhares de versões de você por aí, na mente das pessoas. Então, me peguei pensando nisso. Eu tive algumas namoradas, mas elas não namoraram com a mesma pessoa, pois para elas, cada eu era um eu diferente. E provavelmente, não o mesmo eu que eu conheço ou julgo conhecer. Tive vários empregos, mas meus chefes nunca me tiveram como funcionário. Apenas a versão de mim que eles criaram. Me tornei, ao longo dos anos, um milhão de eus, sem me dar conta disso. Realmente te faz pensar, né? Talvez até enlouquecer um pouco. Você já viveu uma situação onde você e um amigo conhecem uma pessoa e seu amigo parece gostar bastante, enquanto você não vai muito com a cara? Vocês conheceram pessoas diferentes, criaram versões diferentes dentro das suas mentes. A pessoa que os conheceu também não os conhece como vocês conhecem um ao outro, mas sim a versão de vocês que ela criou na mente. Você e seu amigo? Mesma coisa. Ele não conhece o você que você conhece, apenas a versão de você que foi projetada na mente dele. É impossível conhecer verdadeiramente alguém do modo exato como a pessoa se conhece ou acha que conhece. Temos visões aproximadas, no máximo. Podemos passar o resto da vida conhecendo alguém, mas nunca conheceremos aquela versão do eu que a pessoa tem sobre si mesma. Assim como aquela pessoa não terá a visão de você que você tem consigo. Centenas, milhares, milhões de versões de você por aí, voando na mente de todas as pessoas que já te conheceram, já falaram com você ou que simplesmente esbarraram em você na rua ou olharam sua rede social. E você carregando dentro de você milhares e milhões de pessoas que você conheceu ou viu durante toda a vida. É muito intrigante, né? Então, seja o seu melhor eu. Seja você do seu jeito. Sou Júnior Bodanese e esta foi a mensagem do dia.
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Bom dia, meu Brasil, bom dia. E aí, tudo jóia com você? Você tá bem? Tá tudo tranquilo? Alô, meu Brasil, eu estou por cá. Vamos pular da cama pra cuidar. Vamos cuidar que tá ficando meio-dia. Olha, hoje é segunda-feira, 25 de maio. Segunda-feira, 25 de maio de 2026. É dia do massagista, dia da Polícia Militar do Acre, dia da indústria, dia do trabalhador rural, dia do trabalhador rural. São Gregório VII, São Gregório

7, dia da prevenção aos acidentes de trabalho no Rio de Janeiro. Aqui na Sucesso, nós estamos juntos outra vez para mais um programa líder de audiência. Alô Brasil, agora 5:15. É hora de acordar, é hora de pular da cama, meu Brasil.

0: Oi Brasil, bom dia, 5:26. Alô Pedro, alô Liege, bom dia Pedro e bom dia Liege. Bom dia, Careca, aí na creche, na Grovila 10, alô Careca, bom dia. Bom dia Bebeto, bom dia Raimundão do Leite, bom dia Elzenita. Bom dia, Cocó. Alô, Cocó, bom dia. Bom dia, Cocó, é o Valdemir. Bom dia, Cocó, o Valdemir. Bom dia, Luciano Davan. Bom dia, Luciano Davan. Bom dia, Luciano Davan. Bom dia, Luciano Turismo. E bom dia também, meu amigo Luciano da Kombi. Alô, Luciano da Kombi. Lá da Grovila 10 também tá ligado. Bom dia, Batom. Batom, manda áudio. Agora manda áudio curto, Batom. Batom e Dida, aí na 12. Todo o nosso povo da 12, bom dia. Olha a hora, Brasil. Agora 5:27. Bom dia, meu povão. Alô, Cocó, bom dia, Cocó, na Brasileira. Manda áudio curto, Cocó.
1: Bom dia, Cardoso. Bom dia, tô por cá, Cardoso. E você onde é que tá?
0: Eu tô por cá.
1: E eu tô passando por aqui pra mandar um alô aí pra Ramizinho, da um, Sinal da Boca da Vereda. Meu compadre, meu primo, Valdez, lá em São Paulo, já tá em São Paulo. É. E curte a rádio aí direto. Dá um alô pra galera aí. Todos os ouvintes, né? Tá sucesso, todos. Serranalhenses, todos. Que ouvindo a rádio aí. Tá? Manda a música aí, Cardoso. Manda a música aí de. De. Zezé de Camargo e Luciano. Tá? Caro Coroa.
0: Tá na sucesso, tá na boa.
1: Bom dia, Cardoso. Deus abençoe o dia, nosso dia.
0: Valeu, Cocó. Um abraço, Cocó. Tudo de bom, Cocó. Meu amigo Dida, bom dia, Jurandil Dida.
2: Bom dia, Cardoso. Tudo bem, Cardoso? Gostaria de ouvir uma música com Eduardo Costa e Ralph. Vontade Dividida. Ofereço pra vocês da rádio e pra todos os ouvintes que gostarem da música. Tá na sucesso, tá na boa.
0: Valeu, Dida, um abraço, Dida, tudo de bom, Dida. Bom dia, Alfredo, meu jovem Alfredo, homem sem medo.
3: Bom dia, Cardoso, pontualmente 5 horas da manhã, Cardoso. Acorda, Nilson, vem buscar Maniva, Nilson. Acorda, Reinaldo, na feirinha. Acorda, Bilo, na ceia, Negão, na ceia, acorda, Tirar o Leite. Neto Brasília, Mané da Mata, Luzinho do Taquari, Lucinalva dos Farias, Beto Nazaré, Paula Inacês, Socorro na Sete, todos meus amigos que assistindo, Chico Brega, Dinho da Caçamba, alô Dinho da Caçamba, bom dia, alô.
0: Dona Nô no Barreiro Grande, alô Dona Nô no Barreiro Grande, bom dia Dona Nô. Bom dia, Maria da Lapa. Bom dia, Tinha, o Genival. Bom dia, Tinha, o Genival. Grava, Tinha. Manda áudio, Tinha. O Genival. Bom dia, meu Brasil. Bom dia. Bom dia, meu amigo Zé Mourinho, Zé Antônio. Zé Mauro, Zé Antônio, bom dia. Tá na sucesso, tá na boa.
4: Cardoso e Sintonia, Rádio FM, chama.
0: É isso, bom dia. Tá na sucesso, tá na boa. Bom dia, Bianca. Tá na sucesso, tá na boa. Vamos acordar o Brasil. Pode mandar o seu áudio, manda o seu áudio pra cá. Alô, Tonho da Gata, bom dia. Tá na sucesso, tá na boa.
5: Bom dia, Cardoso. Bom dia, Cardoso. Tô por cá, Cardoso. Tô por cá. Você tá por aí, eu tô por cá. Bom dia a todos ouvindo da Sucesso. Bom dia a todos. Tá na Sucesso, tá na boa. Mandar de conselho, Cardoso. Tô na escuta, Cardoso. Manda um alô pra mim, Cardoso. É nóis.
0: Bom dia, bom dia. Bom dia, bom dia. 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
6: 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Bom dia, 5h44. 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
6: Tá na sucesso, tá na boa. Acorda, meu Brasil. Tonho Neto, bom dia, Tonho da Gata. Bom dia, Tonho da Gata. Bom dia, Tonho da Gata.
8: Bom dia, Cardoso. Bom dia, Cardoso. Tô por cá, Cardoso. Tô por cá. Você tá por aí, eu tô por cá. Bom dia a todos ouvindo da sucesso. Bom dia a todos. Tá na sucesso, tá na boa. Mandar de conselho, Cardoso. Tô na escuta, Cardoso. Manda um alô pra mim, Cardoso. É nóis. Chame.
6: Tonho da Gata, bom dia, Tonho da Gata. Bom dia, Faristânia, bom dia, Faristânia.
9: Meu sobrinho, oi, soldado ex. A mãozinha, sofrência. Cantar a mãozinha, sofrência.
6: Sofrência, sofrência. Bom dia, Dida, bom dia, Dida, bom dia, Dida, bom dia, Dida, meu amigo Dida, bom dia, Jurandil Dida.
10: Bom dia, Cardoso. Tudo bem, Cardoso?
6: Tudo jóia.
10: Gostaria de ouvir uma música com Eduardo Costa e Ralf. Vontade Dividida. Ofereço pra vocês da rádio e pra todos os ouvintes que gostarem da música. Tá na sucesso, tá na boa.
6: É isso aí, meu amigo. Um abraço, bom dia. É isso aí. Dona Nô, lembra de mim pra eu lembrar de você, Dona Nô. Alfredo, homem sem medo, bom dia, Alfredo, bom dia, Alfredo, bom dia, Alfredo, bom dia, Alfredo.
11: Bom dia, Cardoso, pontualmente 5 horas da manhã, Cardoso. Acorda, Nilson, acorda, Nilson, vem buscar uma nível, Nilson. Acorda, Reinaldo, na feirinha. Acorda, Bilo, na ceia, Negão, na ceia, acorda, pra tirar o leite. Neto, Brasília, Mané da Mata, Nilzinho, Taquari. Lucinava dos Farias, Beto Nazaré, Paulo ainda 6, Socorro na 7, todos meus amigos que estão assistindo, Chico Brega, Dinda Caçamba, alô Dinda Caçamba, bom dia, alô.
6: Abraço, Alfredo, bom dia, Alfredo, bom dia, Alfredo, bom dia, Alfredo, bom dia, Dida, bom dia, Creuza do Taquari, bom dia, bom dia.
12: Para Cardoso, bora Cardoso, manda um alô aí pra nós, Cardoso. Passamos de Amado Batista aí, oferecendo aí pra Cebolinha em família, Indiano em família. Meu filho lá de Goiânia em família. E tudo aqui, nós aqui. E tá, sucesso tá boa. Manda alô que eu não sei aí, Cardoso. Bom trabalho, Cardoso, sua família também. Que Deus dá muitos anos de vida e saúde. Segunda-feira abençoada pra todos nós, viu?
6: Amém. Bom
12: tá
6: dia.
12: Tá na sucesso, tá na boa.
6: Bom dia, Cardoso.
12: Manda alô que eu não sei aí, Cardoso.
6: Bom dia, Criozinha. Bom dia, bom dia, bom dia, meu amigo, bom dia. Bom dia.
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6: Chama, chama, chama. Bora, Batom, bora, Batom, manda áudio curto, Batom, manda áudio curto, Batom, bom dia.
14: E Cardozão, beleza? Bom dia, tudo norte. Deixa eu vou falar uma doce aqui para minha esposa, meus irmãos, minhas irmãs, cunhados, sobrinho, Paulo Andes, a família dele aí na Cidade Nova. E para todo o pessoal da Gravilha Nova aí, cheio forte para todo mundo aí, beleza? Da margem do rio ao pé da serra, lá na 22, Patrão da Gata, Benevaldo, pessoal lá, cheio forte para aquela galera lá da Gravilha Mudido. Da margem do rio lá em cima da serra. A galera assim, pra não esquecer de ninguém. Beleza? E cuida, cuida que tá ficando de noite, viu? Tá chegando a hora da verdade, viu? Tá faltando a gordinha aí pra hora da verdade, chama. Passa uma música aí de Eduardo Costa pra mim aí. Beleza, pra todo o pessoal mais escuta aí, beleza? Pra mim e pra vocês da rádio aí. Chama. Aperta a cia, passa lá no mirar, cuida. Agora toca, moço. Toca a minha música.
6: Bora, bora, bora, bora. Bora, Batom. Batom Valdo, bom dia, Batom. Mandar um abraço pra Evaldo. Evaldo que tá ligado. Evaldo que tá ligado, né? Isso mesmo. Evaldo que tá aí nos trechos, né? Escutando o programa. Tá aqui na Nova. Ele me falou, Evaldo, que tá escutando o programa. Bom dia, Evaldo. Bom dia, Evaldo. Evaldo velho que tá aí ligado. Bom dia, Evaldo. É isso mesmo. É, tá na sucesso, tá na boa. Manel da Mata. Bom dia, Manel da Mata.
15: Bom dia, tá na sucesso, tá na boa. Bom dia, meus amigos, ouvintes da Rádio Sucesso. Espero que o final de semana de cada um tenha sido de paz, descanso e muitas bênçãos, né? Que Deus renove as forças, ilumine o caminho e derrame muita saúde e alegria sobre todos nós nesta nova semana que começa. Desejo a todos uma semana abençoada, cheia de vitória e fé e boas notícias. Forte abraço a todos, aquele abraço.
6: Valeu, Manuel da Mata. Valeu, Manuel da Mata. Um grande abraço, meu brother. Um grande abraço, Manuel da Mata. Manuel da Mata, cadê as rapaduras, Manuel da Mata? Cadê as rapaduras, Manuel da Mata? Bom dia. Bom dia, bom dia, bom dia, Coca. Bom dia, Coca.
16: 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Bom dia, Cardoso, Coca da Brumilha 3, cadê meu alô? Brumilha 3, moço. Você lembra todo mundo da 12, não sei da onde, esquece de mim, meu irmão. Coca, o Cardoso, passa a música pra mim, Demado Batista, pra mim, meu esposo Paulo. Olha seca. É, e uma lupa meu compadre Adinaldo, da Fazenda Leite Verde. Uma de Elza. Diego, a esposa de Diego. Nando, Samara. Para Márcio, tirador de leite lá na Fazenda Leite Verde, meu ajudante. O ajudante com o padre Adinaldo. Para Zilda do Bugazão, Cebolinha. Bom dia, Bobola. Cadê você, Cebola, meu irmão? Vamos que vamos, Cebola. E para Índio da Bicicleta, para todas as minhas amigas Serra do Ramalho, para meus netinhos, o Vitor Hugo, Heitor, Alice Sofia, o Breno Henrique e o Ravi, e para meu filho Júnior César, o Ian e a Rayane. Tá na sucesso, tá numa boa, não esquece de mim, Cardozão. Sim, e um alô para Erinho, Vanúzia, né? Minha amiga Vanusa, Larissa e Laura. Tá na sucesso, tá na boa.
6: Larissa e Laura, abraço, Coca. Bom dia, Coca. Bom dia, Coca. Manda áudio curto, Coca. Manda áudio curto, Coca. Bom dia. Dona Nu, Maria da Lapa. Dona Nu, Maria da Lapa. Bom dia, bom dia.

0: Brasil, alô meu Brasil, bom dia Zé Cobrinha, bom dia Chico Brega, bom dia Catúcia, bom dia Catúcia, bom dia Catúcia.
1: Bom dia Cardoso, Deus abençoe seu dia, gostaria de que você parabenizasse Cleidinha, né? Completou ano sábado, que Deus dê muitos e muitos anos de vida a ela. Muita saúde, muita paz. Roda uma música com José de Camargo das Antigas. Por isso, para a Cleidinha, especialmente Nazaré, Márcio do Rio, Trem, Arthur.

0: enfim, todos os ouvintes. Está na sexta, era boa. Uma boa semana para todos.
1: Bom dia, minha amiga Catúcia. Bom dia, Catúcia. Tudo de bom, Catúcia. Um abração pra você, Catúcia. Tudo de bom. É isso aí. Anitta Bonita, bom dia, Anitta. Bom dia, compadre Tom da Água. Bom dia, Anitta Bonita. Bom dia, bom dia.
2: Bom dia, Cardoso. Cardoso, quero ver a música de Novo Amor com Amado Batista. Ofereço pro meu filho, pro meu genro, pro minha nora, pra você, pra Lorena e todos que estiver me ouvindo. Tá de sucesso, tá na boa.
1: Abraço, bom dia, bom dia. Bom dia. Não entendi o nome da música não, Anitta. Bom dia, Anitta. Bom dia, Anitta. Não entendi o nome da música não. Repete o áudio da Anitta aí pra ver se eu entendo.
2: Bom dia, Cardoso. Cardoso, quero ver a música de Novo Amor com Amado Batista. Ofereço pro meu filho, pro meu genro, pro minha nora, pra você, pra Lorena e todos que estiver me ouvindo. Tá de sucesso, tá na boa.
1: Abraço, bom dia, bom dia, bom dia, bom dia. Novo Amor, parece que ela falou, mas aqui eu não tô vendo isso aqui não. Um abraço, bom dia. Bom dia, Dona Nu. Bom dia, Dona Nu. Bom dia, Dona Nu. Bom dia, Maria da Lapa. Bom dia, Maria da Lapa. Bom dia, Dona Nu.
3: Oi, Cardoso. Bom dia, bom dia. Como é que tá aí? Tudo bem? Aqui tá tudo bem, graças a Deus.
1: Tudo jóia.
3: É, já tô te ouvindo, viu? Desde 5 horas que eu liguei o rádio, tô te ouvindo.
1: Tá bom,
3: dá um alô aí pra Pedro da 21 e família, e Joaquim do Rolo e todos que estiver ouvindo, viu, Cardoso? E lembrar de mim, eu mando um alô, tá bom? Tá na sucesso, tá na boa. Tchau, Cardoso, boa sorte, um beijo no seu coração, tá? Tchau.
1: Tudo de bom, Dona Nu. Tudo de bom. Tudo de bom, Dona Nu. Tudo de bom, Dona Nu. Tudo de bom, Dona Nu. E parabéns à Credinha. Parabéns à Credinha que fez aniversário sábado. Parabéns, Credinha. É, e também o Antônio e a Catúcia. Grande abraço a vocês aí. Bom dia.

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3: 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São 6:05 agora, Brasil.
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3: 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Olha a hora, Brasil, agora 6:19.

0: Brasil, bom dia. Bom dia, meu povão. Bom dia, Dona Nu. Bom dia, Dona Nu. Bom dia, Dona Nu. Um abraço, Dona Nu. Bom dia. Bom dia, artista. Bom dia, artista. Bom dia, Joaquim do Rolo. Bom dia, Joaquim do Rolo. Bom dia, artista. E bom dia, Joaquim do Rolo. Bom dia. Bom dia, Sila. Sila da Cachaça. Bom dia, Silas da Cachaça, que tá ligado. Bom dia, Gil Moral. Bom dia, Beto. Bom dia, Guedes. Bom dia. Bom dia, Dona Nu. Acorda, Dona Nu.
1: Oi, Cardoso. Bom dia, bom dia. Como é que tá aí? Tudo bem? Tá tudo bem, graças a Deus. É, já tô te ouvindo, viu? Desde 5 horas que eu liguei o rádio, tô te ouvindo. É, dá um alô aí pra Pedro, da 21, e família, e Joaquim do Rolo, e todos que estiver ouvindo, viu, Cardoso? E lembrar de mim, eu mando um alô, tá bom?
0: Tá
1: na sucesso, tá na boa. Tchau, Cardoso, boa sorte, um beijo no seu coração, tá?
0: Abraço, tchau. Dona Nu, tudo de bom, Dona Nu. Dona Nu, Beto e também todo o povo aí do Barreiro Grande, o chefe, a Luciana, ô chefe Luciana, um abraço a vocês aí. Bom dia, bom dia. Bom dia, Eva, bom dia, Eva, bom dia, meu povo, bom dia. Bom dia também o artista, Marlene, bom dia, artista, bom dia, Marlene, bom dia. Bom dia. Bom dia, Pedro Iliege. Alô, Pedro Iliege. Alô, Pedro Iliege, bom dia. Bom dia, Selma. Bom dia, Selma. Bom dia, Raíza. Bom dia, Vanessa. Bom dia, Edmundo. Bom dia a todos os moradores aí da 21. Bom dia, Josefa Barbosa. Alô, Josefa Barbosa. É a dona Nina, Josefa Araújo. Bom dia. Bom dia, Selma. Bom dia, Selma. Bom dia.
2: Bom dia, Cardoso. Bom dia, Cardoso.
0: Bom dia, aí, Pedro.
2: Cardoso. Mandar um alô aqui pra... Esse aqui é Pedrinho da 21, né?
0: Bora, Pedro.
2: Mandar um alô pra o Charles, o filho da Val, lá em Brasília. É um cara muito legal, viu? E pra Val também, que tá lá em Salvador, mas filha dela é muito legal também. E a Dona Nu, pra Joaquim do Rolo, e o Feliz, e pra Adão, lá na 21, a esposa dele, e Patrícia, minha filha, e o Ivanildo. Beleza, Cardoso? E pra vocês da rádio aí?
0: Valeu.
2: Tudo de bom, Cardoso. Manda áudio que eu não sei ler, viu?
0: Ivanildo e Ângela, um abraço, bom dia. Bom dia. Bom dia, bom dia. Bom dia, meu povão. Bom dia, bom dia, meu povão. Bom dia, meu povão. Bom dia, minha gente boa. Bom dia. Essa rapaziada inteira, já já tem o segundo tempo. Já já tem o segundo tempo. Alô, alô, meu Brasil. Bom dia, bom dia. Tá na sucesso, tá na boa. Tá na sucesso, tá na boa. É hora de pular da cama, é hora de acordar. É hora de pular da cama, é hora de acordar. Já tá acabando o primeiro tempo. Primeiro tempo já tá acabando, mas vem aí o segundo tempo do programa. Já já tem o segundo tempo, tá, Brasil? Me espera aí que não demora nada, tá bom? Não demora nada, já já tem o segundo tempo. Então é isso, meu Brasil. Já já nós temos o segundo tempo do programa. Não demora nada, me espera aí, Brasil, que não demora. Já já eu tô de volta.
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4: Por que algumas pessoas conseguem ver espíritos e outras não? A capacidade de ver espíritos não é uma habilidade que todos possuem de forma natural. Algumas pessoas já nascem com essa capacidade e desde a infância já demonstram possuí-la, enquanto outras apresentam apenas lampejos, mas que podem desenvolver ainda mais essa sensibilidade ao longo da vida. E há aquelas pessoas que passarão a vida inteira sem experimentar nenhum fenômeno. Isso acontece porque a habilidade de ver espíritos está relacionada à sensibilidade espiritual de cada pessoa. Algumas pessoas possuem uma sensibilidade mais aguçada e estão mais conectadas com o mundo espiritual, o que lhes permite ver ou sentir a presença dos espíritos. Essa sensibilidade recebe o nome de mediunidade de clarividência. Mas a mediunidade de clarividência vai bem além do que somente ver espíritos. A mediunidade de clarividência é também uma capacidade que algumas pessoas possuem de receber informações e imagens do mundo espiritual através da visão mental. Essa capacidade permite que a pessoa veja em sua mente imagens e cenas do mundo espiritual que estão relacionadas com determinadas situações ou pessoas. Essa mediunidade pode se manifestar de diferentes formas, como por exemplo visões durante o sono, imagens que aparecem de repente na mente da pessoa, ou mesmo através de visões no estado de vigília. Mas daí você pode se perguntar: será que só as pessoas boas são capazes de desenvolver essa capacidade de ver espíritos? Olha, não. As pessoas más também podem ter essa capacidade, pois ela não está diretamente relacionada com a bondade ou a maldade de uma pessoa. Essa habilidade ela está ligada à sensibilidade extrasensorial, como se fosse um sexto sentido. Porém, algo nesse sentido é importante dizer, é que a moralidade e as atitudes de uma pessoa podem sim influenciar na natureza dos espíritos que se manifestam ao seu redor. Espíritos benevolentes tendem a se aproximar de pessoas que possuem uma conduta moral elevada, enquanto espíritos menos evoluídos podem se aproximar de pessoas que se envolvem em atividades negativas. É importante deixar bem claro que a mediunidade é uma responsabilidade e deve ser desenvolvida com sabedoria e equilíbrio. Mesmo que o médium seja uma pessoa boa, isso não significa que todos os espíritos que se manifestarão serão benevolentes. E é por isso mesmo que é importante que essas pessoas que possuem essa sensibilidade sejam bem orientadas e busquem ajudas de fontes confiáveis para desenvolver a habilidade de forma segura e responsável. Agora nós queremos saber de você. Quando foi que a sua mediunidade de clarividência despertou? Para você, foi um processo tranquilo ou você teve que vencer algumas barreiras para entendê-la? Porque a sua experiência pode servir de inspiração para outras pessoas que estão passando pelo mesmo processo. Ficamos por aqui e até breve.
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5: Olá, meu irmão. Olá, minha irmã. Vamos dar início a mais um dia, a mais um programa. O programa O Imperador dos Orixás. Este programa que vem conversar com você, meu irmão, minha irmã, com você que a sua vida está atrapalhada, com você que as suas coisas de certo tempo para cá não vem dando certo. Então, meu irmão, se você é uma pessoa que você pressente e que você tem sentido que teus caminhos estão fechando e na verdade os seus caminhos já não são mais na maneira que era, você percebe que as coisas que você tem feito e que você tem procurado fazer não tem dado certo da maneira que você gostaria que desse certo, meu amigo ouvinte. Então, irmão, eu quero lhe dizer, bastante cuidado. Você pode estar sendo vítima do olho grande, do invejoso, do falso amigo, do macumbeiro, do feiticeiro. Como eu sempre digo aqui no meu programa, todos os dias, porque tem muitas pessoas que às vezes ele vem falar comigo, ele fala, Padrinho José, imperador dos orixá, eu escuto o seu programa todo santo dia e eu vejo que tudo que o senhor fala tem fundamento, tem verdade, tem razão, tudo que o senhor fala, na verdade, são verdadeiros, eu sinto isso. Mas tem pessoas que às vezes critica. Eu mesmo sou uma pessoa que eu não vou mentir pro senhor, Padrinho José. Isso tem pessoas que diz para mim quando vem aqui falar comigo. Que ele acredita e que ele vê que as coisas que eu estou falando bate com o que acontece no dia a dia de muitas famílias. E é verdade, meu irmão. Eu não estou aqui para te enganar. Eu não estou aqui para lhe mentir. Eu estou aqui para te orientar espiritualmente, te dizer a verdade, abrir teus olhos. É, meu irmão, porque se você se encontra uma pessoa que você tem dado 10, 20, 30 passos para frente, mas em compensação, você dá 50, 100, 200 passos para trás. Em vez de você andar para frente, você só anda para trás. É, meu irmão. Então, irmão, você pode estar sendo sim vítima do invejoso, do olho grande, do falso amigo. E o olho grande, ele existe. Eu digo todos os dias aqui no meu programa. Eu não só falo, eu provo. É, meu irmão. Eu vou te dar um exemplo. Tem pessoas que ele entra dentro da sua casa, aí ele vê sua mulher fazendo uma comida, ou até mesmo você fazendo um almoço, uma janta, ou seu filho, sua filha, alguém, seu funcionário, um empregado, você me entendeu? Alguém dentro da sua casa, até mesmo sua família, mas sempre quem costuma fazer a comida na casa da gente, na maioria das vezes é a esposa, ou quando a gente tem uma condição melhor, tem alguém que faz. Então ele vê aquela comida ali, ele repara até o arroz que está sendo feito na sua panela. O invejoso é desse jeito. Ele olha, sabe o que ele diz, companheiro? Sabe o que ele diz, irmão, irmã? Fala, nossa, o arroz que você come aqui é só arroz bom, hein? Na minha casa eu não consigo comer esse arroz de jeito nenhum. Irmão, dentro de poucos dias você não consegue mais comer aquele arroz dentro da sua casa naquela maneira que era. É verdade, o olho grande é assim. O olho grande é assim. Ele vem para te atrasar. Ele vem para te destruir, ele vem para infernizar a sua vida, acabar com você. E se você está sendo vítima desse tipo de gente, desse tipo de pessoa mesquinha, baixa, invejosa, eu tô aqui dentro dessa cidade. Eu tô aqui agora. 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Mas tem pessoas que perguntam, Padrinho José, mas eu moro no sítio, moro longe. Lá onde eu moro, meu telefone não pega, não tem Wi-Fi, não tem como eu falar com o senhor. Eu quero ir falar com o senhor, mas eu preciso de agendar minha consulta? Não, você não precisa de agendar a sua consulta, irmão. 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Exatamente, meu companheiro. Exatamente, mãe de família, pai de família. Agora, se você, irmão, se você tem problema difícil de ser resolvido, para Deus nada é impossível. Eu tô aqui pronto para resolver. Você tem um filho, esse filho vive te dando trabalho. Você tem uma filha, essa filha vive te dando trabalho. É, meu irmão, você é casado, mas dentro da sua casa você já não tem mais paz, você já não tem mais felicidade, você já não sente mais amor pela tua esposa, você sente que ela não sente mais amor por você. É, minha irmã, você é casada e você sente o mesmo que eu acabei de dizer. Você sente que teu marido já não tem mais amor, não tem mais afeto por você. Você percebe que teu casamento tá se acabando, tá se destruindo, meu irmão, minha irmã. Venha falar comigo. Não deixe seu lar acabar, não. Eu estou aqui pronto para resolver. Você tem uma doença. Exato, você já gastou o que tem, o que não tem. Você já saiu da sua região, já foi para São Paulo, já foi para Belo Horizonte, já foi para Goiânia, já foi para o Piauí, já foi para o Rio de Janeiro, já foi para Goiânia, já foi para diversos outros lugares em busca de uma medicina e não consegue resultado, só tem gastado o que tem, o que não tem. É entupido de remédio o dia inteiro, a noite toda. Você me compreendeu? Mas não vê solução? Os médicos não conseguem diagnosticar o seu problema, a sua doença? Venha falar comigo, essa doença, ela é espiritual, ela não é material não. E aqui eu resolvo, aqui eu faço cirurgia espiritual. Exatamente, eu tô fazendo cirurgia espiritual dentro da sua cidade, aqui na sua região. Você tem um problema no fígado, você tem um problema no estômago, você tem uma gastrite, você tem uma úlcera, você tem um problema no baço, você tem um problema na coluna, você tem um problema na próstata, um problema no coração, um tumor. É, meu irmão, vem aqui, que aqui eu faço a cirurgia espiritual. Traga esse enfermo com qualquer tipo de doença, sendo ela espiritual. Eu gosto de deixar bem esclarecido, certo? Porque se a doença for material, aqui eu não faço cirurgia, não. Agora, se ela for espiritual, eu faço a cirurgia. Agora, sendo material, aí é com os médicos que são formados, você me compreendeu, que são capacitados. E assim por em diante. Então a doença sendo material é com os médicos, aí eu não resolvo. Sendo espiritual, aí é comigo, porque aí os médicos não dá jeito não. Você me compreendeu? Então venha falar comigo, ligue, agende uma consulta. Você é vítima do invejoso, você é vítima do olho grande, você percebe que a sua vida tá de cabeça para baixo, o teu casamento já não vai mais à frente. Dentro de casa é brigas, é discussão, é desarmonia, é panelada, é chifre. É, meu irmão, dentro de casa você já não é mais homem para sua mulher, a sua mulher já não é mais mulher pra você. Quando eu digo assim, já não é mais homem e mulher, eu digo, amigo, é na sua vida íntima, na sua vida sexual. Você já não tem mais desejo, você já não tem mais vontade. Às vezes você vê sua mulher bonita, cheirosa, você me compreendeu? Mas você não tem nenhum desejo por ela. Às vezes, mulher, você, minha amiga, minha irmã, vê seu marido bonito, cheiroso, mas você já não tem mais nenhum desejo, nenhum apetite sexual mais por ele. Mas só que o que está acontecendo na sua vida não é que você perdeu o gosto por ele, nem por ela, meu irmão, e nem por ele, minha irmã. Sabe o que é? É macumba, é feitiço que fizeram pra acabar com o teu casamento, pra você não ver a sua família crescer, pra você não ver a sua família junto, pra destruir o teu lar que você construiu diante de muitos e muitos anos de batalha. É pra isso, meu irmão. Então venha falar comigo que aqui eu resolvo. Você é comerciante na cidade, na região. Teu comércio de primeiro vendia, era lotado, porta cheia, você me compreendeu? Você tinha 4, 5, 10, 15, 20 funcionários. Você tinha funcionário, não interessa a quantidade, se o seu comércio era grande ou pequeno, mas você vendia, você era bem sucedido. Hoje em dia, meu irmão, você mal tá dando conta de pagar suas contas, não tá conseguindo pagar nem os funcionários, já tá tendo que tirar do fundo de reserva pra colocar, você já tá se quebrando e você não sabe o motivo. Você pode estar sendo vítima do invejoso. O invejoso pode ter entrado dentro do seu comércio, dentro do que é teu, e colocado oi no que é teu. Porque o invejoso é assim, amigo. Às vezes você é comerciante, ele olha teu comércio e fala: eita, hein? Seu comércio tá vendendo bem, hein? Ah, se eu montasse um comércio desse jeito, eu ficava rico igual você. Amigo, 3, 4 meses depois você fecha as portas. É desse jeito, o olho grande funciona desse jeito. Agora fala pra mim que é mentira, companheiro. Você tem um filho nas drogas, na bebedeira, na cachaça. Você, mãe, você, pai, tá vendo seu filho te destruir, se matar, ser morto, ser assassinado. Você me compreendeu? Por causa de confusão no meio da rua, por causa da bebida, por causa da maldita cachaça. Porque tem pessoas, que não me leve a mal, mãe, tem pessoas que quando ele bebe, ele fica aquele beberrão, enjoado, chato, nervoso, brabo. É, tem deles que fica valente quando bebe. E se você tem um filho dentro da sua casa, que quando ele bebe, ele fica brigão, ele fica aquele beberrão enjoado, chato, traga aqui pra mim. Traga só uma foto dele, que aqui eu resolvo. Você tem um parente, ele tá na depressão, ou você anda depressivo, venha falar comigo, que aqui eu resolvo. Você deita pra dormir, não consegue dormir, cheio de insônia, cheio de perturbação, venha falar comigo. É daquela pessoa que bota uma colher de comida na boca, passa fome, você não sabe o motivo, vem falar comigo. Que tem gente que às vezes, quando você tá ali, ó, naquela vontade de comer, de verdade, você tá ali naquele desejo de comer, quando você bota a comida na boca, ali passa fome, meu irmão. Você já não consegue comer mais nada. Sabe por quê? Porque você tá angustiado, porque você tá depressivo, porque você já tá com a sua vida de cabeça pra baixo. Então venha falar comigo. 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Você me compreendeu? Mas pode vir também sem ligar, certo? 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Não perca tempo. Não deixe pra amanhã, pra depois da manhã, pro ano que vem, pro mês que vem. Porque tem pessoas, ouvintes, que ele fala: ah, não, vou lá mês que vem falar com o padrinho José. Não, amigo, não venha mês que vem, não. Venha hoje, venha agora, venha amanhã. Você me compreendeu? Liga agora, agende sua consulta. Porque enquanto você tá pensando pra vir, a pessoa ruim, o invejoso, que tá destruindo tua vida, que tá acabando com a tua vida, que tá fazendo macumbaria, feitiçaria, que tá te destruindo, ele tá indo lá em macumbeiro, ele tá te arrebentando, ele tá te destruindo, ele tá acabando com a tua vida. Aí tem pessoas que acabou de perguntar pra mim: imperador, eu sou seu ouvinte, mas eu quero saber o preço da consulta. Não, eu não cobro consulta, eu te peço uma contribuição de R$70. 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Venha preparado, certo? Agora, tem um problema na sua vida, ama não é correspondido, é casado, não vive bem, meu irmão e minha irmã. Quer trazer a pessoa amada de volta? Eu coloco debaixo dos seus pés, arrastejando. Basta você ter fé. Quer separar? Eu também separo. A tua vida tá desenrolada? A sua vida tá enrolada? Nada que você faz tá dando certo? Tudo que é teu só tem vindo de águas abaixo? Venha falar comigo, me procure agora, ligue, vem agora, eu estou aqui dentro da sua cidade. Você é vítima do invejoso? Você é vítima do olho grande? Do falso amigo? Venha falar comigo. Agora não me confunda com outros que já vieram, com outros que já passaram na sua cidade, porque eu sou diferente, irmão. Porque eu tô aqui pra te mostrar a verdade. Aqui você vai vir e vai me revelar os seus problemas. E eu vou pegar meus búzios e vou jogar. E aqui os búzios vão te dizer, vão revelar pra você o que foi que fizeram pra você, o que você deve de fazer pra se defender desse mal que tá feito em cima de você. Isso se você tiver fé em Deus. Agora só venha falar comigo se tiver fé em Deus e se quiser ver a sua vida melhorada. Porque teus caminhos estão fechados, as portas estão trancadas, você tá batendo nas portas e só vê as portas fechadas? Cuidado, irmão. Você é vítima, sim, do macumbeiro, do feiticeiro. Independente de você acreditar ou não. Porque macumba mata, aleja, enrica e empobrece. E por isso que acontece muita tragédia na vida de muita gente que duvida. Porque tem pessoas má e com capacidade de fazer o mal pra você. E eu estou aqui dentro dessa cidade pra derrubar e destruir todo o mal que foi feito na sua vida se você vir falar comigo. Ou seja, estou aqui pronto para retirar e desfazer tudo o que fizeram de ruim na sua vida, se assim existir, e aqui será revelado. Então venha falar comigo que eu estou aqui preparado. E tá chegando o momento final do meu programa, a minha parte. Todos os dias eu coloco uma oração, certo? Então você que tem uma enfermidade, uma dor pelo corpo, um parente doente, um parente nos cárceres privados da cidade, vá agora na sua geladeira, pega um copo com água, coloca ao lado do seu rádio, uma roupa daquela pessoa que tá enferma, uma foto, e vamos orar comigo. E quando terminar esta oração, beba esta água em nome de Deus, leva aquela roupa para aquela pessoa, pega a foto, coloca debaixo do seu travesseiro, ou pega essa água e faça uma comida para aquela pessoa poder beber, certo? Então vamos orar comigo, e quando terminar esta oração, aleluia meu irmão, aleluia minha irmã, beba esta água em nome de Deus. Orem comigo, o imperador dos orixá.
6: Oração especial ao anjo da guarda. Grande guerreiro que combate as trevas, que corta o mal com sua espada poderosa e flamejante, envia-nos fogo purificador e regenerador. Limpa a mim, minha família, meu emprego, minha esposa, das impurezas internas e externas. Purifique a nossa alma e nosso corpo. Restaure, equilibre e harmonize nosso ser. Proteja-nos para que não sejamos atingidos pelas maldades dos nossos inimigos. Em ti confiamos e entregamos para guiar-nos e proteger-nos por toda a caminhada terrena à nossa vida. Amém.
5: 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Fiquem com Deus.
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3: A partir de agora, no programa A Carta do Ouvinte, A carta que foi enviada ao programa do Imperador dos Orixás. Carta de pessoas que encontraram a solução para o seu problema. Ouça atentamente o que diz a carta. A carta de hoje no programa do Imperador dos Orixás é de Nicole Samara Liberato. A carta da senhora Nicole diz o seguinte: estou muito emocionada, radiante de tanta felicidade. Estou às lágrimas e não poderia deixar de agradecer a esse ser de muita energia, Imperador dos Orixás. Pois foi graças aos seus trabalhos espirituais que tive minha vida transformada. Não tenho palavras para agradecer ao Senhor. Nunca imaginava que conseguiria sair do mundo do alcoolismo e das drogas. Sozinha, eu sei que não conseguiria. Algo dominava meu ser. Não tinha forças. As lágrimas que caem hoje do meu rosto são lágrimas de agradecimento a esse homem de luz e de trabalhos espirituais fortes e de resultados positivos. A dependência do álcool e das drogas é estarrecedor. Uma pessoa dominada pelos vícios, infelizmente, não consegue raciocinar direito. E você é puxada para esse mundo cruel. E a primeira coisa que uma pessoa dependente químico pensa ao acordar é na maldita droga. Eu cheguei a uma situação de penúria muito grande. Minha vida estava devastada pelo vício do álcool e das drogas. Eu até que tentava me livrar desse mal, mas eu não encontrava forças. Quando lembro que totalmente drogada, agredia meus pais, me causa uma tristeza muito grande. Eles sempre lutaram para que eu abandonasse o vício, mas eu não conseguia sozinha. E só fui encontrar forças através da ajuda do Imperador dos Orixás, que abraçou minha causa e se dedicou muito para que eu conseguisse me livrar. E consegui. Sei que não está sendo fácil, mas estou conseguindo. Espero nunca mais cair em tentação. Mas com a ajuda que estou tendo do Imperador dos Orixás, sei que vou conseguir. Aliás, já estou conseguindo. Pois afirmo que sinto nojo do cheiro do álcool. Obrigada, Imperador dos Orixás. Obrigado pelo trabalho. Obrigado pela força. Obrigado pelas orações. Obrigado pelos trabalhos de limpeza e principalmente por não me abandonar nos momentos mais difíceis. O Senhor foi muito importante na minha recuperação. Lhe serei eternamente grata. 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
2: 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Olha a hora, Brasil, agora 7 horas mais 1 minuto. 7 horas mais 1 minuto, não troca o horário, tá atrapalhando tudo aí, rapaz. São 7 horas mais 1 minuto.
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3: 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Olha a hora, Brasil, 7 horas mais 7 minutos.

0: 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Agora 7:08. 7:08. Bom dia, bom dia. Alô, alô, meu povo. Bom dia, bom dia, Ana. Bom dia, Ana. Tá ligada na sucesso. Bom dia. Bom dia, bom dia. Bom dia, Rosinha. Bom dia, Rosinha. Bom dia, Rosinha. Tudo bem com você, Rosinha? Bom dia, Bebeto. Manda áudio, Bebeto. Manda áudio, Netão de Brasília. Manda áudio, Netão de Brasília. Manda áudio, Brasil. Manda abraço pra Geleia, aí na 5. Alô, Geleia, aí na 5. Bom dia, Geleia. Bom dia, Geleia. Ouvindo a sucesso aí na 5. Bom dia.
1: Manda áudio, que eu não sei ler. Manda áudio. Bom dia, meu coligado Cardoso. Tô por cá. Onde é que tu tá? Vou tomar um café pra correr atrás desse papel, né? Uma semana abençoada aí pra você. Todos aí da equipe aí da sucesso. Toda essa galera caceteira aí, meu coligado Cardoso. E deixa aí de confusão que fazer mingau não é o mesmo de fazer sabão. Manda áudio que eu não sei ler.
0: Ah, meu Brasil. Bom dia, Catúcia. E parabéns à Credinha que fez aniversário sábado. Parabéns, Credinha, muitos anos de vida. Alô, alô, Cocó, manda áudio, Cocó, manda áudio, agora manda áudio curto, Cocó. Alô, meu amigo Simá, da Boca da Vereda. Alô, Simá, da Boca da Vereda, bom dia.
2: Bom dia, Cardoso, bom dia, Serra do Ramalho, bom dia a todos, amigos, né? Desejar um bom dia aí, e, Cardoso, pedir uma música aí. Pode ser qualquer um, fica no seu escudo, nosso amigo Cocô na Brasileira, todos os amigos aqui do texto de Ribeirinho, Batalha, Floricultura, Dona Isabel, todos os amigos, né? Da Agrovila 3, nosso amigo São Luís, né? E todos os amigos da Agrovila 3 aí que ouva a rádio, né? Sucesso, todos os amigos da Agrovila 1, né? Nosso amigo Valmirzinho da Agrovila 1, todos os amigos aí das Grovilas. Povo aqui de Boca da Vereda, Pambu, Fechadinha, né? Todas as comunidades. Esse é meu bom dia, né? Nosso amigo Alfredo. É isso aí. Então, um bom dia. Cuida. Pra você também, Cardoso, sua família.
0: Valeu. Cima da Boca da Vereda. Cima da Boca da Vereda. Bom dia. Bom dia, Creuza do Taquari. Bom dia, Creuzinha do Taquari. Bom dia, Anitta, bom dia, Anitta, bom dia, Pedão, bora, Pedão, bora, Pedão, Eliege, bom dia, Pedão, bom dia, Eliege, na 21.
3: Bom dia, Cardoso.

0: Ana 21, a esposa dele. E Patrícia, minha filha. E o Ivanildo. Beleza, Cardoso? E pra vocês da rádio.
1: Valeu, Diane.
0: Tudo de bom, Cardoso. Manda áudio que eu não sei ler, viu?
1: Manda áudio. O nosso programa é pra você participar mandando o seu áudio. O nosso programa é para você participar mandando o seu áudio. Manda áudio. Manda áudio, professora Hélia na 11. Manda áudio.
2: Bom dia, Cardoso. Bom dia para todos que estão aí ligadinhos na Rádio Sucesso. Todos os conhecidos, todos os amigos.
1: Abraço, professora Hélia. Participe você também mandando o seu áudio. Edilene, alô Edilene, bom dia Edilene, bom dia Ed, é a Edilene, bom dia Edilene, bom dia Luísa, bom dia Luísa, bom dia Edilene, bom dia.
3: Bom dia Cardoso, bom dia, tá na sucesso, tá na boa, fala pra Belinha que eu já tô já indo trabalhar.
1: Ok, Belinha, Belinha, oi Belinha, já Edilene tá indo aí trabalhar. Já Edilene tá indo trabalhar. Espera aí que já ela chega. Rosinha, bom dia, Rosinha. Bom dia, Rosinha. Bom dia, Careca. Careca na creche, na Grovila 10. É o Afrano. Alô, Afrano.
4: Bom dia, Cardoso. Bom dia, bom dia. Cardoso, manda um alô pra galera aqui da creche da Grovila 10. E pra todos os ouvintes aí. É o Carequinha, a Frânia. Beleza,
1: Carequinha, o Afrânio, o Carequinha Afrânio tá ligado na sucesso, bom dia Rosinha, bom dia meu povo, bom dia Luzia, oi Luzia, Luzia Basto tá no Pau d'Arco, município de Malhada, bom dia Luzia Basto, bom dia.
5: Bom dia Cardoso, lembra de mim pra lembrar de você, Cardoso, manda áudio, Cardoso, que eu não sei ler, Cardoso, Deus manda um alô aí, Cardoso, pros meus filhos, Cardoso, todos meus filhos no bairro Grande, minha nora, e um parateca ali, Cardoso.
1: Bom dia, Dona Nu, bom dia, Dona Nu, bom dia, Dona Nu, um abraço, Dona Nu, bom dia, Batom. Bom dia, Batom. Bom dia, Batom. Manda áudio, Batom. Bom dia, Batom. Manda áudio agora, manda áudio curto, Batom. Manda áudio. Manda áudio pra

0: sucesso tá na boa. São 7 horas. Oi, são 7 horas mais 17 minutos. 7 horas mais 17 minutos. Netão de Brasília. Vamos atender o povão. Manda áudio, manda o seu áudio, que o seu áudio vai para o ar. Manda o seu áudio para cá. Bom dia.
1: Oi, Luzia.
2: Bom dia, Cardoso. E manda um alô pra mãe, pro marido dela, pra minha esposa, pro Daniel, pro Gabriel, pro Carlinhos, pra mim, Cardoso. Zé Carlos e Carlinhos. Manda uma música do Amado Batista pra mim.
0: Tá na sucesso, tá na boa. 7:18. 7:18 agora, Brasil. Alô, alô, Vânia. Bom dia, Vânia.
3: Bom dia, Cardoso. E aí, como está? Tudo bem, Cardoso? Apareceu, viu? Tá me assumida que eu perdi o contato daí,
0: tava.
3: Mas consegui. Tá bom? Um abração pra vocês todos.
0: Isso, Vânia. Aí, Vânia. Quando for gravar, Vânia, deixa o rádio baixo, pra não sair a voz do rádio, senão ninguém entende nada no áudio. Aí você fez certo, Vânia. Aí o áudio saiu corretinho, sem sair o barulho do rádio. Quando o volume do rádio tá alto, o que é que você faz? Você abaixa para poder você gravar, porque senão ninguém entende o seu áudio. Você fez certo aí, Vânia.
3: Bom dia, Cardoso. E aí, como está? Tudo bem, Cardoso? Apareceu, viu? Tá me assumida que eu perdi o contato daí, mas consegui. Tá bom? Um abraço a vocês todos.
0: Nós estamos por cá. Eu estou por cá. Eu sei de onde é que você tá. Eu estou por cá. Eu sei de onde é que você tá. Alô, alô, meu Brasil. Alô, alô, meu Brasil. Bom dia. Bom dia, bom dia. Bom dia, Sandra. Bom dia, Sandra. Tudo bem, Sandra? Tudo jóia, Sandra? Bom dia, César. Bom dia, Suelen. Bom dia, Suelen. Bom dia, Suzane. Bom dia, bom dia.
4: Pensando nos times que só sabe perder, moço. Pois hoje todo mundo tá aqui.
0: É.
4: Bom dia, Cardos. Oxi. Tá todo mundo lascado, eu, o Cebolinha, você. Pensa nos times ruins que só perde, né, véi? O Flamengo levou uma cipuada, o Vasco levou uma cipuada e o Fluminense levou uma cipuada, moço.
0: Foi mesmo?
4: Minha cachorra já tá aqui na choradeira. Mandou um alô aí pra Cebolinha, pra Neto de Brasília, pra Célia, pra Dona Solange, pra Betica, pra Eduardo e pra todo mundo da rádio. E um alô também pra Lindáurea e pra Eliane.
0: Tá bom. Tá bom. Tá muito bom. Quer dizer que o Flamengo tomou a cipuada. A sua cachorrinha já tá aí deitadinha. Já arrumou um lugarzinho pra ela aí, já tá aí deitadinha, quietinha, né? Choradeira danada. É. E também é isso aí, né?
4: A minha cachorra aí deitada chorando, moço.
0: Chorando, rapaz. A cachorra sua, eu vou te falar. Essa cachorra sua, que é a cachorrinha do Fluminense, né? Isso. E o seu Flamengo perdeu de 3. O Vasco perdeu de 3. E eu não sei como é que foi o Fluminense, não sei. O Vasco levou uma cacetada do Bragantino e o Flamengo tomou uma cipuada do Palmeiras. É, rapaz, o Fluminense eu não sei como é que foi, não. Resultado do jogo do Fluminense, resultado do jogo do Fluminense, eu não sei qual foi o resultado. Vamos ver como é que foi isso aí, né? O resultado do jogo do Fluminense. Tá na sucesso, tá na boa. Aí, ó, já tô, o sistema já tá aceitando aqui. Perdeu, foi? Já tá botando aí, o computador já tá chamando aqui no sistema. Ave Maria. Aí, o Fluminense perdeu mesmo, Suzane. Perdeu aqui, já tá. Eu fui perguntar aqui e saiu aqui no sistema. Tá nas, é o negócio, já vai avisando logo. 7:22, 7:22 agora. Tá na sucesso, tá na boa.

0: dia, meu povão. São 7:24. O Fluminense perdeu pro Mirassol, rapaz. 1-0, Mirassol venceu. O Flamengo perdeu pro Palmeiras, 3-0. E o Vasco perdeu pro Bragantino. Bragantino que não alisou o Vasco não, 3-0 também. É. 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
0: Ei, meu Brasil! Bom dia! Bom dia, meu povão! Bom dia, meu povão! Bom dia, tia Maria! Bom dia, tia Maria! Bom dia, tia Maria! Alô, tia Maria! Tia Maria! Manda áudio, tia Maria.
2: Bom dia, Cardoso. Que Deus proteja nós nesse começo de semana, com muita paz, saúde, felicidade. Manda um beijo pra minha princesa Célia, que eu amo ela muito. Pra meu genro Laércio. Pra meu filho Neném, que agora deve estar te dando leite. Te amo, meu negão. Que Deus te proteja.

0: Nina na CSB, pra Marizé, pra Vanine. Fica com Deus, Cardoso. Boa semana. Passa uma música aí bem daquela tronada.
1: Um abraço, tudo de bom. Tudo de bom, minha querida. Minha querida tia Maria. Tia Maria, um abraço, tia Maria. João da saudosa Dona Eudália. Bom dia, João. Bom dia, João Batista. João Pé da Cara. João, você manda áudio, João. Você manda áudio, João. Manda áudio, que minha leitura é pouca, João. São 7:26. João desejando um feliz aniversário aí pra Cleidinha. Cleidinha que fez aniversário sábado. Valeu, Cleidinha. O Leo Lucena, bom dia, Leo Lucena. Leo Lucena, Sandra Lucena, Leila Lucena, Bodô e Luciene Lucena. Um abraço. Bom dia, bom dia. É hora de acordar, meu Brasil.

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0: Marinalva. Minha amiga Marinalva na Agrovila 10. Bom dia, Marinalva. Bom dia. Bom dia também pra o povão lá da 12. Povão da 12, meu amigo Batom. Alô, Batom. E Dida, bom dia, Batom. Bom dia, Dida. Bom dia pra nossa querida amiga Maria Antônia. Maria Antônia, que é tia da nossa secretária Silvana, secretária do Meio Ambiente Silvana, e o Xinha. Alô, Xinha. Bom dia, Xinha. Bom dia, tia Maria Antônia. Tia Maria Antônia, bom dia, tia Maria Antônia. E bom dia, Xinha, e bom dia, Silvana. Um grande abraço. Bom dia, Zé Sola. Bom dia, Zé Sola.
1: Bom dia, Cardoso. Como é que tá aí, Cardoso? Tudo bem?
0: Tudo jóia.
1: Tô aqui arrumando pra ir pra Serra do Ramaí, Cardoso. Mas passa uma música aí boa pra nós aí, com o Amado Batista. Eu vou saindo agora escutando a música, valeu?
0: Valeu.
1: Um abraço pra vocês aí da rádio aí. Essa rádio aí é uma rádio que é uma rádio positiva, que ela alegra todo mundo de Serra do Ramaí e da região. Um bom dia.
0: É isto aí, é isto aí, Zé Sola. Bom dia, Zé Sola. Bom dia, Zé Sola. Bom dia, Bahia. Bom dia, Brasil. Chama a Elzenita. Chama a Elzenita, que é a neta. Neta lá. Hein? Neta. Alô, neta. Alô, neta. Elzenita. Lá no PA Batalha. Elzenita. No PA Batalha. Alô, Elzenita, é a neta. No PA Batalha. Ailma Batista. Alô, Ailma Batista. Ailma Batista. Zé do Bode. E também Eliane. Bom dia, Derbal. Bom dia, Derbal. Bom dia, Derbal. Bom dia, Zenade. Bom dia, Caio. Bom dia, todo mundo e seu Raimundo.
2: Bom dia, Cardoso. Aqui é a sessão do assentamento Batalha, Fruticultura. Cardoso. Elzenita, Elzenita, tá aqui chorando que meu Palmeiras deu uma lapada no Flamengo dela. Ela tá aqui chorando, Cardoso. Um alôzinho pra dona Elzenita, que ela tá aqui chorando. Abriu o quiosco às 5 horas da manhã com raiva que o Flamengo tomou a lapada do Palmeiras.
0: Oi.
2: Bom dia, Cardoso.
0: Bom dia, Cício.
2: Um alô pra todo mundo aí que curte a Rádio Sucesso.
0: Valeu, Cição. Valeu, Cição. Cição lá da Batalha. E a Batalha. E também Cição aqui na 9. Cição aqui na 9, Doura. Doura e Cição. Doura e Cição. Bom dia, Doura. Bom dia, Cição. Bom dia, Rufião. Bom dia, Rufião, categoria da Bahia. Bom dia, Rufião.
3: Bom dia, Cardoso. Uma ótima semana pra você e pra todos. Bora, cuide, cuide. Manda áudio que eu não sei ler. Tá na sucesso, tá na boa. Mandou um alô pra Val, lá na Água Fria. Pra Val do Peixe, nas duas irmãs. Zé do Mel, Timar, Louro. Rob do Índio, Negro Café, Cláudio Fortino, Regis Vaqueiro. Candiba na 23, Mazin. Pra Tonho da Gata, Tonho da Água. Compadre Tonho da Água, pra Elim, Lia Couto e Belinha na 14, pra Cartúcia, e mandar um alô também pra Adenor da 14, tá na fazenda uma hora dessa ouvindo a rádio, e pra todos que estiver ouvindo a sucesso, pra Nildo da 14 também, que tá tirando leite essa hora, obrigado.
4: Bom dia, Cardoso. Manda um alô lá pra minha mãe Alvina, lá na lá em Brasília, e pra minhas e pra minha irmã Lohane, e pra minha irmã Gabi, que tá lá em Goiânia. Batendo forte no teu céu.
0: Bom dia, Maria Vitória, bom dia, tudo de bom, aqui na Sucesso, é show demais, é show Brasil, vai, chama o Wilson de Brasília, bom dia, Wilson de Brasília, bom dia.
5: Bom dia, meu amigo Cardoso, tudo bom? Aqui é o Wilson, tá falando aqui de Brasília. Mando alô aí pra minha família em Serra do Ramalho. Vou falar o nome de todo mundo hoje, não. É meu pai Dalvo, minha mãe Maria e toda minha família em Serra do Ramalho. Um abraço aí pra todo mundo aí. Dizer que aqui tá tudo bem, viu? E logo em breve a gente vai aparecer por aí. Abraço, Cardozão. Tá na sucesso, tá na boa.
0: Valeu, Wilson. Wilson Francisco. Tá na sucesso, tá na boa. É, meu Brasil. O nosso programa é aquele programa que não para. É o mais movimentado do Brasil. Esse programa é feito pra você, povo do interior.
6: Bom dia, Cardoso. Tô por cá, Cardoso. Tô na escuta. Bom dia a todos os ouvintes da Sucesso. Bom dia a todos. Que Deus dá uma boa segunda-feira com muita paz e amor e alegria pra nós e saúde, né, Cardoso? Bom dia a todos. Bom dia. Mandar um alô aqui pra galerinha da ambulância. Homem Nazaré, Asmin. Evan Dierinho. Zé Carlos do Peixe 2. Seu Belmiro. E Bué aí na 9. Corrido do mercado. E Tony do Rio Fião. Alô, Tony do Rio Fião. E todos os ouvintes que estão na sucesso. Ouvinte. Cício Bandinha está na escuta, Margu. E todos os ouvintes que estão na
0: sucesso. Cício Bandinha, Gu.
6: Tá boa, manda a áudio que eu não sei ler, Cardoso. Cardoso, oferecer a próxima música para todos. Ouvintes que estão na escuta, tá? Então, valeu, Cardoso. Um abraço com Deus.
0: Valeu, Tony da Gata. Tony da Gata já está no lote. Gilzete, bom dia. Bom dia. Juraci do Doce, é o Juraci da Fábrica de Doce. Bom dia, Vivi. Bom dia, Gildete. Alô, Gildete, bom dia. E bom dia, Lucas. Bom dia a vocês todos aí que estão ouvindo a sucesso. Bom dia, Tom Santana. Lá na 17, todo o povo da 17. Bom dia, Leide. E bom dia, Severino. Bom dia, Severino. Bom dia, Demi. Aí ouvindo a sucesso. Bom dia, Beta. Bom dia, Domitilha. E Nalva Nasceis, bom dia. Bom dia, Nazaré Língua de Fogo, bom dia. Tá na sucesso, tá na boa.
7: Bom dia, Cardoso, como é que você tá? Tá bem? Espero que sim. Vou mandar um áudio aí para minhas amigas. Dona Maria na 18, Célia na 18, Pedrinha, Dasdor, Zezé, Guiomar, Cebola, Alfredo, Seu Antônio da Água com a família, Catiúce, Nazaré, para meus filhos, minhas filhas, Gerro, Nora, e para todos que estiver ouvindo aqui na rádio, e para você também, passa a música da programação aí, viu? E um bom dia, fica com Deus, tchau.
0: Um abraço, Beta. Dona Nu, lembra de mim para eu lembrar de você, Dona Nu. Beta, lembra de mim para eu lembrar de você. Eu falo de cá e você escuta de lá. Eu falo de cá e você escuta de lá. Fala, fala, fala pra mim que eu falo contigo. Fala comigo que eu falo contigo. Manda áudio, Brasil. Manda áudio, Brasil. O Naldo, Naldo da 13. Alô, Naldo da 13, bom dia. É sempre assim. 7:48 agora, Brasil.

0: Eita, meu Brasil. Gilzete, bom dia, Gilzete, bom dia, Gilzete.
1: Dá pra todo mundo aí, meus amigos, e pra você também.
0: Abraço, Zé, bom dia. Bom dia, Graça. Bom dia, Graça. Bom dia, Graça.
2: Bom dia, Cardoso. Um bom dia pra você. É uma segunda-feira de maio, final de maio. Que Deus nos abençoe. Que nos proteja. Que nos dê muita saúde, muitas bênçãos na nossa vida.
0: Amém.
2: Que esse dia seja maravilhoso como os todos. Que Deus te dê tudo de bom que você merece.
0: Amém.
2: Sua amiga daqui do Sítio do Mato, Graça. Você sabe que eu demoro a conversar, mas depois eu dou um bom dia pra você.
0: Bom, manda mesmo. Manda mesmo.
2: Aí, mas tá tudo bom. Pode botar a música de Amado Batista aí pra mim? Faça uma música de Amado Batista aí, por favor, se você puder, tá bom? Se não for por amor.
0: É isso aí.
2: Bênção na nossa vida. Que esse dia seja maravilhoso como os todos.
0: Amém, amém. Graça, um abraço, Graça.
2: Tony, obrigado, um bom dia pra você, um bom começo de semana, tchau.
0: Abraço, Graça, Graça de Sítio do Mato, Graça de Sítio do Mato, Graça de Sítio do Mato. Alô, Dona Solange de Seu Raul, Dona Solange do saudoso Seu Raul.
3: Oi, Cardoso, bom dia. Alô, Cardoso. Pois é, uma semana feliz, Suzana, pra mim, que sou palmeirense. Seu Flamengo perdeu pra meu Palmeiras.
0: Eita, bom dia, verdade, Suzana. Verdade.
3: Boa, gente. O Cardoso, uma boa semana pra todos aí, que Deus continue abençoando. Bom dia pra Nazaré, Lia Couto, Dona Nô, Val, pra todos aí. Um abraço, viu? Fica com Deus. Boa semana pra todos.
0: Um abraço, Dona Solange. Um abraço, Dona Solange. Tudo de bom, Dona Solange. Tudo de bom, Dona Solange. Tudo de bom, Dona Solange. Um grande abraço, Dona Solange. Alô, meu Brasil. São 7:52. 7:52. Alô, Rosinha. Alô, Rosinha. Bom dia, Rosinha. Bom dia, Rosinha.
4: Oi, Cardoso, bom dia, e aí, tudo bem?
0: Tudo jóia.
4: Tudo bem, graças a Deus. Graças. Queria mandar um alô pro pessoal daqui da Grovila 3, alô pra minha irmã na 17, e um alô pra todos que tá me ouvindo, viu?
0: Um abraço.
4: Um bom dia e fica com Deus.
0: Abraço, Rosinha. Alô, Rosinha, aí, Rosinha. Tá tudo certo, Rosinha.
4: Oi, Cardoso, bom dia, e aí, tudo bem? Tudo bem, graças a Deus. Queria mandar um alô pro pessoal daqui da Grovila 3. Alô pra minha irmã na 17.
0: Irmã na 17.
4: E um alô pra todos que tá me ouvindo, viu?
0: Tá bom.
4: Um bom dia e fica com Deus.
0: Fica com Deus você também. Tudo de bom, Rosinha. Natan. Bom dia, Natan.
5: Mandar alô pra minha mãe, meu pai, meu irmão, meu irmão, meu marido. Mas eu me agradeço, minha semana, eu também tenho dia na noite, eu pompom. Hoje eu não tá com nozinho da Fazenda. Tô aqui em Banzará pra ouvir. A Sucesso FM, falou tchau.
0: Falou tchau, falou tchau. Falou tchau, falou tchau.
5: Mandar alô pra minha mãe, meu pai, meu irmão, meu irmão, meu marido. Mas eu me agradeço, minha semana, eu também tenho dia na noite, eu pompom. Hoje eu não tá com nozinho da Fazenda. Tô aqui em Banzará pra ouvir. A Sucesso FM, falou tchau.
0: Abraço, bom dia, Natan. Tudo de bom, Natan. Alô, Domitilha. Alô, Domitilha.
6: Bom dia, meu amigo velho. Bom dia, meu colega velho.
0: Bom dia.
6: Colega velho que eu gosto muito.
0: Alô, Domitilha.
6: Gosto muito desse Cardoso.
0: Obrigado, Domitilha.
6: Ei, Cardoso.
0: Ai. Eita, Domitilha.
6: Eu lembro de tu, só das políticas. Ei, Cardoso, velho.
0: Você gosta, né, Domitilha?
6: É, meu irmãozinho.
0: Você gosta.
6: Tu lembra de mim pra me lembrar de você.
0: Lembra de mim pra eu lembrar de você.
6: Deus que te abençoe. Jesus.
0: Amém.
6: Do céu que te abençoe.
0: Amém.
6: E que te dê saúde e muitos anos de vida.
0: Amém.
6: Nós todos, meu irmão. Né?
0: Isso. É isso aí.
6: Bom dia. Fica com Deus, nosso Senhor Jesus Cristo.
0: Abraço, bom dia, minha querida Domitila. Domitila tá ligada na Sucesso. Bom dia, Domitila. Bom dia, Domitila. Lá na 3. Nita bonita na 3, todo o povo da 3. Ruth, alô, meu povo, bom dia. Fala, Graça.
2: Meu amigo, muito obrigado por sua satisfação, por ser uma pessoa tão incrível como.
0: Abraço, Graça. Você é gente boa, Graça.
2: Meu amigo, muito obrigado por sua satisfação, por ser uma pessoa tão incrível como.
0: Bom dia, Graça. Bom dia, Graça. Tá na Sucesso? Tá na boa? Sinete, Bianca, bom dia. Bom dia, Ciene, bom dia, Lu. Bom dia, Ciene, bom dia, vereador Véio da 11, bom dia, Ciene, vereador Véio da 11. Bom dia, Norberto. Manuel Norberto, categoria. Bom dia, Maria Luísa. Bom dia, Maria Luísa. Bom dia. Tá na Sucesso, tá na boa.
7: Oi, Cardoso, aqui é Bianca da Grovila 11. Manda um beijo de Amado Batista. A Bianca da Grovila 11, pra minha irmã Bruna, minha irmã Vanessa. Vamos de Amado Batista, viu?
0: Bom dia. Bom dia, Bianca. Bom dia, meu povão. Bom dia, Josiane. Bom dia, Tico.
8: Bom dia, Cardoso. Aqui é Rosiane. Todo dia escuta aí você falar na rádio. Não tem um dia aí que eu não escuto. É todo dia. Eu escuto você falar na rádio. Tá na Sucesso, tá na boa.
0: Obrigado, Rosiane. Bom dia, Rosiane. Bom dia. Cício, bom dia, Bandinha. Bom dia, Norberto.
9: Bom dia, Cardoso. Estou assistindo seu programa.
0: Aê, bom dia, Vangevado. Bom dia, Norberto. Bom dia, Maria Luísa. Bom dia, João Moreira. João Moreira na Pituba. Fernando na Pituba. Cleide na Pituba. Anne na Pituba. João Moreira e Dona Luísa. Bom dia, meu povão. Povão que escuta o nosso programa todos os dias. Bom dia, Maura. Bom dia, Maura. Bom dia.

0: Bom dia, meu Brasil. Bom dia, Bodô. Bom dia, Bodô. Bom dia, Leila Lucena. Bom dia, Sandra Lucena. Bom dia, Leilíssima. Bom dia, Vitim. Bom dia, Vitim. Bom dia, meu povo. Rapaziada toda que acompanha, Marinalva lá na 10. Todos que estão ouvindo a sucesso nesta manhã. Manhã de segunda-feira, manhã de alegria no seu rádio. E é como eu digo sempre, segure firme na mão de Deus e meta o pé na estrada. Porque quem anda com Deus não pode ter medo de nada. E esse meu Deus que eu acredito piamente, ele que me guia, que me orienta, que me ilumina, que me segura, que me sustenta e que me trouxe até aqui, ele nunca, nunca, nunca, nunca vai me deixar cair. É, desejo que todos vocês tenham uma semana proveitosa, semana alegre, de paz, de saúde, de alegria, de felicidade, de tranquilidade, tá bom? Que Deus abençoe todos vocês. Alô, Su, minha querida Sueli, ligada na Sucesso, Sueli Manicure, e Lúcia Fernandes, ouvindo a Sucesso lá no Projeto Formoso. Um abraço, gente. Fiquem todos com Deus, que eu tô indo com ele. Amanhã com ele eu estarei de volta às 5 da manhã. Beijo, gente, até amanhã, se Deus quiser.
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0: Eu vou. Viu? É. Hoje é segunda-feira, chuvosa, 25 de maio. É, Nardelli Gomes.
1: Bom dia a todos, boa semana.
0: Aragão Queiroz.
2: Bom dia, Dom Mário. Bom dia, Bahia.
0: Só?
2: Não, não é só isso. Eu tenho a dizer.
0: Também
2: isso.
0: Não. Não avance. Dê informação necessária e me favoreça. Expressão antiga, eu adoro. Me favoreça com seu silêncio ou com sua ausência, melhor ainda. Vai me favorecer.
2: Obedecerei, ó, magnífico. Um abraço para todo mundo. Estamos ao vivo no YouTube, youtube.com/portalmetrô. Acompanhe aí porque vale muito a pena, como diria Gui Ferreira. E calo-me.
0: Rapaz, eu tô recebendo aqui um queridíssimo amigo que deu. Eu vivi uma alegria semana passada, enorme, com a eleição dele para reitor. Magnífico, sim, magnífico reitor da nossa queridíssima UFBA, Universidade Federal da Bahia. Filósofo, professor, escritor. João Carlos Salles, querido amigo, sou seu admirador, sou todos os aspectos, como filósofo, como professor, como escritor, como reitor em tempos sombrios deste país. Você comandou e segurou esta universidade com um brilho e uma competência extraordinários. Então, e ele vem acompanhado, daqui a pouco a gente vai conhecer também a vice-reitora eleita na chapa dele, Jamile Borges. Então, eu quero dizer, para começar, que eu fiquei mais, você não tem ideia da felicidade que eu senti quando vi a vitória fantástica, mas não é uma vitória apertada, não é uma vitória grande, vitória, sinal de que a nossa UFBA tá viva. Então, João, meu abraço, você tá bem, que bom que você tá aqui com a gente, viu? Eu sinto alegria ver você, rapaz, como é que é?
3: Ô Mário, bom dia, bom dia. Bom dia, Nardelli. Bom dia. Eu tô muito alegre, né? Abraão, bom dia.
2: Um abraço.
3: Veja, eu tenho impressão, Mário, que muito da trajetória, né, que eu tive assim, nesses últimos anos, ela foi traçada em parceria com a Rádio Metrópole. Com você. Você abriu um canal no momento mais difícil, só para registrar isso, né? Daquele momento em que havia ameaças muito sérias, você não sabia exatamente qual o destino da universidade, até mesmo dos dirigentes, o que é que poderia acontecer. A gente encontrou aqui na Metrópole um canal para defender a Universidade Federal da Bahia. O seu amor pela Universidade Federal da Bahia está acima de qualquer outro valor, na minha opinião, e você foi essa casa. Então, quando houve um chamamento, né, importante para que eu retornasse,

0: realmente a gente se motiva a voltar a isso. Não estava nos meus planos e de repente me clamou várias pessoas chamando, dizendo, pense nisso, pense, e muito a partir daquele momento, pense na oportunidade, nós sabemos disso. Então as pessoas, eu de repente, primeiro dizia nem pensar, depois fraquejei e disse, vou pensar. Não vou pensar. Começamos então em outubro, eu aceitei a ideia mesmo e disse, vamos trabalhar. Vamos trabalhar, construímos um programa de gestão importante. Foram 4 meses, pessoas se reunindo, não foi brincadeira, foi um processo coletivo. Então não sou eu sozinho, né, que está aqui. Na verdade, eu acho que é toda uma história da qual eu faço parte, na qual eu tive uma certa liderança, sem dúvida, mas que é uma história coletiva, que foi, sabe, se avolumando, e aí construímos juntos um programa. E depois, é claro, tive a tarefa, que você sabe, Dilma nos ensinou como é difícil, é perigoso se você não escolhe bem um vice, né? Então eu tive a tarefa cuidadosa de ver a pessoa que teria o quê? Confiança, fundamental, lealdade, estatura intelectual, né? E foi assim nesse processo que eu diria até no encantamento recíproco e progressivo, né? Eu compreendi que Jamile Borges, que está aqui comigo, Jamile Borges é professora da Faculdade de Educação, diretora do Centro de Estudos Afro-Orientais.
1: Opa! Do velho Agostinho!
0: Exatamente. Olha só, e com uma densidade intelectual, que vocês todos vão ver também, né? Jamile era essa parceira que comungava, que ajudou desde o início a elaboração do programa, estava lá presente, e veja só, é essa pessoa que se dispôs a esse desafio, porque os tempos não são fáceis. E mesmo nos melhores cenários, vamos trabalhar pelo melhor cenário, hein? Vamos trabalhar para a eleição, né, de Lula, no sentido de afastar todo obscurantismo que pode retornar.
1: Claro.
0: Pode retornar. Vamos trabalhar nessa direção, mas mesmo nesse cenário, nós temos hoje ameaças muito importantes à universidade pública e em geral, em particular a Universidade Federal da Bahia. Mas é isso, Jamile Borges, essa pessoa que com esse capital pessoal de pesquisadora, de professora, que se junta nessa tarefa de estar à frente da Universidade Federal da Bahia. É isso, Jamile?
2: Isso.
1: Rapaz, que prazer te conhecer, Jamile, saber aí de sua história, coisa fantástica.
2: Pois é, Mário, uma alegria imensa. Bom dia, gente. Bom dia, Mário, querido. Bom dia, Nardelli. Bom dia, Abraão. Bom dia aos ouvintes da rádio. Uma alegria imensa, né? Assim, um desafio extraordinário assumir a participação nessa chapa, num dos momentos mais importantes da história da universidade, né? Da história da universidade pública, da história das universidades brasileiras, primeira eleição direta, sem lista tríplice, um marco institucional.
1: Sim.
2: Mas que põe pra gente também desafios enormes, né? E aí eu aceitei esse desafio, esse chamamento desse coletivo, o coletivo Somos UFBA, que ao convocar João também estabeleceu, né, o desafio de encontrar alguém que pudesse estabelecer essa parceria. E eu fiquei extremamente honrada de ter sido acolhida, de ter sido esse nome, né, escolhido para compor essa chapa agora eleita, vencedora, com a chancela da comunidade, uma chancela extraordinária. Né? Então, estamos
1: agora
2: aí.
1: Essa coisa me levou a coisa fantástica. Professor Agostinho da Silva, meu amigo, de certa forma eu fui muito orientado por ele, pelos estudos, não somente diretamente por ele, mas por Roberto Pinho, que era o mais importante aluno dele, o Pedro Agostinho, filho dele. Me lembro do instituto sendo criado no subsolo ali do Palácio da Reitoria, né? E depois ter se transformado nessa coisa. E isso influenciou muito o meu trabalho, inclusive como prefeito, mesmo biônico e depois eleito, né? Então, falar nisso, você já me,
0: pois é,
1: me emociona de uma forma que eu acho isso fantástico. A gente tem muita coisa para ver e conversar.
0: Eu acho, meu pessoal, eu tinha uma tarefa que é individual, porque cabe a mim, na verdade, escolher.

0: poder ali decidir, você tem que, a escolha pessoal, intransferível, o reitor tem que fazer, mas a gente fez isso coletivamente, essa é uma escolha pessoal da minha parceira, né? Mas feita coletivamente, aí nesse coletivamente a gente diz, é como se a própria UFBA tivesse urdindo uma resposta conjunta. Eu isso. Tenho essa crença um pouco mística, talvez, de que as instituições pensam. Uhum. Pensam no modo das instituições, não pensam como se é uma consciência coletiva unificada, não, mas ela reage, ela não aceita qualquer coisa, né? E ela procura soluções para os problemas que às vezes ela própria criou. Eu acho que nós estamos tentando ser, vai ser, não vai ser fácil não, viu? Na verdade, para nós, apesar de algumas pessoas não compreenderem isso, nós não somos salvadores de nada. Quem se salva é a instituição.
1: É.
0: Para nós é missão.
1: Isso. E árdua.
0: No fundo a gente está aceitando isso porque é uma obrigação nossa, diante da universidade, diante do país, percebe? Essa é a realidade.
1: Eu também acho, eu concordo inteiramente com você.
0: Não.
1: Sabe, defender a UFBA, a universidade livre, não é? Gratuita, é fundamental no momento que a maré é toda ao contrário. Acaba e vamos para, sabe?
0: E a gente viu, sabe, a gente passou, o Jamil e eu passamos nas várias unidades. Nós fomos, sabe, auscultar. Uma escuta real mesmo, né? O sentimento de adoecimento, sofrimento, permanência de exclusões, discriminações. É como a universidade, né? Tendo adquirido esse volume, essa importância, não foi, entretanto, aquinhoada com os recursos necessários para garantir a mínima assistência estudantil suficiente para que esse povo nosso belo floresça dentro da universidade. Então você tem um paradoxo, você tem uma universidade que aí, cindida assim, com dificuldades às vezes, facilmente se torna alvo das críticas reais, porque são fatos, né? Fatos de faltou assistência, faltou isso, problemas na implantação de sistemas e tudo isso é real, mas é como se retirasse nesse cenário a promessa que ela é, né? Desse grande equipamento da democracia, essa importância que ela tem, né? Esse brilho que a universidade tem e que às vezes fica ocultado ali por essa diversidade. E alguns aproveitam, esse é o momento, Mari, tem um momento, ele está vivendo um momento de inflexão, é o seguinte, a imprensa também tem sido extremamente severa. Nós sabemos que a imprensa adora a má notícia, né? Ou seja, porque boa notícia não é notícia, então adora a má notícia. Mas alguns veículos importantes da imprensa na Bahia têm se destinado à Universidade Federal da Bahia somente como se ela estivesse com as intempéries, como se ela devesse ser condenada à irrelevância. Não permitiremos isso, mas está acontecendo. Eu recebi algumas perguntas de jornais logo depois da eleição. As perguntas todas só visavam o negativo, né? Não viam promessas boas, ou seja, não via a possibilidade de reação que a instituição tem. Você precisa ver. Eu disse, olha, não. Para mim foi claro. Primeira entrevista, Mário Kertz.
1: Obrigado.
2: Inclusive, agora eu diria, sabe, desculpa, diga, Mário, já, porque a grande promessa da universidade está nas pessoas que estão na universidade.
1: Não.
2: Né? A universidade tem um destino manifesto.
1: Essa coisa que João está falando e você também vive, é o momento que a gente vive no mundo e no Brasil, não é? A ideia é que a universidade tem que ser privatizada. Esse negócio de cota é uma besteira, e por aí vai. Aceitar que seja um local de debate livre, seja de extrema direita, extrema esquerda, é livre, senão não é uma universidade. Então, o melhor que se faz é ficar pegando. Olha, mas você está vendo que o prédio tal está caindo? Você está vendo que vocês podiam vender aquele valorizadíssimo residência dos universitários na Vitória e pegar esse dinheiro e fazer. E por aí vai, rapaz, mas os tempos são sombrios, sim, ignorantes, as pessoas não percebem o que é um organismo vivo, que isso é um universo.
0: A gente, outra coisa que está acontecendo, Mário, que eu acho que aqui não é só na UFBA, o debate público está contaminado pelas redes sociais, pela pegada das redes sociais. E é surpreendente, porque aí nessa pegada algumas pessoas pensam que agressividade é sinal de inteligência. Não é. Então as pessoas imaginam que o acicate, o que eu chamo de inteligência cítrica, é equivalente à inteligência crítica. Não é. Né? E nós vamos. Esse é um veneno que corrói aquela ideia de que na universidade. É um espaço fundamental disso, a palavra deve preceder os outros instrumentos de poder, né? Que na universidade você tem que ganhar pela argumentação, não por emendas, não por recursos mais diversos, isso é uma coisa delicada. Mas eu também, apesar de termos vivido isso, as urnas, a verdade eleitoral, né, inquestionável, nos leva também a um passo seguinte, que é fundamental. Quando passa a eleição, o tecido precisa ser recomposto. Essa é a tarefa nossa. A tarefa nossa é chamar a todos, aí eu me dirijo aqui a toda a comunidade, né? Aos servidores técnicos, aos servidores docentes, não sou um servidor, nós somos serviçais, mas somos servidores públicos, aos estudantes de todas as correntes, que compreendam a importância de restabelecer ações conjuntas, qualificar os dissensos e consensos. Isso é fundamental nesse momento. Afinal de contas, nós temos que defender a universidade pública num cenário que pode ser muito cruel.
1: Agora eu queria que você contasse um pouco como foi essa. Primeiro, agora vai ser a primeira vez, não será encaminhado ao presidente da República uma lista tríplice. Você e você, Jamil, já são eleitores, apenas a formalização.
0: Sim.
1: Não há outra alternativa. Isso é um fato muito positivo, porque dá uma força, sim, à comunidade universitária dizer, não, eu quero, e não ficar dependendo de um cidadão, sim, lá em cima, que pode ter uma orientação diferente. Esse primeiro lugar não gosto, segundo ele é feio, o terceiro eu vou botar, bom, nada, isso é uma coisa essencial. Agora, contem aí vocês dois, como é que foi essa campanha?
0: A campanha foi pesada, a gente foi a todos os espaços, né? Todos os espaços, e aí a gente dizia uma coisa muito importante que continua, nós temos compromissos com valores, não promessas, né?
2: Sim.
0: Exatamente essa era a tônica que a gente reiterava.
2: Exatamente. Né? A ideia de assumir compromissos com a instituição, exatamente para dizer que não nos interessava estabelecer o discurso fácil. O discurso do liberalismo, o discurso da privatização, o discurso do recurso extra-orçamentário, sem rastreabilidade, sem capacidade de probidade administrativa. Então, nosso compromisso é, primeiro, né, como disse o João, com a recuperação desse tecido social que está, de fato, profundamente esgarçado, a recuperação da confiança da comunidade na sua universidade, na sua instituição, e a recuperação também de um processo profundo de compromisso com esse destino da universidade, né? O fundamental destino manifesto da universidade é ser esse espaço de criação, de potencialidade, de autonomia, de democracia, de arte, de cultura, de ciência, e é esse desafio que a gente está se propondo. Então, durante a campanha, tivemos o cuidado de, em todas as visitas às unidades, em conversa com os colegas, com terceirizados também, estabelecer um conjunto mínimo de princípios e valores que certamente serão mais bem elaborados, mais bem desenvolvidos com o passar do tempo.
0: Só para completar, o que é a tarefa de todo mundo, todo cidadão da UFBA agora? Pensar, mesmo qualquer que tenha sido a posição que tenha adotado, né, em relação às quatro candidaturas, qualquer, celebrar esse fato, né? Antes você tinha uma consulta que era respeitada no governo Dilma, era respeitada no governo Lula, não foi respeitada no governo FHC, né? Mas que foi assim abusada, né, no período Bolsonaro. Em 20 consultas feitas, em 20 listas tríplices, Bolsonaro não escolheu o primeiro da lista. Em 20 universidades do país, a comunidade foi desrespeitada. Você imagina Nardelli, imagina Abraão, o que é isso? Ou seja, simplesmente você recusava, criando crises institucionais, às vezes graves. Às vezes a comunidade se blindava um pouco, colocando na lista pessoas da mesma visão política, então isso não causou tanto dano. Mas quando isso não ocorreu, o dano era terrível, porque aí a vontade da comunidade era flagrantemente desrespeitada. Se a gente pensa na tarefa que a gente tem agora, a gente tem que dizer, é a primeira vez que você saiu da consulta, que antes formava uma lista tríplice, a depender dos humores, né, governamentais, dos bons ou maus humores, dos bons ou maus bofes, você poderia ter um resultado inesperado, indesejável. Agora não, a consulta virou eleição direta. Eleição direta. E sendo eleição direta, significa que a vontade da comunidade já faz encerrar o processo. Você tem razão, existem trâmites importantes a serem cumpridos ainda. E o primeiro trâmite importante é que essa decisão seja homologada, vai ser o mais importante agora, homologada pelo Conselho Universitário. É o momento de dizer. Autonomia não é uma palavra vazia. Autonomia significa respeitar as instâncias da universidade, travar o debate dentro das instâncias, porque um dos efeitos dessa situação de anomalia que a gente está vivendo é que aquilo que é um recurso eventual passou a ser uma regra, que é judicializar, ir a agentes externos pedindo socorro. É um sintoma também, a responsabilidade da universidade, que não está conseguindo resolver, às vezes, internamente as suas questões. Então, alguém vai e recorre a instâncias externas, mas de uma maneira tal que chega a ser desrespeitosa essa consulta, esse apelo, então, a instâncias externas. Reforçar agora o Conselho Universitário, o Conselho Superior de Ensino, Pesquisa e Extensão, cada coordenação de colegiado, congregação, essa é a tarefa. Na verdade, nossa pauta era muito simples, né? Autonomia universitária, ou seja, se a universidade tem o direito à autonomia, ela só vai garantir isso de maneira sensata, forte, se ela reforçar, ampliar a democracia das suas, instâncias todas. A democracia que sustenta a autonomia e faz com que tenha maturidade de decidir o nosso destino. Essa foi a ideia, simples, muito simples, mas como é difícil fazer valer as ideias simples. As ideias simples são as mais difíceis.
1: Quando termina o mandato de Paulo Mengele?
0: Eu creio que meados de agosto. Yeah. Devemos então aí tem uma nomeação em Brasília, né? Que você vai assim na porta e depois vai ter uma cerimônia de posse, né? E aqui, Mário, Nardelli, Abraão, é uma questão seguinte, vocês têm que estar lá.
1: Eu não perco só se eu não tiver mais nesse plano.
2: Guardamos vocês.
1: Eu não vou em nada, solenidade nenhuma, mas na posse de vocês dois, eu faço questão.
0: Vai ser uma alegria imensa, Mário. Você sabe que a gente faz posse sempre em alto estilo, celebrando a vitalidade. É posse celebrando o quê? Ciência, cultura e arte.
1: Isso!
0: É isso, né? É UFBA.
1: Momento, rapaz, fantástico. Nesse, rapaz, nós estamos vivendo tempos sombrios, né? Nós temos uma eleição agora. Eu tenho João Carlos e Jamile, chamado muita atenção a dois pontos que eu considero importantes nessa próxima eleição. Primeiro, você gosta ou não gosta de Lula, do PT, acha ele um inferno, nove dedos, não sei o quê. Você tem uma alternativa de votar num democrata, né, que tem erros, ninguém é perfeito. Né? Ou então de você votar numa pessoa que você já conhece, vê e sabe o estilo, que é jogar o Brasil como uma fazenda de Donald Trump. A segunda coisa que eu tenho batalhado muito aqui é chamar a responsabilidade do eleitor para a votação nos deputados, nos congressistas. Tá claro. E não é possível que o Brasil continue. Você pergunta 90% das pessoas, você votou quem para deputado federal? Não sei. Então, rapaz, e esse congresso você está vendo como é, não é? E o Brasil depende disso, está na hora da gente, sabe, ter, agora até quero saber quantos dias, acho que deve estar faltando 129 dias, pelas minhas contas, mais ou menos assim, para a eleição está pertíssimo, não é? Então é um momento de decisão fundamental. A gente não pode entregar isso ao sujeito que vai fazer boca de urna, lhe dar R$10 ou então dizer, vou lhe arranjar uma prestação de serviço, você vai ter uma renda. Que é isso, rapaz?
0: Não é verdade, Mário, a gente está defendendo coisas muito simples. Veja, evidentemente nós, eu insisto na importância da eleição de Lula, sem suspender a crítica.
1: Sim, claro.
0: Porque é fundamental lembrar que durante esse período a universidade não se tornou a prioridade que deveria ter sido nossa
1: mensagem. E é verdade, eu também aponto isso, acho que
0: essa altivez da universidade é necessária, inclusive para ajudar, né, os progressistas a serem progressistas. Porque nós estamos sequestrados por uma narrativa da irrelevância da universidade. Exato. Da universidade pública. Você tem uma ideia, a avaliação da ANDIFES está estabeleceu que seria, por exemplo, necessário, olha só, somente, eu vou dizer somente, digo por quê, 3 bilhões para que as 69 universidades federais pudessem superar essa situação de penúria que nós estamos vivendo, ameaçando nossos contratos de manutenção, limpeza, etc. Em capacidade de investimento em pesquisa, somente 3 bilhões, porque foi só emendas parlamentares, foi destinado 60 bilhões. Né? Então você vê a desproporção. A sociedade precisa aceitar que as universidades são necessárias a todo projeto democrático. Projeto democrático só se cumpre se as universidades, juntamente com a educação básica, conseguirem levar adiante algumas tarefas simples, a erradicação do analfabetismo, conseguir que as pessoas possam sim sonhar em ter a sua formação sem obstáculos intransponíveis vindos de uma herança excludente em nossa sociedade. Ou seja, é um equipamento da democracia.
1: Agora, aí nesse ponto eu concordo inteiramente com você. O governo Lula não cuidou devidamente. Mas aí diz, não, mas criou não sei quantos institutos federais, ótimo. Foi fazer o ITA lá no Ceará, ótimo.
0: E vamos celebrar, veja, eu quero celebrar com o governo Lula todas as conquistas, seremos importantes aliados nesse processo.
1: Pois é.
0: E não vejo outra solução no momento, sem dúvida alguma. Agora, é fato que essa expansão não teve o correspondente aporte de recursos, nem a correspondente atenção à palavra da universidade. É como se a universidade tivesse também se omitido no desenho das grandes políticas públicas. A universidade deve ser chamada, não como lugar para decidir, ela não substitui executivo, legislativo, nada, não, nem o judiciário, né? Mas ela deve ser chamada a colocar na pauta pública os limites de quais são as soluções adequadas. Não podemos ficar somente com soluções técnicas, desprezando reflexões importantes sobre impacto ambiental, sobre impacto em comunidades e assim por diante. Ou seja, a universidade, ela não é uma prestadora de serviços, ela não é empresa, ela não é repartição pública, não vai ser empregada nem de governo, nem de partido, e ela precisa exercer a sua capacidade crítica, colaborando para políticas públicas que aprofundem a democracia em nosso país.
1: Essa vai ser
2: sabe
1: uma
2: que
1: luta.
2: Durante a campanha.
1: Sim, Jamile, como é que você vê uma forma?
2: Então, sabe que durante a campanha eu costumava dizer, onde nós íamos nas unidades, que o nosso desafio agora é arar e vigiar. Não é orar e vigiar, arar e vigiar. Arar e deixar florescer os melhores sentidos, né, que constituem essa nossa universidade, né? Os sentidos da autonomia, os sentidos da democracia, mas arar e vigiar. Vigilância permanente, vigilância constante. Porque é o que nós estamos dizendo. Apesar, obviamente, de acreditarmos que a reeleição do presidente Lula será muito mais interessante para nós do ponto de vista institucional, nós não podemos suspender essa vigilância. Porque entendemos que uma série de políticas públicas que têm sido fundamentais, inclusive, inclusive, para ingresso e permanência, né, de um conjunto de populações que historicamente estiveram fora da universidade, essas populações, se nós não mantivermos a vigilância permanente, certamente poderão ter efeitos deletérios nessa universidade se um governo, um próximo governo Lula e um próximo Congresso não for capaz de dar sustentação a esses projetos.
1: Agora, você sabe de uma coisa, com esse país tão polarizado, então, quando, por exemplo, você e eu, Nardelli, qualquer pessoa, fazemos restrições a determinadas ações do governo do presidente Lula, ué, você agora é bolsonarista, não tem nada que ver com a democracia. A gente tem negócio de vigiar, não é?
2: Exatamente.
1: Porque até o presidente Lula foi eleito com uma margem pequena, tendo que abrir espaços para partidos que não tinham nada que ver com a ideia central da democracia.
0: Deixa eu só fazer uma observação. A gente lembrou aqui, Agostinho, né? Lembramos o CEAL. Aí eu queria fazer apenas três menções à antropologia em nosso estado. Primeiro, mandar um abraço especial à professora Rosário, que é uma das herdeiras dessa linhagem, uma pessoa que trabalhou com Pedro Agostinho muito, que foi uma das pessoas que veio me procurar e disse: você devia voltar, né? E certamente uma pessoa que tem por Jambire um grande apreço. Você sabe que na antropologia é um lugar que celebra a diversidade, a alteridade, né? E é um lugar que celebra a inteligência. Mas nem sei, é claro, nós sabemos que há antropólogos e antropólogos, né? A inteligência antropológica nem sempre é acompanhada das melhores traços virtuosos. Mas isso é outra questão que a gente supera. Agora, lembrar duas outras historinhas de um antropólogo que é também pai de santo, amigo meu, muito querido, Júlio Braga, me ensinou duas lições que a gente aplica aqui. Ele dizia sempre o seguinte: ó, na Bahia, quando você faz um ebó, você tem que telefonar para a pessoa avisando que fez para funcionar.
1: Ótimo.
0: A gente lançou as nossas promessas, as nossas oferendas, e avisamos a comunidade UFB, a comunidade UFB escutou bem. A outra lição importante de Júlio Braga é que ele disse o seguinte: olha, o sacerdote das folhas, ele sopra a folha, é o seu nome secreto, para que somente assim ela funciona. E essa é a nossa tarefa. Nossa tarefa é soprar. Foi essa a tarefa que eu e Jamile aqui durante esses meses dissemos palavras simples. Sopramos a UFBA, o seu segredo mais secreto: autonomia, democracia, excelência acadêmica, ser inclusiva, ser radical, ir à sua raiz, né? Ou seja, ir aos seus fundamentos. Para isso é criativa. Essa é a UFBA de Mário Kertész. É a UFBA de todos nós.
2: Você sabe que tinha mais
0: UFBA.
2: Ainda outra brincadeira, porque ele, filósofo e antropólogo, e ele costumava dizer: filósofo está sempre carregando pedra. E aí o antropólogo tira leite de pedra. Então fizemos um encontro aí, de casamento, que certamente
0: maravilha.
2: Vai dar muito bem
0: para os
2: próximos anos.
0: Essa aí, ou seja, quando nós dissemos, aí eu quero homenagear e aqui agradecer. Você não sabe, Mário, você não imagina. Pessoas viraram noites na apuração, com alegria imensa. Pessoas falaram, andaram para toda a universidade. É como, sabe, as pessoas começaram a se imantar de uma esperança renovada. E essa é uma coisa importante. A universidade não pode ser diminuída porque eu chamo de paixões tristes. As paixões tristes é o medo,
1: a
0: cobiça,
1: paixões tristes,
0: aquilo que leva à competição. A universidade, eu acho que essa é a nossa. Quando nós falamos somos UFBA, a gente está lembrando que a universidade é o lugar das paixões alegres, o amor, a colaboração, sabe? Em certa medida, essa precedência do interesse coletivo sobre interesses individuais, que muitas vezes não são, interesses individuais são legítimos, mas às vezes são mesquinhos, medíocres.
1: Eu gostei muito também da vitória sua inequívoca, de vocês dois, né? Inequívoca. Se você quer a vitória assim por 200 votos, 300 votos, não, mas será que a contagem foi feita direito? Será que não cabe um recurso na justiça? Nada. As urnas falaram 8.900.
0: A verdade eleitoral.
1: Sim. Pois é.
0: Lição do meu querido Celso Castro. Né? Celso Castro disse: ah, não, o importante é que a verdade eleitoral se imponha. Porque, veja, processo, problemas sempre há, ainda mais se eu celebrar aqui, eu quero fazer o registro, o esforço da nossa comunidade. É, alguém diz, ah, não, podia ser de outra forma. Tínhamos uma tradição de fazer eleição em um certo processo. De uma hora, no meio desse processo, que era consulta, no meio desse processo, veio a lei, que mudou tudo. E tínhamos pouco tempo, eu falo isso à universidade, pouco tempo para decidir como vai fazer. E aí, com seus recursos, fazendo pela primeira vez, a universidade, através do Conselho Universitário, nomeou uma comissão eleitoral que fez realmente estabeleceu novos padrões agora para ter uma futura discussão sobre como é que vai ser na próxima eleição. Mas aí, claro, atrasos em urnas. É evidente que não beneficiou ninguém especificamente, prejudicou a todos, porque a gente podia ter uma votação ainda mais robusta, é evidente, mas isso não suprimiu o quê? A verdade eleitoral, ou seja, a vontade da comunidade ao se expressar, e no caso, a gente tem a felicidade de que ela se expressou nas três categorias.
2: Sim.
0: De maneira clara. Tá? Isso é.
2: Eu acho que numericamente também isso expressa o modo como a comunidade realmente se engajou no processo eleitoral. Né?
1: Sim,
2: houve
1: claro.
2: Um efeito de contágio positivo muito bonito, e isso tem muito a ver, e eu quero reforçar aqui, reiterar os agradecimentos ao coletivo Somos UFBA, que nos ajudou a reencantar a universidade. Né? E o tempo inteiro nós dizíamos, precisamos reencantar o sonho de aliação.
1: Isso, né? Isso.
2: Fazer
1: isso,
2: essa universidade isso, bonita, isso, artística. Não é à toa que as primeiras escolas, né? Além das que já existiam, que foram incorporadas, escola de dança, escola de teatro, escola de música, né? Então precisamos reencantar essa cidade
1: isso,
2: também.
1: Isso.
2: Eu acho que foi um projeto bonito que contagiou a comunidade.
1: Eu queria daqui mandar uma homenagem a nosso queridíssimo, magnífico Paulo Miguês.
0: Sim.
1: Figura extraordinária, extraordinária sob todos os aspectos e que merece todo o nosso respeito.
0: E dizer, veja, Miguês foi sim muito atacado, há
1: eu
0: problemas,
1: eu
0: posso dizer que muitas vezes eu tenho com Miguês uma relação de extrema amizade, considero, já disse isso várias vezes, um amigo e irmão. Não deixamos de criticar procedimentos, eu acho que ele padeceu inclusive certas escolhas que fez, né? Às vezes você sabe que isso faz com que até mesmo os melhores possam sofrer bastante, né? Certas escolhas, certas omissões, não tenho dúvida, mas Paulo Miguês, com dignidade, inclusive foi uma das pessoas que julgou que eu deveria voltar também nele, mas não foi o primeiro, né? Muitas outras pessoas, mas foi uma voz a mais que nesse cenário não deixou de julgar isso como cidadão, não como reitor, mas como cidadão, ele teve essa opinião. E é claro que nesse sentido a gente, ele precisa então primeiro ter o meu abraço, Paulo Miguês, Paulo César Miguês de Oliveira, fomos delegados ao Congresso de Reconstrução da UNE, né? Em 1979, né? É verdade, disputamos votos ali, ele numa corrente, temos divergências e mantivemos divergência. Primeiro, porque devo dizer, lamento, eu sei que isso vai nos afastar muito, Mário. Eu torço pelo Vitória, então ninguém fica revoltado com isso. Fazer o quê?
1: Ninguém, né? É perfeito.
0: Fazer o quê? Eu torço
1: ninguém
0: pelo Vitória.
1: Ninguém é perfeito.
0: Jamil,
2: ele
0: torço pelo Bahia. Eu
2: sou da perfeição, me escolheu pra vice porque eu torço pelo Bahia.
1: Tá aí, aí, eu com você.
0: Agora, eu vou dizer uma coisa aqui, aí também já posso dizer com o meu querido Miguês, eu sei escolher bem vices.
1: Grande Miguês, adoro ele, tenho uma profunda admiração, mas meus amigos queridos, que alegria vocês me deram na campanha, na eleição, estando aqui, a Rádio Metrópole continua aberta totalmente para vocês.
2: Obrigada, Mário.
0: Mário, eu sei que a Rádio Metrópole é esse lugar, é quase uma UFBA estendida, mas é verdade. Aí eu quero dizer, muito agradecer a Abraão. Eu conheci Abraão pela primeira vez aqui, eu achava que Abraão era uma figura, né, que não existia, sabe? Que era de lenda,
2: figura, né? Mítica.
0: Antes da IA, sabe? Seja, aí pra mim foi uma alegria especial. Tirei foto com Abraão aqui tempos atrás, né? E pra mandar, pra mostrar que Abraão existe. Ardelli, sempre, sempre gentil conosco. E Mário, é isso, eu posso falar aqui em nome de Jamile também. Mário, em nome da UFBA, nós temos essa gratidão. Você sabe que muitas vezes as pessoas disseram, mas Mário Kertz fez isso ou aquilo. Eu disse, olha, minha relação com Mário é uma relação de gratidão imensa. Eu nem sei se onde é que Mário mora, se mora num apartamento ou numa casa, nunca visitei, mas eu sei que mora em meu coração. Obrigado, Mário.
1: Obrigado.
2: Obrigada, Mário. Uma alegria imensa, e eu quero também estender aqui esse agradecimento a todo mundo da rádio, uma rádio que eu ouço há muito tempo. Nardelli, querida, quantos programas extraordinários você nos deu também, né? E Abraão, com essa magia que encanta o nosso imaginário.
1: Viu?
2: Muito bom. E dizer que eu sei que você também é um grande leitor, assim como eu. Sempre fico ouvindo as suas indicações literárias, etc. Espero que a gente possa voltar aqui para falar de livros, para falar de cultura.
1: Vamos. Tem muita coisa para falar, sempre.
2: Sim.
1: Bem, vamos encerrar aqui, vamos pro intervalo depois desse. Que alegria! Intervalo.
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1: 8h54, doutor Mário. Rapaz, depois desta entrevista fantástica com o reitor eleito e a vice-reitora João Carlos Salles e Jamile Borges, ganhei meu dia. O deputado Pelegrino, rapaz, querido amigo, é nosso ouvinte, ele manda aqui o maior elogio para João Carlos. Mas agora é Repórter Metrópole ao vivo.
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18: Olá, doctor, bom dia para você, bom dia a todos do estúdio e, claro, para quem está acompanhando a gente aqui no Jornal da Bahia no Ar. Nosso assunto de hoje é a escala 6x1, ou melhor, o fim dela. Parece que a gente está chegando aí na fase final dos debates em relação ao fim da escala 6x1. O último relatório, ele deve ser apresentado hoje, nesta segunda-feira, mas alguns pontos ainda não foram definidos e vem gerando, inclusive, um desgaste entre os políticos. políticos. O principal ponto de disputa entre governistas e opositores é o período de transição para que a nova regra passe a valer. A oposição quer que a redução da jornada de trabalho aconteça daqui a 10 anos. O governo quer que a redução aconteça de forma imediata. Então, esse é um dos principais pontos que ainda estão em aberto a serem discutidos. Um outro tópico em debate é a compensação às empresas impactadas por essa redução da jornada. Os empresários afirmam que o fim da escala 6x1 trará um custo para a categoria. E por isso, eles inclusive pedem um auxílio e até isenções para o governo. Mas o Planalto já admitiu, já disse que é totalmente contra a qualquer tipo de isenção ou de auxílio e alega uma capacidade de absorção pelo mercado da nova medida, como já foi observado em outros momentos históricos, né? Como, por exemplo, a criação do 13º. Nessa segunda-feira, o presidente Lula se encontra com o presidente da casa, Hugo Mota, para discutir esses pontos que ainda estão abertos para um último debate, para poder também tentar evitar atritos nessa reta final das discussões do fim da escala 6x1. A gente continua instigando a participação dos nossos ouvintes, a gente quer saber o que cada um pensa em relação ao fim da escala, se concorda, se é contra, se concorda mais que venha de fato daqui a 10 anos. Não, tem que acontecer imediatamente. A gente convida você para esse debate. 3505-5000 é o telefone do nosso WhatsApp. Você pode participar por lá ou então pelo nosso youtube.com/portalmetrol. Eu volto com vocês no estúdio. Camille Martinho para o Jornal da Bahia no Ar.
1: E com outra, o prosseguimento desta matéria ouvindo as pessoas. Vamos à previsão do tempo.
19: Oi, gente, bom dia. Semana novinha começando, segunda-feira na área e eu chegando com as informações do tempo. Eu sou Taíque Carvalho, tô sempre aqui na Metrópole FM trazendo as informações para você. Essa semana a chance de chuva é maior. Bora ver o mapa comigo? O que é que tá acontecendo? Olha, a gente tem uma frente fria no extremo sul do estado e aí essas manchas esverdeadas e até vermelha aí no mapa indica uma chuva mais volumosa, que pode passar dos 30 milímetros em 24 horas. Ela tá bem na altura ali de Porto Seguro. Então você que tá em Porto Seguro, Eunápolis, Itapebi, Canavieiras, tem chance de bastante chuva por aí, viu? Agora de manhã. E essa frente fria, ela vai pro mar e tem chance dela chegar aqui em Salvador ao longo da semana. Então, nessa segunda-feira, a chance não é tão grande para a capital. Vou botar Salvador aqui, ó, vou posicionar para a gente conferir. Tem alguma instabilidade, mas não é uma chuva volumosa. A segunda-feira começa com a temperatura na casa dos 26 graus. Então, de manhã, meio instável, um pouquinho nublado, com chuva passageira. De tarde também pode ficar instável, mas a chance de chuva é menor. E durante a noite também, chance de chuva rápida. Deixa eu só dar o spoiler aqui, gente. Eu, ao longo da semana, tá vendo aí? Principalmente quarta-feira é quando a chance de chuva aumenta aqui em Salvador. Gente, quinta-feira deve chover bastante aqui, viu? Tá bem pertinho aqui. Então já se organiza aí, ó. A semana começa com tempo instável, mas a chance de chuva em Salvador aumenta na quinta-feira. Essa frente fria, então, está no extremo sul do estado, já aumentou a velocidade dos ventos por lá. Quando uma frente fria está perto, o vento pode aumentar também. Então, as rajadas podem chegar a 40 quilômetros no extremo sul da Bahia. Aqui em Salvador, os ventos ainda estão na casa dos 15 até os 18 quilômetros por hora.
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0: Uai! Vamos começar o nosso bom dia, sucesso de hoje. Você participa com a gente, 36201680, tá no ar o Bom Dia Sucesso. Desta manhã maravilhosa, minha gente, segundou em Serra do Ramalho, oh, coisa boa. É, vamos lá começar mais uma semana com a graça de Deus, sempre com coração grato.

começar a nossa rotina. Tá no ar o Bom Dia Sucesso. Vamos corrigir as rotas, né? Agradecer por mais uma oportunidade, agradecer pela vida e acreditar que coisas boas vão acontecer nessa semana que se inicia. Chegou a segundona, junto com ela, aquele convite de Deus pra gente respirar fundo, se ajeitar, ajeita, dá uma ajeitadinha aí, ó, respira fundo e vamos seguir com fé. Com fé, com esperança, com coragem, sempre. Ai, Lore, mas eu tô tão sem coragem. Vai sem coragem mesmo, mas vai. Dê um passo, vá. Um passinho de cada vez. Quem acorda acreditando, você pode ter certeza que já sai na frente, né? Eu sou a Lorena Ramos e a partir de agora você sabe, tem o nosso Bom Dia Sucesso até o meio do dia. Informação, participação dos ouvintes, mensagens positivas, a energia boa que você já conhece e, claro, os sucessos que fazem parte da sua vida. Tanto os lançamentos, né? As músicas que estão lançando aí nas plataformas, quanto também as músicas que já fizeram parte aí da sua vida. No flashback a gente toca aquela música bem antiga pra gente relembrar e fazer uma viagem ao tempo, tá? E hoje aqui na Sucesso FM a gente tem entrevista com as candidatas, começa hoje na verdade a série de entrevista, né, com as candidatas ao concurso Rainha da Vaquejada. Hoje a gente vai receber

todas as candidatas. Hoje, a gente recebe aqui às 10 da manhã a Joyce Souza. Ela é a nossa primeira entrevistada. Ela é candidata à Rainha da Vaquejada 2026. Você vai saber um pouquinho sobre a Joyce, um pouquinho da vida da Joyce, de onde a Joyce é. E vai ter live ao vivo, você vai poder conferir lá no nosso canal do YouTube, tá bom? Vai ser maravilhoso. Você já tá curiosa aí? Quantas candidatas são, Lorena? Eu vou falar tudo. Qual a premiação deste ano nesse concurso da Vaquejada? Te conto também, mas só mais tarde, fica aí no programa. Gente, a premiação, primeiro lugar, é um dinheirinho bom danado, viu?

ano. Tudo isso, qual a faixa etária esse ano das meninas que vão desfilar? Te conto também, a partir das 10 da manhã. 9h17 na Sucesso. Tá na Sucesso? Tá na boa.

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Muito bom dia. E pra gente começar a nossa semana, a gente tem que começar falando de Deus. Ah, não pode ser diferente, né? Porque Deus, ele muda tudo. Então, antes da correria, antes das preocupações, antes até mesmo da gente pegar o celular, vale a pena a gente tirar um minutinho ali, separar, né, um tempo para conversar com Deus. Porque, gente, orar não é só pedir, é também agradecer pelo que já chegou, pelo que a gente já, né, tem

que ainda vai chegar e até pelo que Deus evitou sem que a gente percebesse. São os livramentos, né, disfarçados de bênçãos. Tem coisas que o dinheiro não resolve. Dinheiro é importante, muito, muito, muito. Fica sem dinheiro para você ver, menino. Dinheiro é extremamente importante, mas só que existem coisas que o dinheiro não resolve. Existem coisas que vão além, sabe? Existem coisas que não tem conselho no mundo que acalma a gente. Tem hora que você tá passando por uma prova, uma dificuldade, e aí alguém vem te aconselhar, não resolve. Tem horas que não tem conselho nenhum que acalma. Tem hora que é só Deus mesmo, é só Deus. E aí quando a gente coloca a semana, né, na mão dele, quando a gente coloca o coração, né, nas mãos dele, quando a gente entrega de verdade, a mente ela descansa e a força aparece pra gente continuar. Então que nessa segunda-feira você não se esqueça, Deus, ele não quer só ouvir você nos dias difíceis. Ele quer participar da sua vida, da sua rotina, dos seus sonhos, das suas decisões e até das suas pequenas alegrias do dia a dia, porque Deus, ele tá presente o tempo todo, todo o tempo, e ele é bom, ele é fiel. E no final das contas, tudo é sobre Deus. É ele quem nos sustenta, direciona, protege e renova. Então começa a semana assim. Que tal? Vamos fazer esse combinado? Da gente começar assim a semana? Com fé no coração, gratidão nos lábios e a certeza de que Deus continua cuidando de tudo. Em Mateus 6, no verso 33, diz: busquem, pois, em primeiro lugar o reino de Deus e a sua justiça, e todas essas coisas lhe serão acrescentadas. Só busca. Você busca e tudo, tudo, tudo, tudo virá para você, né? 9h20, então, vamos começar o Bom Dia Sucesso dessa segundona? Tá na sucesso, tá na boa, e você já pode participar. 3620-1680 já tá liberado.

0: as previsões para Áries, Touro e Gêmeos.
1: Minha gente, primeiro bloco das previsões astrológicas chegando na Sucesso. Você que nasceu de 21 de março a 20 de abril, muito bom dia. Você é do signo de Áries. Para hoje, a Lua traz good news, ingressa em Libra e promete vibes harmoniosas para suas relações em geral. Você vai dar mais importância para o que os outros pensam e tende a mostrar um jeito mais ponderado com quem convive. Saberá conciliar interesses com os colegas e pode selar boas parcerias no serviço. Se já tem alguém em vista, pode definir a situação e mudar de status. No romance, clima de união, sintonia com love. Números da sorte para hoje, confira: 37, 57 e também 60. A cor para hoje é a cor vermelha. Você que nasceu de 21 de março a 20 de... De 21 de abril, perdão, a 20 de maio. Você é do signo de Touro. Pelo visto, você terá uma segundona bem típica pela frente. E quem avisa é a Lua, que coloca em evidência os assuntos cotidianos e os compromissos de trabalho. Mas não se preocupe, porque hoje tudo vai caminhar dentro dos conformes e o dia vai ser dos mais produtivos. A paquera recebe bons estímulos e a chance de se ligar em alguém que você encontra sempre. Ó, que maravilha! E mais, a 2, o astral mais solícito e prestativo na relação com o xodó. Números da sorte para hoje, confira: 50, 59 e 70. A cor para hoje é a cor amarela. Quem nasceu de 21 de maio a 20 de junho é do signo de Gêmeos. A semana nova começa e o seu astral, como é que fica? Fica abençoado e protegido. Hoje a Lua entra em seu paraíso, dobra sua sorte, seu carisma e simpatia. Você terá mais facilidade para encantar as pessoas e também pode sair no lucro. E mais, afinidades cristalinas com seu mozão. Seu charme estará irresistível e o crush pode ficar caidinho por você. Números da sorte para hoje: 08, 24 e 44. A cor do dia é a cor verde. 9h25 na Sucesso. Maiara e Maraíza, sorte de alguém. E logo mais, nossa vaquejada tem Maiara e Maraíza pra gente curtir bem

0: para Câncer, Leão e Virgem.
1: Oi, Câncer, quem nasceu de 21 de junho a 22 de julho? Família é assunto sagrado para o seu signo. Isso ficará mais evidente hoje graças à Lua. A sua estrela guia vai espalhar energias benéficas em seu lar, colocará os interesses íntimos em seu radar e promete um dia tranquilinho, tranquilinho. Olha só, se está na pista, pode sentir vontade de ligar para um antigo contatinho, mas vai com calma no início da noite, tá bom? Números da sorte para hoje, confira. 15, 24 e 33, a cor do dia é a cor marrom. Para você que nasceu de 22 de julho a 22 de agosto, você é de Leão. A semana começa com vibes generosas, a Lua que muda de signo e de cenário, trazendo excelentes estímulos para os seus contatos e conversas. Hoje você vai dar um show de comunicação e gentileza e simpatia, agradando e cativando todos à sua volta, tá bom? Se está afim de alguém, não perca tempo e fale logo o que sente. No romance terá sintonia plena com Love. Números da sorte para hoje: 15, 24, 33. A cor do dia é a cor azul clara. Bom dia para você do signo de Virgem, de 23 de agosto a 22 de setembro. A semana já começa com ótimas vibes para os seus interesses profissionais e financeiros. Quem promete é a Lua, que desembarca em sua casa da fortuna e sorri para Urano, indicando o período oportuno para você se destacar e faturar. Suas iniciativas podem trazer excelentes resultados, ainda mais para o seu bolso, tá bom? O desejo de se amarrar deve falar mais alto e tudo indica que você não vai se contentar com rolinhos e ficadas. Noite animada na pista e astral estável na relação com o xodó. Números da sorte para hoje, confira. Números 23, 42 e 59, a cor do dia é a cor pretão, pretinho básico. Daqui a pouquinho tem previsões para Libra, Escorpião. Também tem previsão para Sagitário.
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1: 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Cláudio Belove, na Sucesso Bob Marley.

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1: Sucesso, agora 9h33.
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0: 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Bom dia, minha gente! 3620-1680. Participe do nosso Bom Dia Sucesso. Deixe o seu recadinho, sua mensagem de texto e de voz. Bom dia! A Diolina, Olindina. Ó, não sei por que eu confundo o nome da Olindina. Eu vou falar Olindina, sempre falo Diolina. Olha, é Olindina. Olindina.

0: delícia. Hoje já o clima já tá assim mais aberto, mas tem previsão para frio. Tem frente fria chegando aqui na Bahia. Que delícia! 9h48, deixa seu recadinho, 3620-1680. Abraçar, um abraço bem quentinho, gostoso, para dar uma esquentada aí na vida da Olindina, lá em São Paulo, acompanhando o nosso programa. Um beijo bem grandão. Oi, bom dia! Oi, bom dia!
1: Bom dia, Lorena, tudo bem? Eu quero ouvir a música do Amado Batista, Um Pedaço de Mim, cantado
0: certo,
1: pelo Leonardo. Ofereço para minha mãe Isaura, meu pai Antônio, para meu esposo Val, minha irmã Creuza e família, Antônio da Água, Cícia, Iraci, Leni, Tinha, Joana, Maura, Alice, Edileuza, comadre Zezé, comadre Cida, Neide, Lil, Dona Marlene, Valdelício, esposo dela, Nazaré, Lia, Regina, Dadô, Beta, Erasmo, minha prima, comadre Maura, Socorrinha e Selma. Eu ofereço também para você. Fica com Deus, tchau.
0: Valeu, minha linda. Você também, Deus abençoe seu dia. Um beijo bem grandão, viu, Guiomar? Tudo de bom, boa semana. A Bianca tá na sintonia do programa. Um beijo, Bianca. Bom dia especial.
2: Bom dia, Dona Maria.
0: Bom dia.
2: Maravilhosa que você começou o seu programa. Que Deus possa sempre lhe abençoar, lhe cobrir de bênção, com essa voz linda, maravilhosa. Que Nossa Senhora proteja sua casa, sua família e todos aí da área, viu?
0: Viu, meu amor?
2: Essa é uma música daquele que diz que eu não sou a joia, você não precisa usar a joia, porque a joia já
0: ponto
2: é você,
0: G.
2: Você sabe quem é, né?
0: Sei.
2: Parece que é de banda sem pareia, parece. Ofereço pra minha princesa Célia, com meu genro Laércio, com minhas duas netas, com meu filho Nené com a família, meu filho Sérgio na Lapa com a família. Minha irmã na 20, Dona Beta, Nazaré, a família de assim toda, Nina na CSB, Marzé, Vanide, todas minhas amigas.
0: Tá certo, Dona Maria.
2: Que Deus possa
0: sempre
2: abençoar cada um de nós. Estou aqui
0: minha linda.
2: Esse programa maravilhoso, que é a nossa alegria.
0: Deus abençoe.
2: Tá bom?
0: Um
2: ótima
0: beijo.
2: Ótima segunda-feira.
0: Pra senhora também, ótima segunda, ótima semana. Lori, passa uma música do Neto Brito, qualquer uma, manda um alô pra Delita, Neza, Goiânia, Dona Leide, Claudete, pra Nega na Agrovila 10. Um abraço, Lori, a Cláudia, também pro meu esposo, Fernando. Claudinha, um beijo pra você, um bom dia todo especial. Ótima segunda-feira, ótima semana. Claudiana tá acompanhando o programa, pediu uma do Guilherme Silva. Oferece para todos que gostarem da música, a gente toca já já. Claudiana, beijo bem grandão. São 9 horas e 51 minutos na Sucesso.

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Faltam só 5 minutos para as 10 da manhã. Chegando mais previsões para você. Confira agora, junto comigo, as previsões astrológicas para você do signo de Libra. Eita, saiu Capricórnio aqui, mas é Libra, viu, meu amor? Olha só. Alerta de spoiler. A lua começa a brilhar em seu signo às 11h34 da manhã e promete deixar as suas qualidades e os seus talentos tinindo. Sinal de que você tem tudo para destacar no serviço e também ganhar elogios da chefia. Hoje o seu destino é fazer sucesso com os contatinhos e você pode descobrir muitas afinidades com alguém que tem seu jeito e sua vibe. A dois, a noite começa meio confusa, mas depois o romance ficará blindado. Números da sorte para hoje: 07, 47, 52. A cor do dia é a cor lilás. Bom dia para você de escorpião, escorpianos e escorpianas. Uma excelente manhã de segunda-feira, ótima semana. A segundona chegando com mudanças da lua que ingressa em seu inferno astral e até poderia sinalizar bagacinhas. Só que não, bebê, ela faz bons aspectos no céu e favorece os cuidados com o organismo. Aproveite para repensar em certos hábitos, cuidar com carinho do seu corpo e reabastecer as energias, tá bom? E mais, olha só, você vai querer dar uma saidinha, porque pode vir a ter uma noite envolvente com love, mas nada impede também de topar com alguém diferente, interessante, alguém que você não conhece. Números da sorte para hoje: 19, 45 e 52. A cor do dia para você de escorpião é a cor salmão. Para quem nasceu de 22 de novembro a 21 de dezembro é do signo de Sagitário. A segundona chega com novidades da lua que hoje passa a agir em Libra e troca like com os astros, indicando um período positivo e harmonioso, ideal para você, sagitariano, socializar, conhecer gente nova, ampliar as amizades. O celular deve lotar de notificações hoje, tá bom? E olha, novos admiradores podem se aproximar querendo conhecer você melhor. A dois, clima de união, companheirismo, comozão. Números da sorte para hoje: 41, 53 e 60. A cor do dia é a cor creme. Já, pela sucesso. Você acompanha junto comigo as previsões para Capricórnio, Aquário e também as previsões para você, meu amigo, minha amiga do

0: das previsões para Libra, Escorpião e Sagitário.
1: Sucesso, FM, último bloco das previsões astrológicas. Vem conferir juntinho comigo aqui pela Sucesso as previsões astrais para Capricórnio, Aquário e também as previsões para você de peixe. Olha só, hoje tem notícia fresquinha chegando da Lua, que desembarca no seu ponto mais alto e promete impulsionar suas metas e ambições. Você terá mais espaço para mostrar suas competências e pode carimbar o passaporte para uma promoção. As melhores energias estarão concentradas a partir da tarde e você contará com vitalidade abundante para fazer tudo o que planeja. Aproveite as vibes positivas para investir em hábitos saudáveis e inclua no cardápio mais alimentos ricos em nutrientes, tá bom? Olha só, se você tá na pista, a atração por um colega tende a ficar mais forte. Hoje os números da sorte são 04, 42 e 59. A cor do dia é a cor rosa. Muito bem, bom dia para você do signo de Aquário. Aquarianos e aquarianas, uma excelente manhã de segunda-feira para você de Aquário. Confira junto comigo, você que nasceu de 21 de janeiro a 21 de fevereiro. Novos horizontes se abrem neste início de semana e a segundona deve e pode reservar excelentes notícias para quem quer sair da zona de conforto. A lua libriana dá sinal verde para você começar um projeto, trabalho ou curso diferente. Pode encontrar o que faltava na sua vida, tá bom? E mais, pode se surpreender com alguém de outra cidade. Tudo indica que a conquista será gloriosa. Números da sorte para hoje: 40, 13 e também 23. A cor do dia é a cor lilás. Bom dia para você do signo de peixes, piscianos e piscianas. Olha só, para hoje, vibes transformadoras marcam presença, mas não tenha receio de mudanças. Você pode aproveitar para cortar os hábitos e manias que não colaboram com a sua qualidade de vida. O momento é indicado para fazer um detox, reduzir a retenção de líquidos e eliminar as impurezas do organismo. Seu lado sensual, envolvente, cativante ficará mais fortalecido nesse início de semana e a possibilidade de despertar desejos e paixões na pista, com o xodó astral mais cúmplice e caliente na intimidade do ninho de amor. Números da sorte para hoje: 01, 28 e 37. A cor do dia é a cor amarela. Agora sim, a gente finaliza as nossas previsões astrológicas. Já já na Sucesso FM, vamos receber a Joyce, a primeira entrevistada dessa série de entrevistas com as candidatas à Rainha da Vaquejada, a Joyce Souza. Já já, depois do intervalo. São 10 da manhã na Sucesso.

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1: Sucesso, agora 10:05.
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0: da redação, a edição das 10 da manhã. Polícia apreende carga irregular de aves na BR-349. Crianças com deficiência enfrentam fila mais longa na adoção. Programa Pé de Meia libera a terceira parcela para estudantes. Confira agora no Direto da Redação.
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0: Da BR-349, em São Félix do Coribe, a Polícia Rodoviária Federal apreendeu um caminhão com mais de 1000 aves transportadas sem documentação sanitária. A carga irregular representa risco de disseminação de doenças e prejuízo para criadores da região. O motorista foi encaminhado para prestar esclarecimentos e os animais ficam sob responsabilidade da Vigilância Agropecuária. E no processo de adoção, crianças com deficiência continuam sendo as últimas na fila. Dados do Sistema Nacional mostram que, enquanto bebês saudáveis são adotados em poucos meses, menores com necessidades especiais podem esperar por anos. A realidade expõe a falta de preparo das famílias e a urgência de políticas públicas que incentivem a inclusão. E o Ministério da Educação confirma o pagamento da terceira parcela do programa Pé de Meia a partir desta segunda-feira. O benefício de R$200 vai direto para a conta dos estudantes do ensino médio público, como um incentivo à permanência na escola. Ao todo, mais de 2 milhões de jovens devem receber o crédito, que ajuda a reduzir a evasão escolar e garante apoio financeiro às famílias. Direto da redação, de volta a qualquer momento. 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

0: Muito obrigado.
1: Sucesso, agora 10 da manhã, 14 minutos, bom dia. 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

0: sucesso. 10 da manhã, 23 minutos, bom dia. Já estamos de volta. 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
0: Ouviu a musiquinha, já remete o quê? É, minha gente, o clima de vaquejada já começou a tomar conta da nossa cidade. A partir de hoje, o Bom Dia Sucesso abre espaço para uma tradição que há mais de 25 anos emociona, valoriza, movimenta a beleza e a cultura da nossa mulher serramalhense, né? Tá começando a nossa série especial de entrevistas com as candidatas ao concurso da Rainha da Vaquejada. E ao longo dos próximos dias, você vai conhecer um pouquinho mais de cada uma das nossas candidatas, a personalidade, os sonhos, a preparação de cada uma delas. Serão 5 candidatas este ano de 2026, são 5 candidatas aptas, né, a disputar a faixa mais desejada da vaquejada. E esse ano o concurso chega ainda mais organizado, muito mais transparente, contando com a comissão de fiscalização, tendo inclusive uma representante aqui da Rádio Sucesso FM, que é a Cassi Maia, que está lá junto com o pessoal da cultura nessa comissão de fiscalização. Todo ano sempre acontece aqueles burburinhos no final, quando a candidata, que a pessoa está torcendo ninguém, fala: ah, teve fraude, teve isso, e que não sei. E esse ano tá diferente. Esse ano o pessoal da cultura resolveu criar essa comissão de fiscalização. São várias pessoas diferentes aqui da cidade que participam dessa comissão. A Cida tá aqui com a gente, ela já me falou que hoje ela veio só para dar uma observadinha, mas Cida, Costa aqui, vem falar um pouquinho com a gente, dar um bom dia. Você sabe que a entrevista aqui é o início, né, dessa série de entrevistas das candidatas, e seria importante a gente ouvir você um pouquinho. Pode encostar um pouquinho aqui para falar com a gente? Pode puxar esse microfone aí para você. Bom dia, Cida.
2: Lorena.
0: Cida, como eu disse aqui dessa questão da fiscalização, como é que funciona essa comissão de fiscalização esse ano de 2026?
2: Esse ano nós optamos, né, por criar a comissão de transparência para o concurso da Rainha da Vaquejada, justamente por causa dos murmurinhos.
0: Sempre quando a candidata que aquela pessoa gosta não ganha.
2: Não ganha e acontece aquele mimimi, né? De todo ano que teve fraude, que a comissão comprou,
0: que tava puxando o saco de uma mais que a outra.
2: Exatamente.
0: Que deixou uma fazer uma coisa e não deixou a outra, que lá na reunião foi combinado
2: justamente
0: que uma entrar com o cavalo, não deixou a outra entrar com a galinha.
2: Histórico, meu Deus do céu.
0: E aí, para não render essas conversas, vocês resolveram então criar essa comissão de fiscalização.
2: Sim, nós, comissão organizadora, sentamos, conversamos e ficou acordado convidar, né, fazer o convite para os comissionados, e eles, graças a Deus, aceitaram de primeira, não tiveram nenhuma imposição assim, e nós fomos agraciados com eles.
0: E a Cassi Maia está lá, né?
2: Tá. Então, tudo que nós vamos fazer, reuniões, tomada de decisões, algumas que a gente pode compartilhar com a comissão de transparência, a gente convoca quem pode e vai, quem não pode também fica tranquilo.
0: Tranquilo. São quantos comissionados?
2: São 8, se não me engano.
0: Você lembra de todo mundo, de nome?
2: Larissa Hanna.
0: Cida Medeiros.
2: Cida, né? Medeiros.
0: A Cassandra Maia.
2: O advogado doutor Antônio Félix. Ângela Casimiro.
0: E ajuda ela,
2: tem
0: Cassi.
2: Mais Joelma Cardoso, da Rádio Eu Quero. E Maria, que é da Associação de Vaqueiros. Nós temos uma vaqueira também, que é para acompanhar.
0: Olha que legal, gente.
2: Muito bonita, por sinal.
0: Olha aí. Falar em muito bonita, por sinal, teve um burburinho aí que a Cassi Maia ia desfilar esse ano também. O povo viu ela lá na comissão e começou a comentar que ela ia desfilar. Como é que é, Cassi?
3: Humilhando
0: nada, minha filha. Fica aí. Só que Cassi Maia fez 30 anos.
2: Daria,
0: semana
2: daria
0: passada.
2: Perfeitamente para ela concorrer ao desfile.
0: Esse seria o último ano, né?
2: Sim.
0: Então, Cassi, ano que vem. Aí ela falou assim, tava conversando com ela, que eu falei: Lore, Cassi, qual o problema? Ano que vem você se candidata. Mas aí eu lembrei. Ano que vem ela não vai poder por causa da idade.
2: A não ser que...
0: Ela iria nos representar super bem. Ia representar a Rádio Sucesso. Ia. E quem ia ganhar patrocínio era ela, viu? Eu
2: concordo plenamente.
0: Você teve sorte, viu, Joyce? Já pensou se Cassi entra, minha filha? A gente ia desbancar vocês todinhas, viu? A gente ia fazer um mutirão aqui na rádio, você ia ver como é que ia ser o negócio.
2: Justamente. Ganhou por causa da rádio.
0: Ia falar mesmo, né? E foi por causa da rádio. Lorena lá todo dia falando o nome. Vai, Cássio, bora, Cássio. Pois é, mas que maravilha saber que esse ano tá diferente. Tá. Que bom que vocês criaram aí essa comissão de transparência. E aí, são pessoas da comunidade, são pessoas acessíveis. Então, inclusive, vocês podem perguntar a Cássio que tá lá no meio. Cássio, como é que tá sendo essas reuniões? Ficou acordado o que lá? Como é que vai? Vai levar cavalo? Pode levar bicho pra cima do palco? Pode soltar foguete, não. Pode não sei o quê. Não. E aí, nessas reuniões, isso fica tudo certinho,
2: fica,
0: né, Cida?
2: Claro, até porque está especificado no nosso regulamento. E ele é soberano.
0: Muito bem.
2: Nada de animal, nada de apetrechos, nada fogos de artifício, nada, absolutamente nada. A rainha vai desfilar somente com o que ela tem no corpo dela, que é a vestimenta.
0: Muito bem.
2: Agora, a torcida pode levar. Fogos de artifício não, é proibido.
0: Cavalo fica meio complicado
2: também. Cavalo também fica complicado, né, gente? Pelo amor de Deus.
0: Certinho, Cida.
2: Eu sofri
0: o
2: ano passado com esse cavalo.
0: Eu imagino, meu irmão, não é fácil não. Ainda bem que Deus dá força pra gente, paciência e sabedoria, né, pra lidar.
2: É um pouco assim, corrido, né? Cansativo, mas é prazeroso. É prazeroso. Que eu gosto de
0: fazer. E aí, no final, quando você vê ali que deu tudo certo, você fala, ai, que alívio. Muito bem, Cida, obrigada, viu? 10 da manhã, mais 30 minutos. A hora passa muito rápido, gente. Esse ano, a premiação será assim, ó, R$12.000 pra grande vencedora. Olha aí, Cássia, ó, 12 mil. Um cachezinho bom pra nós, hein? 12 mil pra vencedora, 2 mil pro segundo lugar, R$1.000 pro terceiro lugar. Vamos ouvir agora a nossa candidata, a rainha da vaquejada, a Joyce Souza, lindíssima. Ela já veio aqui com a pitada de candidata não, ela já veio com a pitada de rainha. Ela já veio estilo rainha. Se você quer assistir, se você quer ver a Joyce, você entra no YouTube da Rádio Sucesso, tá bom? Corre lá. Tá no Instagram também, Cássia? Não, hoje tá só no YouTube. Então você vai no YouTube, que lá no YouTube você vai poder assistir também, ver o quanto que a Joyce é linda. Ela tá aqui, vou descrever pra vocês. Ela tá com um vestido branco lindíssimo. Eu não sei muito falar esses negócios de moda, não. Você sabe qual é o modelo desse vestido dela, Cássia? Mas ela tá muito linda, tá toda vestida de branco, maravilhosa. Seja obrigada. Bem-vinda à Rádio Sucesso, Joyce. Um bom dia pra você.
4: Muito obrigada, um bom dia pra quem tá assistindo. Um bom dia pra você, Lorena.
0: Como é que tá esse coração aí, menina?
4: Tá mil.
0: Eita! É a primeira vez que a Agrovila 19 tem uma representante no concurso?
4: É, a primeira vez.
0: Ai, que maravilha.
4: Na Agrovila e na aldeia.
0: E na aldeia, muito isso. Bem, menina. Eu já quero começar te parabenizando. Que bom que você tá participando desse concurso.
4: Obrigada.
0: Enaltecendo o pessoal da 19, enaltecendo também o pessoal da aldeia. Como é o nome da aldeia?
4: Aldeia Vargem Alegre Pancaru.
0: Ai, que maravilha. Cida, é a primeira vez que a gente tem uma indígena concorrendo?
2: Sim.
0: Olha, parabéns, viu?
4: Obrigada.
0: Joyce, como é que surgiu? Antes de perguntar isso, eu quero que você se apresente melhor. Quem é Joyce Souza?
4: É uma pessoa humilde que tá aqui com a coragem, com a cara e coragem pra tudo. Eu nasci em São Paulo, vim com 2 anos pra aldeia, aí me criei lá e aos 19 anos me casei e me mudei pra Agrovila 19.
0: Nossa, então você já é casada?
4: Sim.
0: Tô novinha, gente! Já tem filho, Joyce?
4: Não.
0: Tem pouco tempo de casada? Você?
4: Tem 7 anos.
0: Nossa, 7 anos de casada tem a Joyce. Como que surgiu esse desejo de participar do concurso da Rainha da Vaquejada?
4: Assim, desde criança que eu sempre tive vontade de ter isso com o público, de ter fama, assim, né?
0: Com certeza.
4: Pode se dizer.
0: Você gostava
4: sonho.
0: De desfilar? Você Sim. desfilava assim em casa?
4: Isso. Desfilava. Toda menina sonhava.
0: Pois e é. Aí você falou, pronto, aí começou. Tem um concurso aqui em Serra, você veio morar aqui muito novinha, né?
4: Uhum.
0: Um dia eu vou ser rainha da vaquejada.
4: Sim, você... sempre quis, mas antigamente as condições
0: eram... Era tudo mais difícil.
4: Isso,
0: até mesmo de vir de lá pra cá, né?
4: Sim,
0: hoje tá mais fácil essa questão, principalmente do transporte,
4: sim.
0: né? Internet também, pra tá mandando mensagem, pra tá entrando em contato com o pessoal da organização. Hoje tudo ficou mais fácil,
4: verdade.
0: Né?
4: Verdade.
0: Mas nos desfiles, você vinha com sua família assistir?
4: Não.
0: Sério?
4: Não dava pra vir.
0: Só passava vontade.
4: Era.
0: Com quantos anos você começou a assistir os desfiles?
4: Assim, com uns... 14 anos eu comecei a assistir.
0: A gente tá vivendo aqui a 25ª edição, né, desse uhum. concurso. O que é que representa para você fazer parte desse concurso esse ano?
4: Aí representa muita coisa. Representa crescimento para mim, aprendizado. Representa também que eu não tô aqui só representando a mim. Estou representando a minha aldeia, 19, e vai ter uma visibilidade maior, né, que é a tradição da vaquejada. E é muito o prazer enorme estar aqui fazendo isso, parte desse
0: concurso. Né? E você que é indígena, o quanto suas raízes e sua cultura fazem parte da mulher que você se tornou, da mulher que você é?
4: Tudo, faz parte de tudo. É uma tradição muito importante para mim, que eu tenho muito orgulho de estar aqui representando isso, a força da mulher indígena.
0: Olha que bom. E eu vejo que vai trazer sim, né? Muita visibilidade, representatividade, porque aqui em Serra do Ramalho, a gente tem, além da sua, são três, Cida?
2: O quê?
0: Você me corrija se eu tiver errado, são três aldeias aqui em Serra?
2: Sim, até onde eu tenho conhecimento, sim.
0: São, né? São três aldeias. Então, não só a sua aldeia, você repete para mim o nome, por favor, é porque eu confundo.
4: Aldeia Vargem Alegre e Pancaru.
0: É Pancaru. Aí a gente tem na 20, se eu não me engano, é isso? Vocês
2: na
0: me corrijam?
2: 20. Sim, na 20 tem um, só não sei o nome.
0: Eu também não.
2: Mas eu já ouvi, sim, comentários que tem.
0: E na Agrovila 5.
2: Que é a Funiô.
0: E isso aí a gente.
4: Na 18 também tem.
0: Na 18. Então são quatro. E dá mais visibilidade para essas meninas também, não só as meninas da sua aldeia, como as meninas de outras aldeias também. E como é que foi quando você falou assim, esse ano eu vou participar? Como é que o maridão reagiu?
4: Ele super me apoiou.
0: Ai, que top!
4: Me traz quando tem evento, quando tem reuniões. Ele sempre faz questão
0: super
4: de
0: solícito.
4: Uhum. Meus pais também, meu pai sempre me apoia. Sempre quando ele dá, ele vem e me traz.
0: Que bom. Como é que é a sua família? São quantos filhos?
4: São
0: seus
4: só dois,
0: têm?
4: Só tem um irmão.
0: Ah, um casal.
4: Isso.
0: Como chama o teu irmão?
4: Wagner.
0: E o Wagner mora lá na 19?
4: Tá morando lá.
0: Tá te
4: lá.
0: Apoiando também?
4: Tá, também.
0: E não pintou nenhum ciúme, assim, do pai, do irmão, do esposo?
4: Não, eles estão super orgulhosos, felizes, né, que eu estou participando.
0: E a sua mamãe?
4: Também, tá muito feliz.
0: Muito feliz, muito orgulhosa. E na questão da roupa, quem é que tá te ajudando?
4: Bom, tem meus patrocinadores, né, que estão me ajudando muito, que são a JG, meu nome deu um...
0: Não pode esquecer.
4: A Casa do Campo, tem Daiane Johnny, da Casa da Carne, Borges, e da Academia Fitness também me ajudou, e o outro, se eu não me engano... Tem a Amanda, minha fotógrafa, que é... Eu digo assim, que foi Deus que colocou na minha vida.
0: A Amanda da Agrovila 2?
4: Isso.
0: Ela participa sempre dos eventos aqui com a gente na rádio.
4: Ela é meu braço direito aqui.
0: Que maravilha. Quando eu falo ajudar, não só na questão financeira, é importante você ressaltar os seus patrocinadores. Mas eu falo no quesito das amigas, porque toda rainha... Eu já percebi que a sua aí é a Amanda. Toda rainha tem aquela amiga que toma a frente, que fala sua cor... A cor tal fica melhor em você, o modelo da roupa é esse, é aquele... E essa, quem é essa pessoa? É a Amanda?
4: É a Amanda.
0: Ela que tá aí te ajudando.
4: Sim,
0: nesses
4: me orienta
0: quesitos.
4: Em tudo.
0: Te orienta em tudo.
4: Tudo.
0: Toda rainha guarda segredo da cor da roupa.
4: Sim.
0: Como foi a escolha da cor, Amanda? Como foi, Joyce? Perdão.
4: Tipo assim, foi uma escolha que eu queria muito, né?
0: Você, foi uma sorte?
4: Foi.
0: foi você escolher essa cor e dar certo você...
4: Não deu certo a primeira,
0: ah,
4: aí
0: não,
4: porque foi sorteio, aí eu tive que mudar.
0: Isso que eu quero saber, é isso. Se dá pra não dar confusão, tem que fazer sorteio, né? A questão das cores.
2: É, não, na verdade não é sorteio. A gente entrega um papelzinho pra cada uma, a primeira inscrita, a gente vai entregando... Conforme a ordem de inscrição. Aí, tipo, eu me inscrevi primeiro. É um exemplo, viu, gente? Eu me inscrevi primeiro.
0: E eu fui a segunda a me inscrever.
2: Se Lorena... exemplificando. Se Lorena escolheu a mesma cor que eu, a que prevalece é a minha. Porque
0: você se inscreveu primeiro.
2: Exatamente.
0: Ah, que bacana. Então, quando você chegou com a sua cor, a outra candidata já tinha escolhido.
4: Aí não deu, aí eu tive que trocar.
0: E aí, mas você já tinha duas cores em mente? Ai, que bom, que alívio. Aí a outra cor, tranquilo.
4: Tranquilo, deu certo.
0: Então, essa cor. Mas por que você quis essa cor?
4: Acho que combina comigo, com meu tom de pele.
0: É? Você usa essa cor sempre? Ou...
4: Mais ou menos.
0: Não é uma cor que você usa, mas é uma cor que você gosta.
4: Isso.
0: Mais do que combinar com seu tom de pele, é uma cor que você gosta.
4: Sim.
0: Que vai te representar bem lá no dia. Eu fico curiosíssima com esse negócio das cores.
2: Não vamos falar.
0: Gente.
4: Surpresa.
0: Ano passado eu não fui ver o concurso, eu fiquei assistindo em casa, né? Entrevistei as candidatas e fiquei lá em casa. Meu Deus. Eu faltava morrer do coração de ansiedade. Será a cor que fulano vai usar? Já tô curiosa aqui na cor da Joyce. Ô Joyce, e conta pra gente qual tá sendo seu maior desafio. Tudo que a gente escolhe na vida tem uma consequência, não é só flores, não. Tá, até agora tudo certo, seu pai vem te trazer, seu marido vem te trazer, todo mundo apoiando. Mas tem um desafio aí. Qual é o maior desafio que você tá enfrentando?
4: Eu acho que é... O que eu estou enfrentando é esse com o público, que eu sou um pouco tímida.
0: Ah, é?
4: Aí é um desafio que eu estou enfrentando agora, mas estou gostando bastante.
0: E na hora de tirar as fotos, você fica meio envergonhada se tiver uma plateia muito grande? Porque geralmente tem muita gente curiosa que vai, principalmente quando é quando são aquelas fotos
2: do ensaio fotográfico
0: oficial mesmo das rainhas.
4: Sim.
0: Todo mundo vai pro parque, que todo mundo quer ver. Ele quer ver o look, quer ver tudo.
2: Justamente.
0: E aí dá um friozinho no coração. Daí, e o fotógrafo faz a pose assim,
4: isso.
0: tal. E todo mundo te olhando.
4: Dá muita vergonha.
0: Mas mesmo assim, eu achei legal que você chegou aqui falando assim, que com coragem. Que tem gente que não tem coragem.
4: É, tem que ter coragem.
0: E vai sem a coragem mesmo. E você, que bom que você já veio com a coragem.
4: É.
0: Tá muito bem acompanhada. A gente vai fazer um intervalo rapidinho pra dar tempo de você tomar uma água e já a gente volta pra gente finalizar o nosso papo. E vou deixar aberto o WhatsApp para o ouvinte fazer uma pergunta. Não tem como atender todo mundo, gente. Então você manda a sua pergunta e aí a Cassi vai olhar ali a melhor pergunta, Cassi, aí você envia aqui pra gente. Então a gente não vai conseguir deixar que todos os ouvintes perguntem, mas pelo menos uma pergunta do ouvinte a gente faz para Joyce. Joyce Souza, aqui na Sucesso FM, é a nossa primeira entrevistada dessa série de entrevistas. Ela é indígena da Agrovila de número 19 e tá concorrendo ao prêmio A Faixa da Rainha da Vaquejada e também a R$12.000, que é o prêmio deste ano de 2026. A gente volta já.
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0: Tá na Sucesso, tá na boa, 10h41.
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0: 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São 10h54, faltam só 6 minutinhos para as 11 da manhã. 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
2: 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Faltam 4 minutinhos para as 11 da manhã.
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2: Muito bem, a gente tá de volta. São 10h57, 3 minutinhos para as 11. Neste bloco, eu quero aproveitar e mandar carinhosamente um abraço para o pessoal lá na Cultura. A Cidinha veio, tá aqui no estúdio junto com a gente. A Cida, que é assessora administrativa, tá junto com a gente também a Kelbia. Que chique nome dela, Kelbia Lohane, não é? Kelbia Lohane. A Kelbia é secretária de gabinete. O secretário de cultura, o seu Carlos Caraíbas. O diretor de cultura, o Leandro Nogueira, que inclusive está ouvindo a Rádio Sucesso. Leandro já tá aí, né, Leandro? Acompanhando a gente, vendo aí o desenvolvimento da nossa entrevistada de hoje, que é a Joyce Souza. E também a Roberta, que é coordenadora de cultura. Todo o pessoal da cultura, os meninos também. Né, Cida, a galera que tá empenhada trabalhando lá, é no galpão?
5: Exatamente.
2: O pessoal tá lá trabalhando, jogando duro. É uma turma de quantos ali?
5: Mais ou menos de 15. 10 a 15, meninas.
2: 10 a 15. Tem meninas lá no meio também, né?
5: Tem
2: todo mundo.
5: Também.
2: O Cida, conta só uma curiosidade pra gente. Quando chega perto da vaquejada, todo mundo ali coloca a mão na massa. Até o diretor, né? Eu vejo lá nos vídeos. Até Leandro. Todo mundo pinta, todo mundo tem que saber fazer arte ali, né?
5: Quem não sabe, aprende.
2: Quem não sabe.
5: E o diretor sabendo e o colaborador querendo também, ele ensina.
2: É mesmo? Olha que maravilha. Eu vejo que todo mundo participa ali, é um trabalho em conjunto,
5: sim,
2: né?
5: Sim.
2: Aí o pessoal que chega, é não só o pessoal que vem de fora, de outras cidades, mas até mesmo aqui do município de Serra do Ramalho, quando chega que vê aquela festa linda, tanto lugar instagramável pra gente tirar foto.
5: Gente.
2: E aí você abre o Instagram, só tem foto do povo naqueles lugares. A gente não imagina o sufoco,
5: trabalho
2: que é, a correria que é pra vocês deixarem daquela forma, né? Daquela maneira.
5: É, porque tem uma equipe que tá trabalhando durante o dia, né? Em período diurno, e tem a outra que tá trabalhando em período noturno.
2: Então tem gente lá de madrugada fazendo acontecer pra festa ser maravilhosa.
5: Na última sexta-feira. Agora os meninos encerraram os trabalhos por volta de 1 ou 2 da manhã.
2: Olha aí. É importante a gente falar isso no rádio, para as pessoas terem conhecimento que para aquilo tudo ali acontecer, existe uma equipe muito grande trabalhando.
5: Existe.
2: E trabalhando de verdade.
5: Porque tem uma equipe durante o dia, né? E a outra à noite, que é para o serviço render. E mesmo assim a gente fica um pouquinho sufocado.
2: Para dar tempo fazer,
5: fazer
2: mais e também melhor.
5: Exatamente.
2: Essa, eu tenho certeza que essa será uma das vaquejadas mais bonitas de Serra do Ramalho. Tá todo mundo numa expectativa gigante dessa vaquejada aí 2026. Principalmente no quesito de ornamentação. Porque a partir do... Eu acredito que tem... Eu não vou dizer o tempo aqui, não, para mim não ser injusta com... Daqui a pouco o pessoal puxa pro lado da política, né?
5: Exatamente.
2: Mas tem coisas que a gente tem que falar. A vaquejada, ela ficou diferente, né?
5: Só não vê,
2: ou melhor, só não admite. Quem não quer? Questões políticas. Mas a vaquejada hoje, ela é outro patamar, é outro tipo de festa.
5: Sim.
2: Né? A gente vê que não é mais só a questão de curtir o artista, mas ali de viver o momento, de ter um espaço gostoso, de lugar pra gente tirar foto. A gente sente, nem parece que a gente tá no interior da Bahia.
5: Não,
2: né? Virou
5: não
2: uma
5: mesmo,
2: festa... Não é mais a mesma vaquejada.
5: Se a gente for fazer uma apanhada assim do antes... E o de agora, o comparativo, é incomparável. finalizando a fala aqui, né? Não tem como comparar.
2: Não tem como. E aí, o que que acontece? Quando a gente não tem costume com o que é bom... Qualquer coisa, não tô dizendo que as outras não eram boas não, gente, presta atenção. Qualquer coisa, mas depois que a gente... É igual comer gostoso. Quando você come um negócio mais ou menos, tá ótimo. Mas quando você come uma coisa muito boa,
5: você quer comer direto.
2: Você quer comer sempre, né? E aí, o que que acontece? A gente quer... Foi na vaquejada, né? Tá indo aí, tá vendo que a vaquejada tá sendo bacana, tá sendo... A gente cria expectativa, não tem como não criar. E a expectativa pra essa de 2026 tá assim, ó. Nas alturas, tá todo mundo já esperando. Então, ó, valeu, Cid. Um abraço aí pra todo o pessoal da cultura que faz acontecer. E obrigada, viu, por conta de vocês, né, que trabalham bastante aí. A gente chega lá, se diverte, né, e vê tudo bonito, tudo organizado. E o trabalho que a gente tem é só chegar lá bonita, arrumada e tirar foto.
5: E como diz o ditado, festa boa, se é bom na casa dos outros.
2: Né?
5: Se diverte, vai embora.
2: Eita.
5: Mas é bom, mas a gente faz com muito prazer.
2: Olha aí, que maravilha. 11 horas, 2 minutos. A gente continua aqui com a Joyce Souza. Ela é a nossa primeira entrevistada de hoje. Joyce, a gente já segue pro finalzinho da entrevista. Mas antes de finalizar, a gente não poderia deixar de falar de beleza. Porque a Rainha da Vaquejada é um concurso de beleza. É para escolher a mulher serramalhense mais linda. Então... Pra você, Joyce Souza, o que é beleza? Como que você define beleza?
1: Beleza, assim, não é só por fora, minha opinião, né? A pessoa tem que ser humilde, tem que ser carismática, tem que ajudar as outras pessoas, tem que ser uma pessoa boa. Não pode ser só bonita por fora e feia por dentro, né?
2: Muito bem, Joyce. E além da beleza, o concurso da Rainha da Vaquejada, ele exige muitas outras coisas. Como você falou, não é só a beleza exterior, né? Ele exige postura,
1: sim,
2: tem que ter simpatia. Porque tudo isso, né, acaba ali envolvendo o público. Comunicação também. Como é que você tem se preparado emocionalmente para esse momento? Você falou para mim que você é tímida,
1: sim,
2: né? Um dos grandes desafios é a timidez. Você tá trabalhando o seu psicológico? Você tem se preparado para isso?
1: Tô lá em casa, eu ensaio e, tipo, eu tô vendo um monte de gente. Aí eu finjo que tem um monte de gente, aí começo a ensaiar.
2: Você tem se preparado dessa forma,
1: sim,
2: né? Sim. Olha aí, treinando bastante.
1: Sim.
2: Muito bem. Tem alguma mensagem que você gostaria de deixar para as meninas, né? Outras meninas que sonham, principalmente, vamos falar para as meninas das aldeias aqui do nosso município, que você está sendo a primeira pessoa a vir a representar, né? A se expor, a buscar esse local que é aí a Rainha da Vaquejada. Tem um recado para você deixar para essas meninas, para que essas meninas também tenham coragem, para que pro próximo ano talvez você também se candidate de novo e que você traga mais meninas para se candidatarem, não só na questão de ser da aldeia, de ser,
1: sim,
2: indígena, mas também de ser do interior do município, de ser lá da Agrovila 19, a colocar meninas, mais meninas da 19, meninas da 20, da 18, da 17.
1: Sim. O que eu tenho para falar para elas é que, independente de ter condições ou não, se vocês têm um sonho, vão, corre atrás, que dá certo. Deus sempre ajuda, Deus sempre abre as portas. Deus sempre coloca pessoas maravilhosas na vida, como colocou na minha. Então, é isso. Se vocês têm um sonho, vai, corre atrás, não desistam por nada, porque é sempre você e vai ser sempre por você e você... E Deus.
2: E o que é que o público pode esperar da Joyce Souza na passarela?
1: Pode esperar. Eu vou dar o meu máximo para que eles gostem bastante.
2: Ó, que maravilha. E pra gente encerrar, Joyce, qual sentimento define esse momento que você tá vivendo hoje?
1: Sentimento de gratidão por tudo que tá acontecendo na minha vida. E queria mandar um recado pro pessoal do time, que eu tenho um time lá na 19, né?
2: Oh,
1: mandar
2: maravilha.
1: Um beijo pras meninas que estão me apoiando bastante. Aliás, todo mundo lá da Grambeira 19, isso. O Real
2: Você joga
1: Night.
2: Bola?
1: Sim.
2: Qual é a sua posição?
1: Eu sou a...
2: Eu não entendo nada de futebol, eu tô perguntando só...
1: Eu também não entendo muito, mas eu gosto muito de jogar bola. É, eu fico indo e voltando, sabe? Eu não sei certo.
2: Muito. Você gosta de se divertir com as
1: Sim.
2: meninas.
1: Tô começando a entender mais um pouco sobre o futebol ainda.
2: Além de futebol, qual esporte você gosta de praticar?
1: Assim, lá a gente só pratica futebol mesmo.
2: Futebol mesmo.
1: Isso.
2: Você gosta de fazer caminhada? Como que você Sim. cuida desse corpo maravilhoso?
1: Ah, eu gosto
2: conta
1: de fazer caminhada.
2: Conta pra gente o segredo, né, Cida?
5: A gente quer saber,
2: conta tudo. Conta o segredo.
1: Ai, eu não faço nada, não.
2: É sério. Genético, natural.
1: Genético.
2: E a alimentação?
1: Como de tudo.
2: É mesmo. O pessoal indígena tem alguma coisa assim diferente? Como é que é? Você acredita que eu nunca fui numa aldeia?
1: Pois, mulher.
2: Gente, eu vou lá na 19 fazer uma visita
1: Pode
2: pra
1: ir.
2: Vocês. Como que é a alimentação?
1: É normal.
2: Normal mesmo.
1: Isso.
2: Meio-dia, arroz, feijão.
1: Arroz, feijão.
2: Um frango, um peixe, uma coisa.
1: Sim.
2: Mas você tá fazendo alguma preparação diferente nesse período da vaquejada pra concorrer à rainha? Com medo da roupa. Ih, meu Deus, e se a roupa
1: Sim.
2: apertar? Você tá vigilante?
1: Tentando fazer uma dietinha aí.
2: Olha, gente, a Joyce, ela tá escondendo algumas coisas. Eu tô percebendo que ela tá escondendo os negócios da gente. Aí, tá fazendo um negocinho.
1: É.
2: Vai que, né? Aí
1: pois
2: você
1: é.
2: tá cuidando um pouquinho.
1: Sim.
2: Mas tá fazendo nada demais, né, Joyce?
1: Nada demais, só diminuindo na comida.
2: Muito bem. E aí, o psicológico tranquilo, o corpo tranquilo, tudo tranquilo, só aguardando o momento.
1: É, só aguardando o momento e tá entregue nas mãos de Deus.
2: Joyce, Deus abençoe você na sua
1: Amém.
2: Caminhada, na sua trajetória. Muito boa sorte.
1: Muito obrigada.
2: Né? Ainda tem mais aqui 4 meninas, né, Cida?
5: Sim.
2: Ao longo dessa semana para passar por aqui, assim como a você, lógico, vou desejar a todas elas.
1: Obrigada.
2: Não posso torcer por ninguém, a torcida tem que ficar aqui guardadinha, né? Mas eu posso sim desejar, né, uma boa sorte para vocês.
1: Obrigada.
2: Se você vencer, aleluia, glória a Deus. E
1: Amém.
2: Se não vencer também, não tem problema, não pode desistir.
1: Isso.
2: Linda, você é demais.
1: Muito
2: Potencial
1: obrigada.
2: Você tem também. E é isso. Quer deixar mais um recadinho? Quer mandar mais um beijo? Quer fazer mais um agradecimento? Esse momento aqui é seu, Joyce.
1: Eu quero fazer um agradecimento sobre o vídeo de Índia que eu postei, né? Que teve muitas visualizações, eu tive muito apoio. O pessoal tão me dando muito carinho. Então eu quero agradecer muito a todos vocês que estão
2: Aproveita
1: aí torcendo.
2: Aproveita e já deixa
1: o
2: seu
1: mim.
2: Instagram pro pessoal ir conhecer mais um pouquinho de você.
1: Meu Insta é Joyce Souza Santos. E quem quiser, segue lá pra gente.
2: Muito bem. Conhecer um pouquinho mais da Joyce. Lá
1: Isso.
2: tem as, já tem fotos lá.
1: Tem.
2: Pra, dos ensaios e tal.
1: Tem,
2: Cida, quando vai ser aquele ensaio babadeiro das rainhas?
5: Então, nós já tivemos um ensaio no sábado.
2: Foi
5: 23,
2: sábado?
5: No Parque TJL. Edna, a dona e proprietária de lá,
2: cedeu
5: nos abriu
2: o
5: as portas, graças
2: que
5: a
2: maravilha.
5: Deus, fomos muito bem acolhidos. Os meninos que trabalham para ela nos deram um suporte maravilhoso, não deixou faltar nada.
2: Olha que coisa
5: então,
2: boa.
5: Então, nós fizemos o ensaio fotográfico no sábado e foi um sucesso. E as meninas, as candidatas, as rainhas, as minhas rainhas estão... Nos dando um suporte assim bom, sabe? Porque elas não estão dando trabalho pra gente.
2: Ó, que bênção.
5: Porque tem ano que dá um pouquinho de trabalho e esse ano elas estão sendo muito parceiras.
2: Olha aí, que maravilha. Então aconteceu no sábado, nem teve muitos curiosos, né? Porque
5: não,
2: foi lá,
5: não.
2: Olha aí.
1: Foi bem escondidinho.
2: Porque quando é aqui.
5: Inclusive, tivemos até a participação do Boi Tarzan.
2: Ai, que
5: um
2: legal.
5: Um agradecimento ao seu Josemar, que levou divinamente o boi. Não,
2: eu não vejo a hora dele trazer esse boi aqui na rádio, gente. Ele caminha o comércio todo com esse boi.
5: É muito dócil.
2: Lindo, tá todo mundo tirando foto, tá fazendo o maior sucesso o boi, né?
5: Mas ele fez parte do ensaio fotográfico.
2: Que legal.
5: E fará parte também na divulgação, né? Na exposição da vaquejada.
2: Olha aí,
5: que
2: coisa maravilhosa.
5: Ele quer que o boi dele fique famoso.
2: Ai, famoso já é demais. Que gracinha. Joyce, muito obrigada.
1: Eu que agradeço.
2: Mais algum agradecimento?
1: E um beijo pra turma da aldeia.
2: Olha aí.
1: Que me ajudou bastante também.
2: E que tá lá numa torcida, sim, com certeza, né? Gente, eu vou contar uma curiosidade pra vocês aqui, que a Joyce não contou, que a gente tava conversando aqui em off. A Joyce, ela já tem a ver artística aí. A Joyce, ela é sobrinha do Neilton Silva. O Neilton é muito querido. Os ouvintes aqui amam as canções do Neilton. Inclusive, ele gravou recentemente o sucesso Cama Amarrotado. O povo pede muita música do seu tio aqui na rádio.
1: Sim.
2: Você tem que começar a pedir também, viu?
1: Eu peço.
2: Aí, eu tenho que pedir música do Neilton.
1: Pessoal, é o apoio do outro.
2: É, com certeza, o pessoal pede muitas canções aqui do Neilton. A gente toca sempre, ela é sobrinha, né, do Neilton, lá da aldeia. Foi um prazer receber você. Boa
1: prazer,
2: sorte,
1: foi,
2: viu,
1: todo
2: minha
1: meu.
2: Linda?
1: Obrigada.
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1: Sucesso, hora certa, agora 11 horas 15 minutos.
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1: 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Confira: governo libera uso do FGTS para quitar dívidas. INSS paga para a segunda parcela do 13º a aposentados e pensionistas. Caixa antecipa Bolsa Família para beneficiários com NIS Final 6. Confira agora no Direto da Redação.
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1: O governo coloca em prática hoje uma medida aguardada por milhões de brasileiros endividados. O programa Desenrola Brasil passa a permitir o uso do saldo do FGTS para quitar dívidas. A expectativa é reduzir a inadimplência e dar fôlego ao consumo. Trabalhadores poderão autorizar o saque diretamente pelo aplicativo sem burocracia. A medida tem impacto imediato na vida de quem busca limpar o nome e voltar ao crédito. E o INSS inicia nesta segunda-feira o pagamento da segunda parcela do 13º para aposentados e pensionistas. São mais de 33 milhões de beneficiários em todo o país. O depósito segue o calendário habitual de acordo com o número final do benefício. O dinheiro extra chega em um momento de alta nos preços e ajuda a reforçar o orçamento da família. E a Caixa Econômica Federal paga hoje a parcela do Bolsa Família para beneficiários com NIS de final 6. O programa atende mais de 20 milhões de famílias em situação de vulnerabilidade. O valor mínimo é de R$ 600, mas com os adicionais para crianças e gestantes, o calendário vai seguir até o final do mês, garantindo previsibilidade para quem depende do benefício. Direto da redação, de volta a qualquer momento. 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
5: Sucesso, 11:25, bom dia, gente. 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
3: Sucesso, 11:31, bom dia.
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3: 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Na Sucesso, agora 11:32. 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São 11:33. Já dá para sentir o clima, né? 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

0: 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Faltam 7 minutos pro meio-dia. Tá na Sucesso, tá na boa. Oi, Dei, bom dia.
1: Bom dia, Lorena.
0: Tudo bem?
1: Bom dia, Lorena. Como é que tá você, mais sozinha?
0: Bem, graças a Deus, Dei.
1: Saúde. Muito obrigado.
0: Amém.
1: Muito alegre, muito satisfeito.
0: Dei foi o ganhador do Pix na sexta passada. Valeu, meu querido. Tudo de bom, Dei.

0: mostre que ela mostre o seu brilho, que ela é capaz, que ela
1: muito olhe bem
0: de onde ela está saindo, né? Que é um lugar um pouco, Lorena, esquecido pelo poder público. Isso é a realidade. Chama a atenção do senhor gestor que olhe o desafio dessa menina guerreira, lutadora e sonhadora. Vá firme que você vai realizar o seu sonho. Eu gostaria de saber qual é o seu maior sonho com esse prêmio. Se você vier a ganhar em primeiro lugar, que eu tenho certeza que Deus já apitou a sua história.
1: Olha aí, ó, ótima pergunta, hein, Catúcia?
0: Aqui é Catúcia da Estrada da

0: Jorge.
1: Bom dia.
0: Fria.
1: Opa.
0: Para nós de Amado
1: Bartem
0: State.
1: Jorge.
0: Cadeira de roda. Para todos daqui da Água Fria, Barreiro Grande, Campinho, Pituba, Mariapa, Rio das Rã, Aldar, Brasileiro e Parateca.
1: Valeu, um abraço pra você.
2: Bom dia, Lorena.
1: Bom dia, meu querido. Tudo bem?
2: Lorena, que dia, salve dia do Brejo de São José. Bom dia, Ló. Coloca pra mim aí hoje. Pode ser com Amado Batista, Folha Seca, Ló. Bom dia, bom dia, bom dia.
1: Bom dia, bom dia, bom dia. Um abraço,
2: como que tá,
1: viu?
2: As coisas, como que vai você,
1: aqui
2: minha gata?
1: Aqui tudo bem.
2: Aqui eu vou bem. Graças a Deus, tô na minha, tô sozinha ainda, tô de boa.
1: Mas vai aparecer a pretendente sonhada, viu? Oi, bom dia.
3: Bom dia, Lorena. Aqui é Branca da 18.
1: Oi, Branca.
3: Lorena, eu gostaria de você mandar aí os parabéns pra Credinha, que ela tá completando o ano, ela completou dia de sábado, viu? Aí você bateu os parabéns pra ela aí, desejar tudo de bom pra ela.
1: Valeu, viu? Minha linda.
3: E minha irmã Teta também tá mandando os parabéns pra ela, pra Credinha, viu? Que Deus te dê tudo de bom a ela.
1: Valeu. Tá bom? A Célia da 18, desejando boa sorte pra Joyce, lá da 19, a candidata que a gente entrevistou hoje. Amanhã é o dia da Márcia Eduarda, tá? Amanhã a gente recebe aqui no estúdio da Rádio Sucesso a Márcia Eduarda, é mais uma candidata à rainha da vaquejada 2026. Agradecendo todos os ouvintes, você que deixou sua mensagem, você que mandou seu beijo, seu abraço, muito obrigada pelo carinho da sintonia. Eu vou ali, mas já volto. Só um tempinho para beber uma aguinha, eu volto com o Jornal da Sucesso. Não é um até amanhã, um até logo. Parabéns a todos os aniversariantes desta segunda-feira, 25 de maio. Aos aniversariantes do final de semana também, em especial a Cleidinha.
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5: Fala, bom dia, minha linda. Aquele abraço e um bom dia.
1: Bom dia pra você também, princesa. Desejando a última canção de hoje. Amado Batista, sou igualzinho a você. O pessoal de Água Fria, acompanhando o nosso Bom Dia Sucesso, o Barreiro Grande. Também minha amiga Zezé, lá na Gruvila 3, junto com ela, a Clésia. Um abraço pra você.

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0: muito obrigado.
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3: E aí, tudo certinho? Tudo bem? Bora começar por aqui mais uma edição das últimas do esporte comigo, De Luca. Todas as informações de tudo que rola no mundo da bola, nos principais campeonatos no Brasil e no mundo. Segundona, 25 de maio, aumenta o som, tamo junto aqui na melhor.
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3: Vamos já fazendo aquele giro no final de semana. No sábado, pela Série A, Botafogo busca empate no fim contra o São Paulo. Luciano e Barreira marcaram. Vitória vence o Internacional por 2-0. René e Tarja marcaram. Mirassol vence o Fluminense por 1-0. Denilson marcou. Grêmio vence de virada o Santos por 3-2. Gabigol marcou os dois do Santos. Carlos Vinícius duas vezes e TT viraram. Segue o líder. Palmeiras aproveita a expulsão e vence o Flamengo por 3-0. Flaco Lopes, Alan e Paulinho marcaram.
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3: No sábado, pela Série B, com um a mais, Novo Horizontino cumpre o dever de casa e vence o Ceará. Matheus Bianchi e Juninho marcaram para o Tigre. Melk fez o único gol do Ceará. Fortaleza vence Londrina e se mantém na briga pela liderança. Vitinho, Luiz Fernando e Luca Prior marcaram. Sport ganha do Juventude por 1-0 e Yuri Castilho entrou no segundo tempo e fez o único gol do jogo.
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3: O Cruzeiro desenhava uma vitória tranquila sobre a lanterna Chapecoense no Mineirão. Fez 2-0, gols de Caio Jorge no primeiro tempo e Sinisterra no segundo, mas sofreu no fim da partida. Levou um gol de João Paulo e só escapou de uma virada porque o VAR anulou gol de Bolassi e um pênalti marcado.
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3: O Atlético do Paraná venceu o Remo por 2-1 ontem no Mangueirão pela 17ª rodada do Brasileirão. Viveiros fez os dois gols do Furacão e assumiu a artilharia do campeonato. Já abriu o placar para o time da casa, mas foi expulso por um gesto obsceno. A virada fez o Atlético do Paraná ultrapassar o São Paulo e subir para quarto lugar do Brasileirão com 27 pontos. O resultado interrompeu a arrancada do Remo, que estacionou em 15 e caiu para a vice-lanterna. Tô de volta daqui a pouquinho já com muito mais informações. Fique ligado.
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0: Muito boa tarde! Tá começando o seu Jornal da Sucesso desta segunda-feira, trazendo informação, prestação de serviço e os principais acontecimentos da nossa região, do Brasil e do mundo. Uma nova semana que começa e junto com ela chegam aí novas oportunidades, novos desafios, novas chances da gente fazer diferente, né? Que a gente tenha sabedoria para tomar as decisões importantes em nossas vidas. Hoje é segunda-feira, início de tudo. Fique bem informado, participe com a gente. Sua manhã, sua tarde com informação aqui pela Sucesso FM. Eu sou a Lorena Ramos e ao meu lado Josemar Areda. Boa tarde, Josemar.
1: Boa tarde, Lorena. Você, ouvinte da Sucesso também, uma boa tarde para você. Fique conosco até 1h30 com muita informação, viu?
0: Hoje é segunda-feira e a gente traz tudo o que aconteceu no nosso município, na nossa região, no nosso estado, no nosso país e no mundo, através do Jornal da Sucesso.
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0: Últimos da fila. Em 7 anos, apenas 8 crianças com deficiências foram adotadas na Bahia.
1: Pé de meia 2026, terceira parcela começa a ser paga nesta segunda-feira.
0: INSS paga a segunda parcela do 13º para aposentados e pensionistas.
1: E o Bolsa Família confira o final do NIS para pagamento de hoje.
0: Em Serra do Ramalho, Valdemir Uvá orienta a população sobre o descarte correto de lixo não residencial.
1: E Leandro Nogueira, diretor de cultura, intensifica a ornamentação do parque e destaca as ações da cultura.
0: Tudo isso e muito mais aqui no Jornal da Sucesso.
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0: 12:13, Josemar Areda.
1: Pois é, Lorena, durante a semana aí a gente teve bastante, né? A gente teve bastante movimentação, o pessoal mandando muito áudio, muita coisa em relação aos lixos, em relação a queimadas, um monte de coisa que estava acontecendo.
0: Limpar o terreno, limpar colocar o lixo do lado de fora.
1: É. E a gente até está devendo uma matéria ainda com o presidente da Câmara, né? Que ele estava arrumando a documentação essa semana, ele ficou de falar com a gente, para ver qual documento, qual lei que ele vai trazer para a gente lá, né? Que ele disse que tem, realmente estão procurando a lei certinha para achar qual é, que eles vão fazer uma emenda ali para tentar colocar o código de postura lá, né, da pessoa, colocar aquele código de postura que necessita para que o meio ambiente, para também a vigilância sanitária e o pessoal do tributo, né, possa aplicar multa e possa obrigar as pessoas a limparem esses terrenos aí. E diante disso também foi citado, Lorena, que as pessoas, que o pessoal da limpeza deveria pegar, né? O pessoal da limpeza deveria pegar o lixo. E aí a gente até falou aqui que não é responsabilidade deles pegar esse lixo, porque eles têm a responsabilidade de pegar o lixo, pegar o lixo orgânico ali, o lixo da casa, o lixo residencial. E esse outro lixo aí de terreiro, do quintal, que é poda, que é limpeza de quintal, folhas, eles não têm essa obrigação, né? E até hoje também eu fui buscar com o VAR, ele que é o Valdemir, né? Mais popular VAR da limpeza.

0: parque, de vaquejada, ornamentação no parque. E a gente tem a resposta também da semana passada que o pessoal pediram, né? Pra falar sobre o dia que vai ter que fechar o parque. Vai ter que fechar o parque pra ornamentação. Então o pessoal tava pedindo explicação, por quê? Porque Leandro também vai explicar o porquê tem que fechar, até por conta de segurança também. Fui lá no parque hoje, estão finalizando lá a parte de baixo. Lá a máquina já tá espalhando a terra lá que tinha que espalhar, já tá deixando finalização lá para começar a montar as arquibancadas, Lorena. Lá a arquibancada esse ano vai ser montada, né? Não teve o prazo de ser construída ela ainda, mas de cimento mesmo vai ser montada esse ano. Vai ter uma arquibancada bem legal lá. Tem bastante notícia, bastante informação. A gente pegou informação também com o pessoal que organiza a parte da corrida, organiza a parte do curral, a parte lá dos vaqueiros mesmo, viu? O vaqueiro que tá ali, bastante organização ali. Bastante coisa mesmo, ele passou toda a informação pra gente hoje. Então, aqui no jornal hoje a gente vai tá passando toda essa informação pra população. E aí tem mais demandas, né, que o pessoal já vai mandando. E manda a sua demanda, né, no 3620-1680, manda aí as reclamações, né, que vocês têm, a demanda, que a gente vai buscar o setor responsável pra tentar resolver.
1: Muito bem, 12 horas 16 minutos, então vamos começar logo o programa trazendo a fala de VAR?
0: É, sim, vamos lá. FM, estou aqui num parque de vaquejada, aqui no setor onde o pessoal da limpeza fica, e VAR, ele que é o diretor de limpeza aqui de Serra do Ramalho, o responsável, vai falar conosco sobre a limpeza, o recolhimento do lixo aqui em Serra do Ramalho, e também sobre essa limpeza dos lotes, que o pessoal questionaram, né, que a limpeza tinha que recarregar os lixos, e também sobre as agrovilhas. Ele vai começar a falar conosco aqui da Agrovilha Nova e também citar as agrovilhas. Bom dia, Vá.
2: Bom dia, Josemar. Bom dia, ouvintes da Rádio Sucesso FM. Então, em relação às podas e às capinas aqui na sede do município, a gente já falou alguma vez na rádio sobre isso, que não é a questão da prefeitura tá pegando, não é uma obrigação, na verdade, né? A gente sempre está passando para pegar os lixos, né? Os domésticos, que a gente fala, né? De banheiro, essas coisas assim. E já poda, entulho, essas coisas não são obrigação da gente. É por conta do morador mesmo. E durante essa semana, com esses fogos que tá acontecendo, e acaba que o povo colocando fogo, né? E acaba se tornando isso que aconteceu na cidade aí, desse pessoal tendo essa falta de compreendimento, né, do próximo, que acaba que sendo prejudicada a população ali, que tá às vezes com um morador que tá passando por um momento de saúde, né, e o povo acaba aqui colocando fogo. E nas agrovilhas da mesma forma, o pessoal aí que tá passando a coleta, e acaba que o pessoal tá colocando 10, 15 sacos de lixo na frente da casa, e acaba que a caçamba não é o seu objetivo da coleta, né? A coleta é para pegar os lixos, o doméstico, né? E o que acontece? A gente queria que o pessoal fizesse de uma forma que não prejudicasse a coleta. Por exemplo, se tivesse 4 sacos, colocava 2. Depois, se a gente, na outra semana, colocasse 2, né? Para a gente estar sempre pegando os deles também, mas só que não acarretando, né? Porque às vezes a pessoa coloca 20 sacos na frente da casa, o outro coloca 20, e acaba que a gente não terminando a coleta com uma coisa que não era nem a obrigação da gente estar pegando, né? Que é poda, essas coisas assim.
0: A reclamação que tem muito é que o pessoal tá queimando o lixo seco, por exemplo, lixo de banheiro, queimando garrafa e colocando folha, né? É isso que tá acontecendo nas agrovilhas, né?
2: Exatamente, é isso que acontece. Os meninos que fazem a coleta, eles vêm acabando que não pega nada do que é a obrigação do município pegar, né? Que é o lixo orgânico, essas coisas. Vem com a caçamba de lá pra cá cheinha de pó, às vezes de terra, né? Que o pessoal também coloca muita terra no saco. E o lixo mesmo, que era a obrigação do município estar recolhendo, não vem nada na caçamba.
0: O pessoal tá colocando fogo, tem uma agrovilha mesmo que o pessoal enviaram pra gente, a agrovilha, um exemplo que eu vou citar, que mandaram hoje, né? Agrovilha 12, tem muita fumaça, o pessoal queimando muito lixo, né? Tem outras agrovilhas também. Qual a orientação que o senhor dá em relação a esse lixo que esse pessoal tá queimando ali e o lixo que é folha mesmo? Qual a orientação que o senhor dá para eles fazerem com essa folha? O senhor até citou aqui para mim. E também com esse lixo que era queimado, o que tem que ser feito com esses dois lixos?
2: Olha, na verdade, esse lixo aí que eles queimam é o lixo que poderia estar na caçamba, tá recolhendo esse lixo, material, né? Até que é um material mais difícil de ser queimado, que ele tem mais, um produto que acaba gerando mais fumaça, que a folha geralmente ela queima mais com facilidade. Porém, a folha não é para queimar, pode estar colocando.

0: cano, levando para as roças, né? Que geralmente o pessoal da agrovilha tem roça para fazer um adubo, que serve muito bem para isso. E o lixo que estão queimando pode estar deixando na frente da casa, que os caçambeiros, o coletor vai passar e pegar. E as folhas eles poderiam estar utilizando dessa forma, fazer um adubo, alguma coisa desse modelo, né?
1: O pessoal, veio uma pergunta também essa semana, gostaria que o senhor nos ajudasse, eles falando o seguinte, que às vezes eles não sabem aonde descartar o entulho, o lixo de poda. Aonde que eu vou jogar? Vê a pergunta, aonde que eu vou jogar? Lá no local onde descarta esse lixo, pode ser jogado lá, porque assim, tem um pessoal que está jogando aqui na saída para o Mariápolis, né? Tem um pessoal que joga em outra saída. Tem esse local adequado lá no lixão? Como é que funciona isso?
0: Então, lá no lixão tem lá tem muito espaço para tá colocando esses dois tipos de material. O lixo que o pessoal vem com a caçamba e tem esses lixos que galham, essas coisas lá, tem muito espaço, entendeu? Só que o pessoal estão utilizando as vicinais ali, como você citou mesmo ali da entrada do Mariápolis, né? Passei lá e tem o pessoal colocando muita poda na frente. E aí eles, às vezes, pagam o frete para a pessoa, o caçambeiro. Mas só que o caçambeiro malandro, ele não quer levar lá no lixão. Ele quer levar ali que é mais perto, né? E sendo que lá no lixão tem um espaço lá. E quando o caçambeiro vai ver, vai ter um espaço de colocar as podas. E tem um espaço do pessoal tá jogando o lixo orgânico, né? Que gera no município.
1: Certo. Muito obrigado, senhor Vasco. Se quiser deixar mais alguma informação pessoal, fica à vontade.
0: Então, eu só queria falar com a população que a gente, como a gestão, né, ela se preocupa com essa questão do meio ambiente, e o povo sempre ter respeito com o próximo, né? Porque às vezes você coloca o fogo ali para se livrar de um mato, mas só que tem um vizinho lá na frente que está passando por um problema de saúde. E a gente gostaria que eles fizessem essa questão do mato, quando o mato estivesse na época da chuva. Pequeno, né? Que você capinasse, que aí não ia gerar esse transtorno que vem na cidade, né? E acaba que prejudicando a todo mundo no geral, né? Porque a fumaça era uma desagradável, né? E ela não fica só naquele entorno, ela acaba que gerando muito, prejudicando muitas pessoas, né? Então, queria que a população ela se sensibilizasse nesse sentido e ajudasse o município, né? Que todo mundo saia ganhando.
1: Certo, e aqui Josemar Areda para o Jornalismo da Sucesso FM.
2: Esse é o Josemar Areda, o nosso repórter aqui da Sucesso FM. Josemar, já começaram a chegar as demandas aqui pelo 3620-1680. Boa tarde, equipe maravilhosa. Pergunte ao secretário de Educação quando vai terminar a reforma da Escola São Francisco na Agrovila número 2. Porque estamos no meio do ano e nada. Gente, é mesmo, amanhã já é junho. Praticamente.
1: Praticamente, né?
2: Foram
1: praticamente.
2: Seis meses embora aí de 2026.
1: Pois é. Lorena, só para reforçar aqui, antes da gente entrar nesse assunto da escola.
2: É sobre...
1: Isso.
2: Rocha Prime, né?
1: Isso.
2: Chegou pra gente essa demanda aqui.
1: Isso.
2: Alguém buscando uma resposta sobre o salário que tá atrasado.
1: A gente entrou em contato, né, com a prefeitura. Aí a gente conversou com a Fábio, conversou com o Márcio na semana passada, e Márcio pediu para avisar os funcionários que é o seguinte: o dinheiro do pagamento já foi empenhado, né? O dinheiro já foi empenhado lá com a empresa, e assim que a empresa tiver esse dinheiro ali, a Márcio garantiu que até sexta-feira. Sexta-feira, que no caso dia 30, né? 30 é sábado, não sei se faz pagamento no sábado, então, mas vamos botar dia 29, sexta-feira, até dia 29 ali, até dia 30, ele falou, colocou até dia 30 todo mundo vai receber, então nós temos aí durante a semana aí, se dá sexta-feira vocês não receberem, aí a gente volta lá novamente para questionar, né, para levar a reclamação de vocês, mas vamos lá com o prazo que colocou, o secretário nos colocou aí esse prazo, né, de até sexta-feira. Dia 30, no sábado, na verdade, até dia 30 todo mundo vai receber. Agora, não sei se a empresa paga no sábado, se não pagar no sábado, então o prazo fica aí para dia 29, sexta-feira, né? E aí, se vocês não receberem, na segunda-feira, a gente retorna aqui e levar toda essa demanda lá para secretário de administração novamente. Ele garantiu aí que vai chegar.
2: E aí, vão chegando aqui várias demandas, inclusive o desabafo de um ouvinte, né? Eu quero a resposta da empresa Rocha Prime sobre o salário que está atrasado. Cadê os responsáveis para resolverem esta situação? Ele, Carlos, Prefeitura, Empresas Rocha Prime. Será possível que todos... todo mês é preciso levar essa demanda para a rádio para poder receber esse salário atrasado. Quando chega na época de ir para a rua pedir votos, eles se lembram de nós. E por que não lembram de fazer o pagamento na data certa? Tá aí o desabafo. Nossa. Do ouvinte.
1: Aí tem que, sentar com o secretário, né, de administração, sentar com o gestor, que é o prefeito, os funcionários e ver, né, depende da área que você trabalha, senta com o secretário da área. É educação, chama o secretário de educação, né, chama lá o secretário de educação, que inclusive nós vamos levar essa demanda para a secretária, na verdade, né, que é Luciana, inclusive levar essa demanda da Agrovilha 2 aí, para ela, né, que é para saber quando que o colégio vai estar pronto. E aí você senta com o secretário, o pessoal que é da área da limpeza, senta com a secretária de meio ambiente, né, o pessoal que é da saúde, pergunta, pede para que eles representem, para ter essa hierarquia. Às vezes o secretário já está com a resposta para você. Aí você pede o secretário, não tem problema mandar para a gente não, a gente busca também. Mas explica para eles a situação, que está atrasando direto, não sei se é direto, né? Como está sendo recorrente a cobrança de vocês, é porque está atrasando. Pergunta o que está acontecendo, né? Então, talvez eles tragam a explicação. Se eles não trouxer, a gente busca do secretário de administração para saber.
2: Certo, Josemar, ouvinte pergunta aqui, olha, e se eu colocar o lixo que eu varro o meu quintal? Eu coloco tudo em um saco de lixo, coloco na porta de casa, eles não pegam?
1: É, o que que Var falou? Que ele tá passando nas agrovilhas, e aí a pessoa bota lá 10 sacos de lixo, um lixo do quintal. Tá tudo organizadinho dentro do saco. E aí, o que que ele falou? Às vezes eles pegam, não tem problema. Só que aí tem aquele problema, ele fala, bota 10 sacos de lixo. Quando nós pegamos os 10 sacos de lixo, aí enche a caçamba. Que o outro bota mais 10, nós fica sem pegar o resto da agrovila. Então ele falou assim, então, já que vocês estão colocando organizadinho dentro do lixo, tem que estar bem organizadinho lá, bota 2, semana que vem, no outro dia de pegar, bota mais 2, que aí ele pega de todo mundo dessa forma. Né? Se você tem, mas tem que colocar num saco e reforçar, né? Porque
2: saco de lixo.
1: Isso, né? Saco de lixo, se vocês aquele saco, aquele saco branco também lá, que de é estopa, forte, né? Quando for pesado, porque assim, se você colocar um peso muito forte dentro daquele saco preto ali, um saco só, é pegar, vai ficar metade do coisa derramada lá e vai sujar o seu quintal de novo. Então você tem que se organizar. O que que ele orientou? Pessoal das agrovilhas, que é o que tá mais fazendo ele falar. Ele falou que, o que que tá acontecendo, Lorena? É, o lixo que eles deveriam pegar, que é o que tá acontecendo na agrovila, que veio a reclamação pra gente, que o pessoal tá botando fogo em lixo de banheiro, né? E tá ficando um mau cheiro insuportável, queimando garrafa, queimando pneu. Ele falou assim, o lixo que é pra gente pegar, não estão colocando. Eles queimam. E o lixo que é pra, não é queimar, mas que dá pra dar outro jeito, que é folha, essas questões, o pessoal tá colocando pra fora pra gente levar. Então é essencial que você coloca o lixo de dentro da sua casa, o lixo residencial. É, aqui não tem muito resíduo. Eles falaram que é raro encontrar resíduo orgânico, porque o pessoal, todo mundo tem animal, cria, então acaba que o animal reaproveita aquilo ali, né? O lixo orgânico. E aí tem cria galinha, a verdura, fruta que estraga ali, galinha, porco, acaba comendo, né? Então assim, não tem muito lixo orgânico. Então realmente o lixo daqui, a maioria é lixo seco, tipo lixo de banheiro, garrafa, pet, essas coisas, sacola, que é o que eles pedem, ó, não queima, bota pra fora que a gente carrega. E folha, você joga na roça de vocês. Folha, galha, porque vai tudo se decompor e vai virar adubo. Ou então você faz um buraco ali no fundo do seu quintal, vai jogando a folha lá, ó, e vai jogando água e vai adubando, vai virar compostagem. Então você vai ter um adubo sem precisar comprar. Então vira compostagem também, você pode abrir o buraco ali, fazer compostagem. Pesquisa na internet, é facinho. Então assim, se você colocar, respondendo ao ouvinte, dentro do saco de lixo, organizado, não for uma quantidade exorbitante aí, como ele citou, eles vão passar e recolher, né? Não é o usual, não é o correto, mas estando lá dentro do saco organizado, né, que aqui a gente sempre vê nas lixeiras aqui na 9, algumas lixeiras, o pessoal chega no pé da lixeira e bota as folhas, né, Lorena?
2: Com certeza.
1: Joga todo o lixo. Aí vem tem que vir antes do caminhão, tem que tirar uma pessoa lá da caçamba, pra pessoa ficar enchendo o saco pra não deixar a rua suja. Então isso aí é que o pessoal da limpeza pede, para você ter essa questão também que eles pediram. Garrafa, vidro quebrado, vocês pegam a garrafa pet, aí você rasga ela no meio assim, ó, sentido vertical, não é para cortar ela toda não, aí você enfia o vidro ali dentro, que aí ela volta a ficar tipo fechada, e o vidro quebrado, copo quebrado, algum vidro quebrado vai estar dentro dela, e acaba que não corre o risco de cortar a mão, do que é o descarte correto do pessoal que vai pegar lá, do trabalhador que vai pegar. Às vezes ele vem correndo ali, quando ele leva a mão na sua lixeira, você botou dentro de um saco de lixo. E ele pega o saco de lixo achando que é alguma coisa e corta a mão. Tem até casos de pessoas que perdem mão, perdem dedo. Verdade. Porque ele tá infeccionado, tá com muita bactéria, infecciona. Então você coloca, quebrou o vidro, espelho, quebrou essas coisas, coloca dentro da garrafinha PET, rasga ela assim da forma que eu te falei, ó, na forma vertical, tipo ali no meio dela, da boca pro fundo, dá uma aberturazinha ali, coloca os vidros tudo dentro, fecha e coloca lá na lixeira, que eles não vão se machucar também. Eles pediram para que a gente falasse isso, para que não ocorra esse acidente aí, tá bom?
2: Certo. Josemar, ouvinte, diz aqui, boa tarde, mas eu gostaria de saber por que que eles não colocam a data certa, mas a data já tá certa, a data é sexta-feira.
1: Sexta-feira.
2: Já deram a data.
1: Essa data eles marcaram em sexta-feira, então tem a data que vocês recebem que não chegou no dia, né? Mas ele garantiu que...
2: já tem uma nova data, né?
1: Na verdade é sábado, porém sábado eu acredito que o sistema bancário não vai funcionar para fazer pagamento.
2: Provavelmente então, eles vão antecipar aí para...
1: Para sexta, né? Que é 29. Sexta. Ele botou dia 30.
2: Se não for na sexta, vai ser...
1: Mas então o limite é dia 30. É dia 30 ali.
2: Então eles devem com certeza fazer o pagamento na sexta-feira.
1: Na sexta-feira, né?
2: 12 horas 31 minutos na Rádio Sucesso FM. Bom dia, meus amigos. Os incêndios em Serra do Ramalho estão descontrolados. No Top Park está um absurdo, todos os dias tem queima. Além das queimadas, tem um descaso no Top Park, a falta de água constante. Quando tem abastecimento, a pressão é insuficiente. Falta iluminação pública e coleta de lixo, sendo que pagamos IPTU e iluminação pública na conta de energia. De quem é esta responsabilidade?
1: Aí tem que...
2: Boa pergunta,
1: né? No Top Park, Lorena, você vê que é um caso à parte, né? Você vê que ali, acho que a empresa, né, fez os asfaltos, aí botou luz, aí tem hora que luz queima, ninguém sabe. Tem também uma grande quantidade de mato, lote sem limpar. Aí a gente pode dizer que está sem limpar. Aí tem hora que falta água, falta luz, e a gente não sabe de quem é a responsabilidade, se a empresa já entregou para o pessoal, já entregou para a prefeitura, ou se é a responsabilidade da prefeitura. Tem que averiguar essa situação, né? Agora a questão da água, quem fornece é a Água de Serras, né? Vocês têm que abrir a reclamação lá na Água de Serra e ver se depois eu vou mandar mensagem aqui para Matheus também, que é o pessoal da mídia lá, para saber. Mas a Água de Serra você tem que abrir a reclamação, porque às vezes você não abriu a reclamação e eles não sabem o que está acontecendo aí.
2: Certo. Tem gado solto na estrada do Mariápolis. Quase bati de moto hoje.
1: Essa complicação. É, até conversei com Alexandre hoje. Alexandre disse que vai gravar com a gente ou amanhã. Hoje não deu, ele saiu, né? Para falar sobre o que está sendo feito da carreta. Ele disse que está ativo aí, a carreta está andando, estava andando, né? Pegando, mas tá. É do mesmo jeito, tem que ter a consciência do pessoal. Aí vale mais da consciência, viu?
2: Tem que ser um trabalho de conscientização diariamente, né?
1: Diariamente, viu, Lorena?
2: Começar a fazer.
1: Se não tiver essa conversa aí.
2: Conversar, começar a expor os donos, né? Que deixam.
1: O problema é resolvido quando dói no bolso.
2: Verdade.
1: Quando dói no bolso.
2: Deixo aqui os parabéns para o pessoal da Vigilância Sanitária, também da Águas de Serra, por ter solucionado o problema de esgoto que estava na Avenida Central Norte, aqui bem próximo à rádio, né?
1: Isso foi resolvido, né?
2: Foi resolvido. Aqui está o ouvinte deixando os parabéns aí, agradecendo. Isso,
1: inclusive,
2: a Vigilância Sanitária, e agradecendo também a Águas de Serra por ter solucionado o problema de esgoto na Avenida Norte.
1: Inclusive, Ricardo, né, ele ficou de gravar com a gente na sexta-feira, a gente não conseguiu, porque ele teve um problema pessoal, para falar justamente sobre isso, que a gente cobra, mas também ele ia ter o espaço dele para falar desse trabalho que eles realizaram. A Vigilância Sanitária veio, notificou e foi resolvido. Aí hoje eu não consegui também, que acho que ele está em viagem também, falar com ele, mas durante essa semana ele vai vir também, ele vai falar de algumas ações que ele tem falado. Um exemplo mesmo, foi feita a asepsia, né, que até a Água de Serra anunciou na Agrovilha 12, foi a Vigilância Sanitária que fez essa cobrança. Então assim, alguns lotes que são limpos aqui no centro, a Vigilância Sanitária que está ali cobrando. Algumas agrovilas aí que resolveu questão de pocilga, né? De chiqueiro de porco no meio da agrovila, Vigilância Sanitária que foi lá resolver. Às vezes tem alguma secretaria que só faz um serviço silencioso e a gente nem nota, né, Lorena?
2: É verdade.
1: Você vê que para estabelecimento funcionar, quem tem que liberar a vigilância, né? A Vigilância Sanitária. Às vezes
2: um trabalho importantíssimo, mas que passa despercebido,
1: né? Só A gente só vê na hora que necessita, né? Igual uma situação dessa aqui. Mas aí ele vai falar com a gente sobre os trabalhos dele essa semana aí. Assim que ele retornar aí, ele vai estar sentando com a gente para estar dando entrevista e explicando como que é o trabalho da vigilância sanitária e se colocando aí à disposição e orientar o pessoal como deve proceder até chegar a eles.
2: Certo. 12h35 na Rádio Sucesso. Intervalo e voltamos já.
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3: 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São 12h47. 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

0: Sucesso FM, agora 12 horas mais 51 minutos, tá na Sucesso, tá na boa, a gente tá de volta aqui no Jornal da Sucesso, Josemar.
1: Pois é, Lorena, é hora da gente falar do Desenrola Brasil, né? Desenrola Brasil aí que tá ajudando muita gente aí sair do vermelho, né? Em alguns casos também tem que usar o FGTS, você tem que usar com cuidado. Desenrola Brasil, com o uso do FGTS para pagar dívida, começa nessa segunda-feira. Ou seja, começa hoje, já disponível no aplicativo, com acesso ao saldo do Fundo de Garantia dos Tempos de Serviço, o FGTS, destinado à renegociação de dívidas no novo Desenrola Brasil, ou também na modalidade que permitirá o uso de até 20% do saldo do seu fundo, e do fundo, ou até R$ 1.000, prevalecendo no maior valor para amortização ou quitação dos débitos atrasados. A expectativa do governo é movimentar até 8,2 bilhões com recursos do FGTS por meio de um programa de acordo com o Ministério do Trabalho e Emprego, MTE. Segundo o governo federal, a adesão será feita diretamente pelas instituições financeiras após a autorização do trabalhador no aplicativo do FGTS. Depois da negociação da dívida, a Caixa Econômica Federal fará a transferência dos valores diretamente aos bancos responsáveis pelo contrato. O banco também está define os procedimentos operacionais para que a instituição financeira comece a oferecer uma modalidade de renegociação de débitos. Além da liberação do FGTS para um novo Desenrola, o governo informou que mais de 10,5 milhões de trabalhadores receberão em 26 de maio os valores residuais do saque aniversário do fundo liberado em várias rodadas do fim do ano passado. O desbloqueio adicional estimado é de 8,4 bilhões de beneficiários e trabalhadores demitidos sem justa causa entre 2020 e 2025. Os depósitos serão feitos automaticamente na conta cadastrada no aplicativo do FGTS. O trabalhador poderá usar 20% do saldo do FGTS ou até R$ 1.000, prevalecendo o maior valor. Então, essas são as informações de você que tem uma dívida ali, Desenrola. Fica atento, né? Essa questão do seu saldo do FGTS. Para uns é bom, para outros aí não é tão bom usar o saldo do FGTS. Então, você fica atento aí também ao Desenrola, que as empresas estão a todo vapor. E cuidado com o golpe, viu? Realmente, os bancos estão entrando em contato com as pessoas. Eu conheço pessoas que o banco mesmo entrou em contato para negociar. Mas a gente sabe que aonde que tem um benefício desse, que o banco começa a entrar em contato, as pessoas também começam a sofrer golpes aí. Então, não passe seus dados, tenha certeza se você está realizando um golpe. Se algum exemplo, o Banco do Brasil te liga, faz um acordo com você, te manda um boleto, não custa nada você pegar o boleto, vir aqui na Nova, na agência, e pedir eles para checar se aquele boleto é real. Se for real, você vai lá e paga, viu? Se for do Banco do Brasil. Não vá pagar antes, não, porque às vezes pode ser um boleto fake e você acabar aí caindo no golpe.
0: Isso mesmo, Josemar. São 12 horas mais 55 minutos e INSS paga a segunda parcela do 13º aposentados e também pensionistas. O pagamento da segunda parcela antecipada do 13º aos beneficiários do Instituto Nacional do Seguro Social começa nesta segunda-feira, dia 25, vai até o dia 8 de junho. O repasse contempla quem ganha até um salário mínimo. Para os que recebem um benefício com valor maior do que R$ 1.621, os depósitos deste abono anual começam no dia 1º de junho. As datas dos pagamentos do 13º variam conforme o dígito final do cartão do benefício do aposentado e pensionista do INSS. Basta desconsiderar o dígito verificador do cartão. O Instituto Nacional do Seguro Social calcula que, com a antecipação do abono anual, cerca de R$ 39 bilhões serão transferidos aos beneficiários nesta segunda etapa. A pasta destaca que a primeira parcela do abono anual foi paga entre abril e maio. De acordo com o INSS, se somada a primeira parcela, a medida do Ministério da Previdência Social representará uma injeção de R$ 78 bilhões na economia. A autarquia federal explica que quem tem direito ao 13º do INSS, os segurados que em 2026 receberam benefícios como aposentadoria, pensão por morte, auxílio por incapacidade temporária, auxílio acidente, salário maternidade e auxílio reclusão. Dados da folha de pagamento dos benefícios em fevereiro deste ano mostram que 23,3 milhões de benefícios do INSS equivalem a 66,2% do total, possuem o valor de até um salário mínimo, R$ 1.621 em 2026. Outros 11,9 milhões são pagos acima do piso nacional. Deste grupo, cerca de 13,7 milhões de benefícios correspondem ao teto da Previdência Social, atualmente fixado em R$ 8.475,55. Dados da folha de pagamento de fevereiro mostram que 23,3 milhões de benefícios do INSS equivalem a 66% no total. Outros 11,9 milhões são pagos acima do piso nacional. Desse grupo, cerca de 13 mil benefícios correspondem ao teto da Previdência Social, atualmente fixado em R$ 8.475,55. Se o seu final é o dígito 1, você recebe hoje, 25 de maio. Final 2, 26 de maio. Final 3, 27 de maio. Final 4, 28 de maio, final 5, 29 de maio, final 6, 1º de junho, final 7, 2 de junho, final 8, 3 de junho, final 9, 5 de junho, final 0, dia 8 de junho, para você que ganha acima de um salário mínimo. Final 1 e 6, dia 1º de junho, final 2 e 7, dia 2 de junho, final 3 e 8, dias 3 de junho, final 4 e 9, dia 5 de junho, final 5 e 0, dia 8 de junho. Os beneficiários do benefício de prestação continuada, BPC, e da renda mensal vitalícia não recebem o abono anual. O BPC é destinado a pessoas com mais de 65 anos e pessoas com deficiência em situação de baixa renda. Os segurados podem consultar a prévia do valor do 13º salário dos benefícios previdenciários pelo site ou aplicativo Meu INSS na opção extrato de pagamento, tá bom? Tradicionalmente, o pagamento do abono salarial ocorre nos meses de agosto e novembro, de acordo com o decreto presidencial número 3048, que regulamenta a previdência social no Brasil. Porém, a antecipação anunciada pelo governo federal tem o objetivo de aumentar a circulação de recursos financeiros e reforçar a economia dos municípios. Neste ano, a antecipação do 13º salário de aposentados e pensionistas do INSS foi autorizada no fim de março por decreto número 12.884, assinada pelo presidente Luiz Inácio Lula da Silva. Este ano é o sétimo ano seguido em que os segurados do INSS recebem o 13º antes das datas tradicionais, em agosto e dezembro. Agora, 13 horas em ponto em Serra do Ramalho. José Mareda.
1: Tem uma demanda. O pessoal, um ouvinte hoje, me parou na rua ali, enquanto a gente estava na rua, e ela mesmo me cobrou, né, sobre aquela, uma questão que elas tinham enviado semana passada sobre a Baixada. Tem muita poeira na Baixada por conta daquela vicinal. E aí acabou que eu conversei com o vereador, até o pessoal até citaram que era por conta do campeonato que tinha ali, o pessoal estava indo bastante. E aí ele falou que realmente tem a poeira, mas a poeira ali ela está acontecendo por conta das caçambas que passam ali. Na vicinal passa muita caçamba, muito caminhão para a draga, né? E acaba que a Baixada ali, por ser um pouco baixo, a poeira vem e fica toda presa ali, o vento circula pouco, então fica toda presa. E aí o ideal seria jogar pipa, né? Jogar água de carro-pipa lá para dar aquela molhada para baixar a poeira. Só que aí ele informou pra gente, conversei com o vereador lá que ali trabalha com o pessoal na Baixada, e ele falou que tá com dificuldade para achar carro-pipa, mas que vai jogar uns caminhões de carro-pipa lá, jogar o carro-pipa para jogar uma água lá e dar uma baixada nessa poeira. Mas tá com dificuldade aqui em Serra do Ramalho para achar caminhão, né? Com pipa aí pra molhar. A prefeitura só tá tendo um, é dois, mas tá um quebrado, o outro tá trabalhando e aí tá com dificuldade pra achar esses pipa aí pra fazer essa, pra molhar aí, pra fazer essa ação pra poeira baixar numa baixada. Então, essa foi uma das reclamações. Outra também, que essa a gente tá averiguando com, eu já até mandei mensagem pro secretário de saúde, sobre os exames, né, que marcação de exame, marcação de exame lá no centro de marcação, diz que tá muito difícil para marcar, tem que marcar um dia para ir marcar, aí você chega lá e distribui as senhas, e aí acaba que são poucas senhas, independente se você chega muito cedo ou não, já tá cheio de gente, já tá lotado e tá ficando pessoas que têm já 2 meses tentando marcar o exame e não consegue. E aí, foi o que me relatou essa pessoa, né? O ouvinte, e aí pediu pra gente ver se a gente consegue falar com o secretário pra ver o que pode ser feito, né? Com essa quantidade de pessoas que tem pra fazer o exame e não tá conseguindo. E aí, mas eu já entrei em contato com o secretário, não consegui a resposta ainda, mas só pra deixar o ouvinte ok, eu vou lá atrás pra tentar marcar. E realmente aí a pessoa até me mostrou o pedido, já tem 2 meses, né? A pessoa me mostrou o pedido e tá indo lá e não tem data, volta tal dia, tá marcando a data pra marcar o exame. Marcando a data para marcar ainda, tá complicado,
0: hein? Demais da conta. Isso, vamos acompanhar de pertinho. 13h02, intervalo, e a gente volta já com muito mais.
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5: 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São 13 horas e 18 minutos. 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São 13 horas e 9 minutos.
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1: E são 13 horas e 25 minutos. Nós temos aqui mais uma demanda do ouvinte, o Elivelto Vicente. Boa tarde, Josemar. Estou passando para pedir os responsáveis pela infraestrutura do município para saber quando vai arrumar as nossas estradas da Beira Rio. A Beira Rio do Barreiro Grande até a Agrovila 9. Vou levar essa demanda para o senhor Elivelto. Vou levar essa demanda para o senhor, para o secretário de infraestrutura, para o senhor Elcio. Mas a gente está aqui com um cronograma que o Wellington passou para a gente, que eles estão lá no pé da serra agora, porque os alunos estão dependendo de uma estrada lá e eles estão fazendo esse trabalho. Então vão terminar a estrada da Água Fina para 14. Assim que eles terminar a Água Fina para a Agrovila 14, eles vão da Água Fina para Mata Verde, da Mata Verde para Mineira, e da Mineira até Taquari, né, onde que eles vão fazer todo esse pé de serra ali, e depois eles vão voltar aqui pro lado das margens do rio também. Aqui nós temos outra aqui, a dona Rosileide, ela colocou: boa tarde, o PIS/PASEP já está saindo, fale para nós, por favor, Josemar. Vou verificar para a senhora, senhora Rosi, vou verificar e eu trago essa informação para a senhora depois, tá bom? A gente tem uma entrevista com Leandro Nogueira, diretor de cultura. Ele falou dos trabalhos que estão sendo realizados, né, no Parque Joaquim Machado. A gente foi lá no galpão, no barracão da cultura, onde toda a produção é feita lá, a produção tá a mil lá, né, da ornamentação. E aí ele já falou quando vai iniciar a ornamentação, como que vai ser essa ornamentação. Vamos ouvir aí Leandro Nogueira, daqui a pouco a gente retorna.
2: Bem, ouvintes, eu estou aqui no Barracão da Cultura, aqui com o Leandro Nogueira, ele que é o diretor de cultura, e está todo vapor a construção aqui de toda a ornamentação ali para o Parque de Vaquejada, para a festa, grande festa de Vaquejada. Leandro, bom dia. Você pode, vai iniciar, né, a ornamentação ali do parque. Como é que está o andamento dos trabalhos?
3: Bem, Josemar, gostaria de aproveitar a oportunidade de cumprimentar toda a população de Serra do Ramalho, a qual eu tenho um carinho, um respeito muito grande, e todas as cidades adjacentes aí que tem um alcance muito grande da Rádio Sucesso FM. Hoje segundou e por cá já estamos, né? Não que o final de semana não seja de trabalho intenso, como foi este final de semana que passou. A segunda, essa semana não vai ser diferente, né? Haja vista que já nos aproximamos da vaquejada, né? Dessa 35ª edição, e os ânimos, né, eles começam assim acelerar cada vez mais e pede mais agilidade. Estamos com uma equipe muito grande, como você pode ver, temos a equipe de solda, a equipe de marcenaria, o pessoal grampeando banderola. Aqui está sendo feito todos os ornamentos. No sábado, o caminhão de estruturas metálicas já descarregou ali no pátio do parque, para começar hoje, na segunda-feira, já começa também a montagem aí dessa estrutura, para que nós possamos dar início aos trabalhos de ornamentação para essa edição da vaquejada do município de Serra do Ramalho.
2: Leandro, a organização, o ano passado a gente viu que vocês ornamentaram lá dentro, mas também fizeram ornamentação fora também. Esse ano vai ter nos dois locais, também fora e lá dentro do parque?
3: Sim, esse ano nós teremos dentro do parque, esse ano nós teremos de frente ao parque, naquela rua, salvo engano, Rio de Janeiro, teremos também na Praça da Bíblia, como nós dissemos, né, um ponto focal ali na Praça da Bíblia, que vai trazer aí essa temática do São João, porque a vaquejada é uma coisa, o São João é uma outra coisa, né? São algo que tem essa conexão, tem esse encontro, mas assim, são ornamentos diferentes. A vaquejada tem mais essa pegada na corda, no feno. Não que no São João não tenha, mas o São João é bandeirinha, é fogueira, é casinha, é essa coisa mais voltada aí pro sertanejo, né? Pra nossa cultura aqui do município de Serra do Ramalho e pra cultura do Nordeste como um todo. Então, teremos aí esses pontos diversos de ornamentação.
2: Como você citou ali nessa outra rua que vai ter a ornamentação, lá na parte de baixo, vocês vão deixar ali só pela parte mesmo dos vaqueiros chegar com animal, carro, estacionamento, ou vocês vão fazer alguma ornamentação ali próximo à pista mesmo?
3: Não, nós teremos ali também parte de decoração, teremos pontos instagramáveis, até para as pessoas que vão voltar a fazer aí, descendo ali naquela parte que dá acesso, uma descida, né, que dá acesso ali à parte de, onde vai a pista da vaquejada, também terá um ponto ali instagramável descendo ali, lá tem três caraíbeiras, terá o decoração naquelas caraíbeiras também. Então assim, nós estamos a todo vapor para fazer algo bem melhor do que do ano passado, e ano que vem pensar em fazer algo melhor do que esse ano. Eu acho que a vida ela é feita de evolução e a gente precisa evoluir sempre.
2: Vai ter uma data que o parque vai precisar ser interditado, né, para que fique a organização lá dentro, fique melhor e não tenha prejuízo, não possa, até para não acontecer algum acidente, né? Como que vai ser esse dia, como é que vai ser essa interdição?
3: Josemar, isso, a empresa que veio trazer a parte de estrutura metálica, eles nos comunicaram que há essa necessidade, até pela questão de manter a integridade física da população, né? Não pode causar um acidente, um ferro daquele. A menor estrutura que eles têm é de 1 metro. E precisa de 2 pessoas para pegar, de tão pesado que é aquela estrutura. Então, né, nós precisamos ter esse cuidado, não deixar as pessoas trafegarem para não ocasionar um acidente, né? Deus nos livre de uma hora dessa, né, de que isso venha acontecer. Então, pensando nisso, nós vamos estar sentando, não é só a cultura, vai estar sentando com toda a parte administrativa da gestão municipal para estar tomando essas decisões de como vai ser esse processo. Mas haja vista que há essa necessidade para manter a integridade das pessoas.
2: Outra questão também que veio, as pessoas levaram lá pra gente, é que já tem o som ali do parque, tem um som ambiente, e que alguns anos estava tendo muito paredão, e aí na parte do dia o pessoal ia ali para almoçar, a família e os paredões nos quiosques estavam incomodando bastante, até ficava ligado até na hora que o som do palco estava ligado também. Tem alguma orientação esse ano para os paredões?
3: Então, isso já é uma parte que ela não fica somente na cultura, né? A gente precisa sentar toda a parte de organização, porque um evento como este, ele demanda agricultura, ele demanda administração. Jordão, que está aqui fazendo a parte de marcenaria, ele é lotado no meio ambiente, mas ele tem, esse é uma área que ele domina, então ele veio. Nós temos aqui os meninos da pintura, que eles não são lotados na cultura, eles estão. Nós temos o rapaz da solda, que é lotado na parte de obras, está prestando serviço aqui. Então é um evento que a gente envolve todas as secretarias, porque não é a vaquejada, é a festa, quem assina ali, vamos dizer, como o seu Carlos sempre frisa, nota essas coisas, é a cultura, ela é cultural, mas num evento como esse não é só a cultura, é todo o município está imbuído em fazer e fazer bonito. Então quando chegam essas coisas, nós precisamos estar levando para outros setores para juntos tomar uma decisão, né? A cultura ela sai aí de coadjuvante, ela entra como protagonista, mas ela não tem o poder soberano de decidir, vai ser assim, batido o martelo, não. Nós temos toda uma estrutura por trás, toda uma logística que demanda e que vai passando as orientações para que a gente possa, no final de tudo, compilar todas essas informações e trazer o melhor para a nossa população.
2: Certo, Leandro, muito obrigado. Aproveitar também, como você falou, a audiência que a gente tem na região, convidar, fazer o convite pro pessoal e falar também que eu tenho certeza que você vai deixar ali vários pontos instagramáveis ali, né? Que o pessoal pode se preparar para tirar as fotos e postarem bastante.
3: Sim, sim, fazer, né? Em nome do prefeito Lica, em nome aí da nossa primeira-dama, senhora Priscila Fernandes, do nosso vice-prefeito Haroldo, do nosso secretário de cultura, o senhor Carlos Caraíbas de Souza. Eu quero aqui fazer o convite para toda a população de Serra do Ramalho, para as cidades adjacentes, que venham assistir. Teremos vários pontos instagramáveis, né? Passamos várias ideias. Dio está ali desenvolvendo um projeto junto com a cultura para levar o melhor para essa edição da vaquejada de Serra do Ramalho. E agradecer toda a minha equipe mais uma vez pelo empenho, pela dedicação. Agradecer a Rádio Sucesso, essa emissora que tem um alcance gigante dentro aqui do Oeste, e para que as pessoas venham assistir. Vai ser uma vaquejada da família, vai ser uma festa de paz, assim como as edições passadas foram.
2: E aqui José Maralida para o jornalismo da Sucesso FM.
1: Certo, Leandro, muito obrigado, Leandro sempre nos atende ali, né, com bastante atenção, sempre tá falando conosco. São 13 horas 8h34, a gente já leu aqui todas as demandas do ouvinte. As demandas que não tiveram resposta hoje, a gente vai trazer essas demandas amanhã, a gente traz para vocês, vamos levar no setor responsável. Se o setor responsável nos responder, a gente vai trazer aqui a resposta para cada um de vocês, tá bom? Então, muito obrigado pela sua audiência, são 13h35. Amanhã, no mesmo horário, às 12 horas, com muita informação, com muita notícia de Serra do Ramalho, da região, do Brasil e do mundo. Então, uma boa tarde a cada um de vocês, fiquem com Deus e até amanhã.
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2: A gente segue juntos curtindo o melhor da tarde, 13 horas e 42 minutos. Uma boa tarde a você.

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1: Olá, queridos. A vida não é uma linha reta, mas um desenho que a gente refina a cada amanhecer. Se algo não saiu como esperado ontem, hoje você tem uma folha em branco nas mãos. Recomeçar não é sinal de fraqueza, não, mas a prova de que você é corajosa o suficiente. Cada tropeço é apenas um intervalo para você ajustar o passo e seguir com mais sabedoria. Aproveite-o agora, pois a beleza da jornada está na sua capacidade de se reinventar.
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1: Aqui na sua rádio, 14 horas e 3 minutos.
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1: Oi, oi, oi, chegando pra você nosso resumo de novelas. Atenção que rola em A Nobreza do Amor. Hoje Marta repreende os ataques de Virgínia a Alica. Eustáquio e Eugênia garantem que divulgarão o ateliê de Alica e Tereza. Tonho avisa Casemiro sobre o estado de saúde dos trabalhadores do engenho e convoca o Nildo. Ladissa informa Dume sobre a ofensiva de Pascoal contra a população. O Nildo garante que os trabalhadores estão com malária. Virgínia pensa em como prejudicar o desfile que ajudará a Alica. Chinu anuncia a chegada de donativos dinamarqueses para a população de Batanga. Belmiro flagra Viriato com carrapato. Gendal ordena que Pascoal ateie fogo às doações recebidas da Dinamarca.
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1: Essa música é linda, viu? Essa música aqui é da novela A Viagem.

0: Que música linda, meu Deus! Rapaz, essa vai trazer muita nostalgia.
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2: Olha a hora, 14 horas e 32 minutos. Boa tarde.
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1: Chegando por aqui, resumo da novela Quem Ama Cuida. Hoje, Ademir teme o comportamento confuso de Arthur diante do juiz. Diná ameaça demitir Adriana. Tio de toma o suco de laranja de Arthur, sem saber que Pilar colocou um tranquilizante. O juiz aceita o pedido de Ademir para adiar a audiência. O Toniel conta a Elisa sobre a mulher que apareceu na barraca de flores. A Adriana constata que foi Pilar quem sabotou o suco de Arthur. Arthur demite Ingrid a fim de atingir Pilar.
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1: Olá, boa tarde você. Agora são 15 horas e a gente segue juntos aqui na sua tarde.
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2: Estamos de volta por aqui no seu rádio na sua segunda. Tem mais informações sobre o mundo da bola.
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2: O Corinthians venceu o Atlético de Minas por 1-0 ontem na Neoquímica Arena pela 17ª rodada do Brasileirão. Zacaria Labiade entrou na reta final e decidiu o jogo com um golaço. Memphis Depay também entrou no segundo tempo e voltou a atuar após 2 meses. O Corinthians chegou a 21 pontos e subiu para 15º lugar. Já o Galo estacionou nos 21 e caiu para 12º.
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2: As vaias da torcida do Vasco dizem tanto quanto o placar. O Bragantino veio ao Rio de Janeiro e não só venceu, como passeou em São Januário. Placar de 3-0, que poderia ser maior se Eduardo Sacha não tivesse desperdiçado um pênalti, reflete o que foi visto do início até o fim. Um time em boa fase, que agora cola no G4 do Campeonato Brasileiro, se impondo diante de outro que está à beira da zona de rebaixamento e viu sua atuação implodir dentro de casa. Rodriguinho, Pita e Fernando marcaram os gols da vitória. Sobrou até para o técnico Renato Gaúcho, que foi hostilizado pelos torcedores vascaínos.
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2: No domingo pela Série B, São Bernardo vence o Atlético de Goiás fora de casa. Time paulista faz 1-0 com Pablo Diego. CRB vira contra a Ponte Preta por 4-2. Mikael e Luiz Felipe marcaram 2 cada na virada. Elvis e David da Hora marcaram para a Ponte. Vila Nova vence a América de Minas de virada por 2-1. Natan abriu o placar, Janderson e Rian viraram. Operário do Paraná e Criciúma marcam no segundo tempo e empatam. Matheus Trindade e Marcelo Hermes marcaram.
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2: O Palmeiras oficializou nessa sexta a contratação do zagueiro argentino Alexander Barbosa. O jogador de 31 anos que deixa o Botafogo assinou o contrato até dezembro de 2028 com o Alviverde. Por conta das regras de registro, a estreia do defensor só poderá acontecer a partir do dia 20 de julho, data em que abre a janela de transferências do futebol brasileiro, logo após a paralisação do calendário para a disputa da Copa do Mundo. Para tirar o zagueiro de General Severiano, o Palmeiras costurou um acordo financeiro de US$ 4 milhões, aproximadamente R$ 20 milhões na cotação atual, que serão pagos ao Botafogo em 4 parcelas. Tô de volta amanhã, trazendo mais informações por aqui. Tudo o que rola e acontece no mundo da bola, você fica sabendo primeiro aqui na Melhor. Abração do Deluca, ótima segunda, excelente semana, fiquem com Deus e até a próxima. Tchau, tchau, valeu.
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1: Oi, gente, uma bela semana pra você que tá chegando agora aqui no nosso momento de muito aroma e muito sabor. Eu sou a Kelly Gomes, te recebendo em mais essa semana e pra hoje a gente traz escondidinho de carne moída. Você anota aí que vai precisar de 1 quilo de batata inglesa, 500 gramas de carne moída, uma cebola picada, um dente de alho picado, sal, pimenta do reino e salsinha picada a gosto, 100 gramas de requeijão, 2 colheres de sopa de manteiga e 200 gramas de mussarela ralada ou fatiada. E agora o preparo é bem simples. Você vai começar descascando as batatas e vai cozinhá-las com água e sal. Depois que as batatas estiverem bem macias, aí você vai amassá-las ainda quentes e então adicionar o requeijão e a manteiga. Você vai mexer bem até formar um purê e então reservar. Numa panela, você vai adicionar um pouco de azeite ou então de manteiga, adiciona a cebola e então vai refogar. Depois você adiciona alho e quando dourar, você vai adicionar a carne e refogar. Tempera a carne com sal, pimenta do reino, salsinha picada e então adiciona meia xícara de água e deixa cozinhar até a água secar. No refratário, você vai espalhar metade do purê de batatas, por cima colocar uma camada de queijo mussarela e a carne moída. E por cima da carne moída, você vai colocar o restante do purê, cobre com queijo mussarela e vai levar ao forno por 40 minutos ou então até que o queijo fique bem dourado. E essa foi a nossa receita para essa segunda-feira, escondidinho de carne moída. Espero que você tenha curtido bastante e também que faça essa receita, tá? Que é muito gostosa. Uma semana maravilhosa para você e a gente se encontra amanhã. Tchau!
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0: sapato nude de verdade? Bom, é aquele tom que se funde à sua pele, criando um efeito visual de pernas alongadas e sofisticação máxima. E para achar o seu, esqueça o padrão, hein? Teste várias nuances até encontrar a que fica quase imperceptível nos seus pés. O nude perfeito é único para cada pessoa e nunca sai de moda. Acerte no tom e brilhe com elegância.
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2: Um homem chamou a atenção de todo mundo no metrô de Nova York ao aparecer usando um casaco totalmente bizarro. A peça era transparente e vinha cheia de saquinhos plásticos lacrados com várias baratas vivas dentro. Enquanto ele viajava na maior tranquilidade, as pessoas ao redor estavam apavoradas. Uma passageira que voltava do trabalho filmou a cena e o vídeo, claro, estourou na internet com mais de 3 milhões de visualizações, mostrando todo mundo em choque, rindo ou fazendo cara de nojo enquanto o homem nem ligava. Nas redes sociais, o público ficou dividido. Muita gente achou a situação nojenta e teve até quem brincou perguntando se seria crime jogar inseticida no casaco do homem. Outros internautas ficaram com pena dos bichos, dizendo que deixar seres vivos presos no plástico não era nada legal. Ninguém sabe a identidade do passageiro e nem o motivo da loucura. Se era um protesto, uma moda nova ou alguma propaganda. O homem desceu do vagão sem ser incomodado, deixando os nova-iorquinos traumatizados e a internet se perguntando que tipo de pessoa escolhe usar uma colônia de baratas como roupa. Você teria coragem de continuar no mesmo vagão que esse homem ou mudaria de lugar na mesma hora, hein?
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1: Olha a hora, 15 horas e 31 minutos.
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0: de volta com tudo. Mas esqueça aquela pinça exagerada dos anos 90, viu? A tendência agora é o visual skinny esculpido, focado em trazer equilíbrio e destacar o olhar de forma moderna. Ao invés de remover os fios, o segredo é usar técnicas de mapeamento para garantir naturalidade e proporção ao rosto. Então renove o seu visual com leveza e sofisticação. Aposte nessa estética se ela combina com seus traços.
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centímetros vivo dentro do próprio rosto, por cerca de um ano. Ela acredita que pegou o parasita após ser picada por um mosquito durante umas férias com a família quando tinha 16 anos. Pouco tempo depois de voltar para casa, ela começou a sentir caroços e pequenos movimentos na bochecha, mas achou que era apenas cansaço dos seus treinos de atletismo. O problema só aumentou, e mesmo indo várias vezes ao hospital, alguns médicos não acreditaram nela e chegaram a dizer que ela estava com problemas mentais. A verdade só apareceu quando a pálpebra de Ana pesou tanto que seu olho quase fechou. Uma amiga reparou em algo se mexendo ali e, ao chegar em casa, o pai de Ana usou a lanterna do celular e confirmou que havia mesmo um verme sob a pele da filha. Ela foi levada às pressas para o hospital, onde os médicos retiraram o parasita por meio de um pequeno corte perto da sobrancelha. O bicho era um verme que causa uma doença chamada dirofilariose. Ana contou que o trauma foi tão grande que ela levou 6 meses para se recuperar do susto.

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1: Boa tarde, 16 horas e 1 minuto.
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1: Olá, tudo bem? Hoje é segunda-feira e vai começar o Flash Star. Tudo que tá rolando na vida dos famosos. Babado no mundo das celebridades, minha gente. O povo começou a reparar que a Anne Hathaway tá com o rosto super esticado na divulgação de O Diabo Veste Prada 2 e logo espalhou que era plástica. Mas a estrela perdeu a paciência, negou qualquer cirurgia e contou que o segredo é apenas um truque de cabelo. Duas tranças puxadas bem presas na cabeça. Ela disse que até queria ficar na dela, mas a especulação ficou tão pesada que precisou vir a público desmentir os boatos de agulhadas médicas. A gata terminou dizendo que não descarta fazer um procedimento de verdade no futuro. Então, o mistério continua. Esse foi o seu Flash Star, que volta daqui a pouquinho.
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1: Conectado. Oi, hoje é segunda-feira, 25 de maio, dia do trabalhador rural. Parabéns aí a todos pela data. E eu tô chegando com uma edição fresquinha do Tech World pra você.
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1: O mundo da internet está prestes a viver um verdadeiro desafio global e quase ninguém está prestando atenção. Cientistas acabam de revelar que a maior crise de segurança digital de todos os tempos está batendo na nossa porta bem antes do esperado. Acontece que os novos computadores quânticos estão evoluindo tão rápido que vão conseguir quebrar as criptografias e proteções mais seguras do planeta em poucos anos. Isso significa que tudo o que protege as nossas contas em bancos, e-mails pessoais, prontuários de hospitais e até moedas virtuais corre o risco de ficar vulnerável. O grande problema nos bastidores é que atualizar a segurança de toda a rede mundial leva mais de 10 anos e nós não temos esse tempo disponível. Governos da Europa e dos Estados Unidos já ligaram um sinal de alerta máximo para tentar correr contra o relógio e evitar o pior. É a tecnologia avançando rápido demais e desafiando os especialistas a criarem novas barreiras de proteção o quanto antes.
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3: E é mais uma que é nossa, Aldina Júnior, com estradinho no som de mala.

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1: Aqui na sua rádio, 16 horas e 33 minutos. Boa tarde a você.
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0: obrigado.
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2: De volta aqui com o Flash Star, eu sou Priscila Pera e tudo que tá rolando na vida das celebridades. Meu amor, o mundo não dá voltas, ele dá um verdadeiro capote. Olha o lacre da nossa ex-BBB Bia do Brás, que comemorou 26 aninhos ostentando em Nova York e bancando a viagem do próprio bolso. Ela deu uma entrevista babadeira contando que até pouco tempo atrás estava ralando como camelô, cheia de dívidas e com o nome mais sujo que pau de galinheiro. A gata confessou que não sente saudade nenhuma daquela correria e tem muito orgulho de ver onde o seu suor a levou. E se você acha que ela foi só pra passear, se enganou. A ex-BBB avisou que 90% da viagem é para fechar negócios, porque ela tem fogo nas ventas. Olha só, sucesso! Esse foi o seu Flash Star. Beijos e até!
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5: E nesta segundona, dia do trabalhador rural, eu chego com mais uma edição do Tech World pra você.
6: O futuro já começou.
5: A ciência acaba de dar um passo gigantesco em direção ao futuro da robótica com cara de filme de ficção científica. Pesquisadores da Coreia do Sul criaram um músculo artificial inteligente que consegue se movimentar e sentir o toque ao mesmo tempo. Diferente dos robôs antigos que precisavam de sensores separados e cheios de fios para não quebrar as coisas, essa nova tecnologia imita os músculos humanos reais. Usando metal líquido e cristais especiais, o sistema consegue agarrar objetos delicados de forma autônoma e até adivinhar o tamanho e o peso deles. A novidade foi o grande destaque de uma importante revista científica e promete revolucionar a criação de braços mecânicos e próteses médicas avançadas. Com essa evolução, os robôs humanoides estão cada vez mais perto de interagir com o mundo de um jeito sensível e super seguro.
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1: Olá, boa tarde pra você, 17 horas e 1 minuto agora.
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anunciou que ninguém menos que BTS, Madonna e Shakira serão os donos dos primeiríssimos shows do intervalo da história de uma final da Copa do Mundo. O espetáculo inédito vai rolar no dia 19 de julho de 2026, no MetLife Stadium, nos Estados Unidos. E quem está cuidando de toda a curadoria é o Chris Martin, vocalista

0: meta é arrecadar cerca de 100 milhões de dólares para investir pesado em educação infantil e dar mais acesso ao futebol para crianças pelo mundo todo. O BTS, a Madonna e a Shakira deram um show de solidariedade. Eles abriram mão totalmente de seus cachês e não vão receber nenhum centavo sequer pela apresentação, doando o tempo e o talento deles de graça para dar aquela força para a causa. Com o Chris Martin no comando, o evento promete misturar o maior entretenimento do planeta com uma baita conscientização global sobre o futuro das crianças.
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2: Olá, amigas. Boa semana para cada uma de vocês. Eu sou a Kelly Gomes, esperando vocês para esse momento aqui, ó, de muito aconchego na nossa programação. Então vem para cá. E para você que tem um bebezinho, a regra é show assaduras. E o segredo é deixar a pele dele respirar. Então você aproveita as trocas de fralda para deixar o bebê livre por alguns minutinhos. Lembre-se que a umidade é que é a vilã. Então você tem que redobrar a atenção após o banho, piscina, praia. E assim você garante que a roupinha esteja sempre seca. Pele fresquinha é sinônimo de bebê sorridente e sem irritação. Proteja quem você ama. Uma bela semana para cada um de vocês com muito carinho. Amanhã a gente volta a ter mais um papo desses no Mamãe Cheguei. Te espero.
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3: Excelente tarde pra você, 17 horas e 31 minutos.
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0: muito obrigado.
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dura da sua carreira. Em uma entrevista, a cantora explicou que, mesmo mantendo aquele som gostoso inspirado no country pop e cheio de referências à era Hannah Montana, ela quer ir além do universo tradicional de rodeios, botas e chapéus.

0: disco, que ainda não teve o nome revelado, vai ser a sequência perfeita de Let's Go Rodeo, o álbum de estreia dela, que foi lançado de forma independente em maio de 2025.
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1: Agora.
2: Cat Daley, uma jovem de 22 anos, decidiu inovar totalmente nas fotos de formatura da sua faculdade. Ao invés de fazer aquele ensaio tradicional e certinho, ela resolveu convidar um participante de peso para os cliques, o Big Al, um jacaré americano gigante de mais de 4 metros de comprimento. Em uma das imagens que mais chamou a atenção na internet, a recém-formada aparece simplesmente dando um beijo no réptil enorme. O ensaio aconteceu no Santuário de Animais, onde Cat trabalha desde os 18 anos. Ela contou que quis fazer as fotos com os jacarés porque eles fazem parte da sua rotina e significam muito para ela. Cat explicou que esses animais são muito julgados pela mídia e que, na verdade, não são tão agressivos quanto as pessoas pensam, bastando respeitar o espaço deles na natureza. O fotógrafo responsável pelo ensaio garantiu que Cat estava super tranquila o tempo todo. Ela explicou que o Big Al é um animal treinado há anos e que esse tipo de aproximação não pode ser feito com qualquer jacaré. Cat conseguiu fotos inesquecíveis que vai guardar para o resto da vida e provou que seu amor pelos bichos não tem limites.
1: Sabe o que

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0: O anjo do Senhor anunciou a Maria.
1: E ela concebeu do Espírito Santo.
0: Ave Maria, cheia de graça, o Senhor é convosco. Bendita sois vós entre as mulheres, e bendito é o fruto do vosso ventre, Jesus.
1: Santa Maria, Mãe de Deus, rogai por nós, pecadores, agora e na hora da nossa morte. Amém.
0: Eis aqui a serva do Senhor.
1: Faça-se em mim segundo a vossa palavra.
0: Ave Maria, cheia de graça, o Senhor é convosco. Bendita sois vós entre as mulheres, e bendito é o fruto do vosso ventre, Jesus.
1: Santa Maria, Mãe de Deus, rogai por nós, pecadores, agora e na hora de nossa morte. Amém.
0: E o Verbo de Deus se fez carne
1: e habitou entre nós.
0: Ave Maria, cheia de graça, o Senhor é convosco. Bendita sois vós entre as mulheres, e bendito é o fruto do vosso ventre, Jesus.
1: Santa Maria, Mãe de Deus, rogai por nós, pecadores, agora e na hora da nossa morte. Amém.
0: Rogai por nós, Santa Mãe de Deus,
1: para que sejamos dignos das promessas de Cristo.
0: Oremos. Infundi, Senhor, em nossas almas a vossa graça, para que, pela anunciação do anjo, cheguemos ao conhecimento da encarnação de nosso Senhor Jesus Cristo, vosso Filho, que pela sua paixão e morte na cruz, cheguemos à glória da ressurreição, pelo mesmo Jesus Cristo, Senhor nosso. Amém.

0: Boa noite, queridos ouvintes. Que a paz de Jesus e o amor de Maria esteja com você e com toda a sua família. Está começando agora mais um programa Bênção da Família. Esse momento tão especial de fé, oração e encontro com Deus através da nossa rádio. É uma alegria entrar na sua casa, no seu trabalho, no seu carro, levando uma palavra de esperança e renovação para o seu coração. E hoje, de forma muito especial, vamos refletir sobre um dos momentos mais importantes da nossa fé, o Pentecostes, a vinda do Espírito Santo sobre os apóstolos, que marcou o nascimento da igreja e renovou a coragem, a fé e a missão daqueles que seguiam Jesus. E para nos ajudar a compreender, nós estávamos sentindo saudade, né? Sentindo falta. Está conosco aqui o Padre Raimundo, que passou aí uns dois programinhas longe, né, Padre?
1: Pois é, boa noite, queridos ouvintes da Rádio Sucesso FM. Aqui pelo programa Bênção da Família, nos encontramos mais uma vez. Boa noite, Grazi. Boa noite, José Mar.
0: Boa
1: noite, Cassandra, que está ali no controle de tudo. E todo o povo da nossa paróquia São José Operário e das redondezas, né, das cidades próximas que nos ouvem. Então é um prazer estar aqui com vocês mais uma vez para refletirmos sobre essa temática tão importante. Agora eu quero trazer uma coisa importante. Por que está trazendo essa temática hoje, na segunda-feira, depois da festa? É justamente para que a gente não deixe cair no esquecimento.
0: Exatamente,
1: né? A festa, ela deve ser marcante para nós, um ponto de partida. Então, nada melhor do que a gente trazer como resgate, né? Também o que se viveu ontem no domingo de celebração da festa tão importante do Pentecostes, né?
0: Exatamente, padre. E aí, pra gente, numa segunda-feira, logo após, né? Muito importante que a gente traga, como o padre falou, este tema, que a gente traga sobre Pentecostes, até para reavivar nas pessoas, nos lares, o que é e como viver de fato, né, padre?
1: Pois é, muito interessante essa temática, né?
0: Pois é, padre, nós estávamos sentindo falta do senhor aqui, né, José?
1: Ah, obrigado, também senti saudade, estava lá em São Paulo com a minha família, visitando a família, né, necessidade também, por estar com um irmão enfermo lá, então fui visitar. E graças a Deus tudo correu bem, estamos de volta com toda garra, com todo vapor aí, com inspirados, né? Buscando a inspiração do Espírito Santo para continuar, né?
0: E antes de começarmos, padre, eu queria deixar os nossos ouvintes o nosso telefone, porque se eles tiverem dúvidas, perguntas, né?
1: Isso.
0: Elogios também, vocês podem estar mandando sua mensagem pelo WhatsApp, que é 77-3620-1680. Participe conosco, deixe sua contribuição e sua mensagem.
2: Já estão participando pelo YouTube.
0: Olha, já estão participando pelo YouTube também.
1: Não, o Marcelo e a Marilene da Grovila 20 estão avisando, estão ligadinhos lá também. Já nosso abraço para o Marcelo, Marilene e Maria Júlia, da Grovila 6.
0: Olha,
1: então,
0: aí,
1: nosso abraço. E tem mais gente aí que está participando, né?
0: Muito bem, padre.
1: Nós temos também lá em São Paulo, acompanhando a gente, uma amiga que chama Madalena e o Jairo. É um casal que está nos acompanhando. Nosso abraço aí é da paróquia São José Operário, onde meu irmão é pároco também, lá em São Paulo, né? Em Itaquera. Então, um abraço para todos aí que estão nos acompanhando.
0: E para iniciarmos o programa de hoje, eu acho que é uma pergunta norteadora, né, padre? Que muitos ainda se perguntam: o que é Pentecostes e por que essa festa é tão importante para a Igreja Católica?
1: Primeiro você já iniciou dando uma chave aí, né? O que é o Pentecostes? Eu quero trazer, em primeiro lugar, é importante a gente trazer esse tema para a gente entender a continuidade também, né? Após a festa. É a celebração solene na qual a igreja celebra a descida do Espírito Santo sobre os apóstolos, né, e Maria Santíssima, que estava junto. Significa também que este acontecimento se deu 50 dias após a celebração da Páscoa, né, e cumprindo aí uma promessa que Jesus faz aos apóstolos, aos discípulos dele, né? Ele precisava ir para o Pai, porque ele iria enviar o Espírito Santo, né? Então, após a Páscoa, conta 50 dias e acontece essa celebração.
0: Muito bem, padre.
1: Trazendo entender, isso, eu não vou trazer explicações teológicas e filosóficas sobre a temática, porque aqui a gente tem que falar uma linguagem que todos possam compreender. Também, né? Então não vão esperar que eu vá explicar teologicamente as coisas. Não,
0: até
1: não,
0: porque o tempo da gente é curto.
1: O tempo
0: curto,
1: é curto,
0: padre?
1: E aqui é mais um bate-papo para a gente trazer presente os acontecimentos, né?
3: Padre Marcos Moreira está aqui presente.
1: Ah, meu amigo lá de São Paulo, amigo do meu irmão Padre José João, um abraço. Ele também tem um programa lá em São Paulo, muito bom na rádio. Obrigado, Padre Marcos, o nosso abraço para todos aí.
0: E aí, padre, como o senhor colocou, né? Pentecostes aconteceu 50 dias após a Páscoa. E aí, como é que foi que aconteceu? Como eles estavam? Os apóstolos estavam ali, se estavam todos no mesmo lugar, né? Que a gente sempre fala que os apóstolos estavam reunidos com Nossa Senhora ali no cenáculo, e aí que o Espírito Santo veio.
1: Certo, a gente tem que entender isso, não é só o tempo cronológico, 50 dias. Por quê? Não são 50 dias corrido em paz, eles não estavam em paz. Por isso, na leitura de ontem, no Evangelho, Jesus se manifesta e diz: a paz esteja convosco. Por duas vezes nós ouvimos isso no Evangelho de ontem: a paz esteja convosco. Não estavam em paz. Por quê? Quando Jesus morre na cruz, se desfecha uma grande perseguição por parte do Império Romano sobre toda pessoa que falasse de Jesus Cristo. Corria o risco de ser prisioneiro. Nós vimos a história de Estevão alguns dias atrás. Nós celebramos, não foi? Estevão, um homem daqueles que foram escolhidos para iniciar a diaconia na igreja, né? Então, ele, inspirado pelo Espírito Santo, falava, e aí apedrejaram Estevão. Já era o início aí de uma grande perseguição. Então, eles estavam em portas fechadas, com medo dos judeus, porque era perigoso falar de Jesus Cristo em campo aberto. Então, por isso, Jesus se manifesta e diz: a paz esteja convosco. Ele quer dizer, vocês, inclusive ontem no Evangelho, ele diz: como o Pai me enviou, eu vos envio. Ele quer dizer: eu vim para esse mundo, e esse mundo aqui é violência, é tribulação, é perseguição. Então eu envio vocês também. Aí Jesus quer dizer: vocês agora, como igreja, serão continuadores da minha missão. Não tenham medo, eu estou com vocês, através do Espírito Santo, né? Então é o Espírito que vai dar essa força. Essa força é não ter medo de morrer por falar de Jesus Cristo. Então, se nós formos ler profundamente, nós vamos ver que todos os apóstolos morreram de forma violenta. E tem mais inscritos, Perpétua e Felicidade mesmo, Santas Perpétua e Felicidade, é um exemplo de mártires, né, pelo nome de Jesus Cristo. Então, é essa igreja que parte, pobre e perseguida. Pobre e perseguida, é a verdadeira face da igreja, inspirada pelo Espírito Santo, né?
0: E por o Espírito isso, Santo não vem para ficar somente em nós, ele vem para agir no outro.
1: Para agir, né? Para agir na comunidade, justamente. Você falou algo, né? O Espírito paira sobre a comunidade. A vida em comunidade de fé é muito importante. Ninguém vive sozinho. Ninguém celebra sozinho. Então, é o Espírito Santo que traz, né? Traz a pessoa, atrai, né?
0: Isso aí, padre. E aí, já, como o senhor já citou, né, do Espírito Santo, a gente vem conversando, qual é o papel hoje mesmo do Espírito Santo na nossa vida? Que o senhor já, a gente já até adentrou um pouquinho, né? Que a gente fala sobre a comunidade, a vida em comunidade, sobre o transbordar também.
1: Essa palavra papel, eu transformaria essa palavra em ação, né? Ação do Espírito Santo. Qual a ação do Espírito Santo hoje? Eu falo que é através da comunidade mesmo, porque a vida na comunidade precisa se inserir na comunidade. E o Espírito paira na comunidade, inspirando a igreja a se manifestar através dos sacramentos, né, deixados por Jesus Cristo. São 7 dons do Espírito Santo que nós vamos ver daqui a pouco.
0: Depois.
1: Mas nós temos aí também 7 sacramentos, né, que são inspirados pelo Espírito Santo, para que a igreja possa então dar sustentabilidade à fé do cristão. É, o cristão possa sentir a característica física através dos sacramentos, né? Porque só falar do Espírito Santo, só falar, talvez a gente não alcance transmitir a fé, mas é preciso mostrar. E aí vem a parte da liturgia, a sagrada liturgia, que é muito importante na igreja, né? Ser bem preparada, com carinho, com devoção, para que através da liturgia possam os fiéis, né, encontrar sustento para a sua fé, encontrar alento para a vida. Por exemplo, se você vai você está precisando de uma ajuda e você vai numa igreja, encontra uma celebração harmoniosa, o padre harmônico com toda a celebração litúrgica, com toda a equipe litúrgica celebrando, a pessoa se preenche, a pessoa encontra força, a pessoa encontra ali a casa, né? Então ela sai preenchida. As coisas não são feitas mecanicamente, justamente aí a ação do Espírito, para que as coisas na liturgia da igreja, né, nessa parte da liturgia, e tudo que nós formos fazer para a igreja não seja mecanicamente. Por isso, o sacerdote tem que se preparar, né, ele tem que se preparar tanto na oração quanto nas leituras, para que ele possa estar em harmonia com toda a equipe do altar, do serviço do altar, para que

0: Diferentes línguas são anunciadas e se compreende o que está se dizendo. Então, a ação do Espírito Santo entra aí na igreja hoje dessa forma. É o papel, o que você diz papel, mas eu digo a ação do Espírito Santo. O local, aliás, o lugar sagrado da ação do Espírito Santo na liturgia, numa catequese bem preparada. É um ritual da catequese ali, a catequista com as crianças, ela inspirada pelo Espírito Santo, transmitindo a fé, né? Também nos movimentos, como o grupo de oração, como também a oração do terço dos homens, tudo isso com devoção, é o Espírito Santo agindo.
1: Isso mesmo, padre. E quando o senhor já coloca sobre a inspiração do Espírito Santo, ser inspirado pelo Espírito Santo não quer dizer que você não tenha que preparar. Não é? Como o senhor colocou, é ordem. Porque muitas pessoas até falam assim, mas não é inspirado pelo Espírito Santo.
0: Você tem que se preparar.
1: Exatamente.
0: Tanto...
1: E o Espírito Santo quer ordem, né, padre?
0: Ele ordena as coisas, não é desordenado. Então, por isso Pentecostes vem contra Babel, né? É o contrário a Babel. A Babel é a torre da confusão, né? Então o Espírito vem para organizar, dar aquela organização onde que todos possam se compreender.
1: Né? Isso mesmo. Que alegria, padre, o senhor aqui hoje. Falo por mim, né, Josemar?
2: É isso, muito bom mesmo. O pessoal estava sentindo falta, né, Graça?
1: Tava.
2: A gente também.
1: Muita
2: gente
1: falta. E agora?
0: Pois é. Eu não. Agradeço o carinho, agradeço a todos aí que estão nos ouvindo e deem um alô aí pelo telefone que o José Mar tá ligado ali nas mensagens.
1: Isso mesmo, e agora, padre, nós vamos ouvir uma música que nós preparamos.
3: Abençoa, Senhor. 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

0: Estamos de volta com o programa Bênção da Família, levando um pouquinho até a sua casa. E agora nós voltamos com os nossos patrocinadores, aqueles que contribuem para que o programa chegue até vocês. Eu já faço um convite a você que está nos escutando e quer patrocinar o programa Bênção da Família, pode estar procurando a PASCOM, a Pastoral do Dízimo ou indo até a própria Secretaria Paroquial também, procurando a Ila. 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
1: 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Então, são esses nossos colaboradores para manter o nosso programa. Estamos precisando de patrocinadores aí, se você desejar nos ajudar, porque nós temos a proposta de aumentar o nosso programa mais um dia da semana, se Deus quiser. Teremos a alegria de fazer isso, né? A Rádio Sucesso está nos propondo aí uma parceria maior. Vamos ver se o Espírito Santo nos inspira, né? Para que a gente possa manter esse trabalho evangelizador por todas as nossas comunidades aí. Vamos lá, Grazi, o que nós temos para seguir?
2: Participações, né, padre?
1: Participação. Nós temos algumas
3: ali. Vou ler aqui as participações do YouTube. Ionara, na escuta, vinde Espírito Santo, Padre Marcos Moreira, Deus seja louvado. Eleusa, boa noite, estou aqui na escuta, vinde Espírito Santo. Ana Lúcia, que Deus envie os dons, os frutos do Espírito Santo sobre todos nós, para que possamos viver e evangelizar com nossa própria vida. José João Silva.
1: Padre José João, é meu irmão.
3: Padre José João, olha aí, estou vendo o programa. Aí Ana Lúcia colocou novamente, seja bem-vindo Espírito Santo. Aí o padre também colocou, vendo o programa, muito esclarecedor, que o Espírito Santo ilumine a todos, Padre José João.
1: Amém, obrigado.
3: E isso aí colocou aqui, uma pergunta para o padre, se está sentindo falta do frio de São Paulo.
1: Já estou no calor de Serra do Ramalho,
2: é lógico. E olha aqui, o senhor chegou e começou a fazer um friozinho aqui.
1: O tempo aqui está nublado e garoando.
2: O senhor
1: hein?
2: Trouxe, viu, um friozinho lá de São Paulo.
1: Começou a garoar.
3: Tinha um frio de São Paulo para cá, né?
1: Ontem eu estava na Agrovila 15 e estava garoando. Tá? Muito bom.
3: Olha aí, eu estava um garoinho à noite. É. Né? A gente tem mais participação aqui pelo YouTube, tem o João também, ele colocou aqui, boa noite.
2: Boa noite, João. Que alegria, Josimar. Várias participações hoje.
3: Muitas participações.
2: E a cada dia o nosso programa vem tendo audiência maior, aqui, né? Graças a Deus.
3: O João colocou, João, Leo e Ana Clara e Beatriz ligados no programa.
2: Obrigada, João, por sua participação aqui conosco.
3: A família inteira, né?
2: Que bênção, né, gente? Que alegria que eu falei aqui. Padre Raimundo pôde retornar.
3: Isso,
2: esteve um pouquinho longe, né, esses dias, mas com a graça de Deus está aqui conosco novamente. Continue participando, continue mandando mensagens, mandando perguntas, ideias do que a gente pode trazer também, né, padre? Para
1: o nosso programa.
2: O espaço é nosso.
1: O espaço é nosso, é uma dedicação nossa, da equipe da Pascom, da paróquia São José Operário e da equipe do Dízimo.
2: Do Dízimo,
1: né?
2: Também.
1: São os nossos agentes do Dízimo que colaboram. Né? E nosso abraço para a Érica e toda a equipe do Dízimo aqui da Matriz que está colaborando e de todas as comunidades, né? Para manter o programa funcionando. Também com os patrocinadores, né? Que já fizemos a chamada. Então essa é a parceria tão boa que nós fizemos com a Rádio Sucesso. Que se não fosse a abertura da Rádio Sucesso, né? Para que nós tivéssemos esse espaço. E o Fábio, o diretor, insistiu conosco, que graças a Deus o Espírito Santo iluminou para que ele desse essa...
3: Agora, né, a proposta é para aumentar mais um dia.
1: E
3: aí
1: também
3: né?
1: Encontrar o José Mar aqui, que é da igreja também. Né? Operando a rádio, Cassandra, que já foi da Pascom também, ainda é.
2: Continua ajudando a gente, né,
1: continua ajudando.
2: E é o que a gente sempre fala, né, padre? Tudo acontece no tempo certo.
1: Isso.
2: A gente já vinha aí de uns meses, o padre, e o programa... Mas aconteceu no tempo certo e está sendo abençoado.
1: Está fluindo, graças a Deus.
2: Graças
1: né?
2: a Deus.
1: Então, é um agradecimento a todos os nossos ouvintes. Ainda mando meu abraço aqui para a Dona Andi da Agrovila 10 e a Juliana, sua nora, que ganhou o bebê esses dias. E graças a Deus está tudo em paz. Então, o Gilson da Agrovila 15, nosso abraço. Seu Joaquim Mineiro, que é um dos nossos ouvintes aqui, colaborador nosso com o leilão de gado na festa de São José Operário, que foi um sucesso, né? Seu Joaquim e Daniel, que deram todo o aparato aí para que acontecesse o leilão. Muito obrigado.
3: Muito bom
1: aí.
3: Leilão, hein?
1: É. E um abraço pro seu Zé Medeiro, que é colaborador da igreja também, né? Seu Zé Medeiros é um grande colaborador e está sempre na escuta da Rádio Sucesso e do programa Bênção da Família, né?
2: E então, Dona Di faz uma galinha caipira, né, padre?
1: Que é todo beleza, mundo já tá querendo, já, sou, já sabe da farofa da galinha caipira que a Dona Di faz, né?
3: É, pode convidar, né?
1: É.
2: Isso aí, vamos voltando, padre, ao nosso tema de Pentecostes, né? O senhor citou também sobre os dons do Espírito Santo. O senhor poderia falar pra gente quais são esses dons do Espírito Santo?
1: Os dons do Espírito Santo, nós temos aí fortaleza, temor a Deus, ciência, sabedoria, inteligência, conselho e piedade. São 7 dons, né? Então, são esses os dons.
2: E tem diferença sobre os dons do Espírito Santo e os frutos do Espírito Santo?
1: A diferença, sim, o que é um dom, né? A gente tem que diferenciar o que é um dom
2: e
1: o que é o fruto, né? Uhum. Então, os dons são uma dádiva divina, é de Deus o dom. É aquilo que está na alma da pessoa. É, por isso nós chamamos pneumatologia, o nome da ciência teológica que estuda o Espírito Santo. Pneu. É a mesma coisa, vamos fazer uma relação com o pneu do carro. O pneu do carro, para ele ficar firme, ele recebe o ar. Fica um vácuo lá dentro na roda e ele enche o pneu. Então, pneumatologia, estudo do Espírito Santo, né? Então, eu estou fazendo essa relação aqui para ficar melhor compreendido. O que quer dizer? Dentro o corpo do ser humano, então, há um vazio também, onde habita o sopro do Espírito Santo, que nós chamamos de alma, né? Onde é para habitar o Espírito Santo, a alma da pessoa, né? Então, por isso, dom é aquilo que Deus envia para preencher, para que a pessoa possa dar uma resposta através do dom. Aí entra a questão vocacional também. Veja como que uma coisa liga a outra, né? O dom é a inspiração divina e a resposta através da vocação. A vocação que a gente pode classificar como aptidão para fazer algo, para desenvolver algo. Por exemplo, Josémar tem a aptidão para operar a rádio ali. Se eu for mexer ali, ninguém vai ouvir mais a rádio, porque eu vou fazer, né? Ele não, ele já tem o dom, né, da comunicação, comunica bem, ouve as pessoas e apresenta o jornal, né, através das realidades. Então é um dom. Você tem o dom de cantar, de fazer a comunicação na liturgia, né? Então, é um dom dado por Deus. Agora, o fruto, o que são os frutos? Os frutos são aquilo que gera, aquilo que é consequência da ação do Espírito Santo, o fruto. Por exemplo, o que pode ser o fruto? O fruto é aquilo que vai para o comportamento da pessoa. A pessoa preenchida pelo Espírito Santo, ela age, ela vai agir, ela tem a caridade, ela pratica a caridade, ela pratica o amor, ela tem um relacionamento bom com todas as pessoas. Então, ela consegue atrair muita gente, né, para a igreja ou para o grupo de oração. Quando a pessoa tem o dom do Espírito Santo, ele, em algum momento, através do seu dom, ele faz aquilo com perfeição, né? Perfeição. Quando não perfeição, mas ele vai buscando até se aperfeiçoar. Por quê? Ama o que faz, né? Existe amor no que está fazendo, existe. Por isso que eu digo, às vezes, a missa, ela bem celebrada com harmonia e todo mundo inspirados ali pelo Espírito Santo, a celebração fica harmoniosa de tal forma que as pessoas se preenchem. Quantas vezes as pessoas já agradeceram as nossas celebrações, né? Quantas vezes as pessoas agradecem, né?
3: Os três padres que nós temos, né?
2: Os três
3: padres. Harmonia total.
1: Então, existe harmonia, mas o Espírito Santo tem que estar presente. Quando a pessoa ora ao Espírito Santo, ele se faz presente.
2: Quando a gente tem intimidade.
1: Isso, cara. Intimidade com Deus na oração, aí sim. Aí você não faz mecanicamente, veja a diferença. Uhum. Fazer uma coisa, é aí que entra a diferença do dom para o fruto. Só o fruto feito por interesse de status ou financeiro não é um fruto saboroso. Você entendeu? O fruto de uma ação, de um comportamento apenas por interesse, é interesse financeiro, interesse, eu repito porque é importante a gente guardar isso. Frutos comportamentais só por interesse de status, de apresentação, vira o espetáculo, vira apenas um espetáculo. Agora, quando é a inspiração, ele não, já não é mais um fruto de, gerado de uma ação mecânica somente. Mas ele é através do amor, do Espírito Santo. Aí sim, fica saboroso, né? Aquilo fica saboroso e vai aos ouvidos, vai à alma. Por isso, a palavra de Deus proclamada nas igrejas deve ter esse amor, essa fidelidade, essa busca de se aperfeiçoar cada vez mais, né? Então, isso é importante a gente trazer para a liturgia da igreja, para dentro da nossa comunidade de fé, porque é preciso dizer isso. Muitas vezes nós perdemos muitos fiéis, porque muitas vezes se o padre vai celebrar mecanicamente, o Espírito Santo não age. E se a equipe não estiver inspirada pelo Espírito Santo, não sai harmonicamente, não dá sabor ao fruto que era para estar.
2: E não gera ação no outro que deveria, né?
1: Não gera ação.
3: Temos uma pergunta, padre José João, né? Ele colocou aqui: todo mundo tem a totalidade do dom do Espírito Santo?
1: Todo mundo. Não podemos dizer que todo mundo tem a totalidade dos dons. Porque, como está escrito ontem no Evangelho, é preciso ter fé em Jesus Cristo. É preciso ter, pelo menos do tamanho de um grão de mostarda, como o próprio Jesus diz, né? Que se você tiver fé do tamanho de um grão de mostarda, você remove montanhas. Você diz a uma árvore, transporta-se daqui para ali. Então, ter o mínimo de fé é que é o interessante. E aí, a totalidade a gente não pode descrever. Nós não temos como descrever, mas nós temos como descrever através da devoção, do carinho com que a pessoa se engaja na comunidade de fé.
2: E a ação do Espírito Santo, ela se torna visível, né, padre, no outro, muitas
1: vezes. E ela se torna visível na ação. É, quando a pessoa não mede esforço para fazer uma caridade, para levar um dinheirinho para dar na secretaria da paróquia e dizer esse dinheirinho é para fazer a caridade a um pobre. Sabe? Isso é a ação do Espírito Santo.
3: Mesmo que seja pouco, né?
1: Mesmo que seja uma moedinha, mas é aquela moedinha acrescentada a outras moedinhas, gera uma ação muito grande. É, e quantas pessoas fazem isso diariamente, com o seu dízimo, com a sua a doação do dízimo, né, com a sua ação, às vezes? Uma senhora que vai lá e varre a igreja, né, limpa a igreja, ou outra lava os paninhos do altar, né, ou da liturgia, né, tudo isso.
2: É aquilo, né, padre? Todas as mãos importam.
1: Isso fora o carinho que as pessoas têm com a pessoa do sacerdote, com a pessoa do padre. Isso a gente tem que levar em consideração, porque é a ação do Espírito Santo, né? Não tem outra explicação. Então a gente não pode medir que um tem o dom em plenitude já, mas teve fé. Eu acho que o Espírito Santo já começa a agir ali.
2: Padre, e quando é? Josemar tá querendo cortar. Gente, o programa hoje tá pequeno demais, viu? Meu Deus!
3: Concordo.
2: Só pra gente fechar esse bloco, Josemar. Padre, quando é que a gente recebe os dons do Espírito Santo?
1: Quando?
2: É, tem um momento exato que a gente recebe os dons do Espírito Santo. Tem um ponto de partida.
1: Eu vou dizer igual Jesus. Não Senhor, compete que... a vós saber a hora. Só lugar. O Pai é que sabe. Mas, assim, da mesma forma, eu digo, não é possível a gente medir em palavras, mas se a pessoa tem fé e a pessoa se dirige, já o fato da pessoa se dirigir em oração, já é o Espírito. A pessoa entrou em oração, é o Espírito Santo que está agindo. Então, não temos uma resposta para descrever o momento ou descrever a quantidade, mas se a pessoa sentir o desejo, eu vou ajoelhar e vou rezar, eu vou lá no Santíssimo, na Capela do Santíssimo e vou rezar, é o Espírito que está intercedendo na pessoa, intercedendo lá o Pai Criador. Então, é interessante a gente lembrar isso, que o Espírito que fala por nós, é Ele que fala, é o nosso, é aquele que nos liga a Deus, né? É interessante a gente comentar sobre isso, porque muitas vezes as pessoas querem coisas concretas, mas concretamente, datadas, muitas vezes com palavras.
2: Né,
1: mas
2: padre?
1: Isso é normal no ser humano, porque o nosso intelecto, ele quer saber tudo. E a fé não funciona,
2: ainda,
1: o imediatismo,
2: né?
1: Imediatismo aí.
3: A fé não dá para medir assim,
1: né? Não é para medir, não tem como. Mas é interessante a gente falar sobre isso, que esclarece bastante, né?
2: Muitas vezes a gente fica que. Muitos ainda têm vergonha, né, padre, de perguntar coisas que não, eu já deveria saber disso, ou é um óbvio, mas muitas vezes o óbvio precisa ser dito, aquilo que eu acho que o outro sabe. Mesmo. E muitas vezes o outro não sabe.
1: Sim.
2: Né? Então vamos de novo.
1: E muitas vezes o padre também, que nem eu sou um padre aqui do interior, eu não sei muita coisa, não. Eu tô aqui comentando com vocês coisas da nossa experiência de vida.
2: E que experiência, hein, Josimar? Que troca.
3: Que troca, viu?
2: Programa muito rico hoje, padre. Muito mesmo.
3: Muito mesmo.
2: Vamos ouvir agora uma música, gente, pra gente condensar esse momento, que agora acho que é uma música bem propícia, né, Josimar?
3: É isso aí, bem propícia mesmo.
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1: Estamos de volta aqui, padre. O programa de hoje, gente, foi curto demais, viu?
2: Pois é.
1: Curto.
2: Mas muito
1: passou
2: bom,
1: muito,
2: né?
1: Rápido.
2: Então eu queria agradecer ao padre José João, meu irmão que está participando conosco aí pelo comunicação,
3: 36,
2: né?
3: 20, né? 80, isso. Ele tá participando pelo YouTube, né?
2: Pelo YouTube, muito obrigado por colaborar com essa pergunta. Não sei se respondi a pergunta. O padre José João ele é canonista, ele sabe mais do que eu, então não sei nem se eu respondi.
1: Já é uma brecha.
2: Quero aproveitar e convidar ele. A Grazi tá falando aqui que vai iniciar a vaquejada, já convidar ele, padre Marcos Moreira, para vir para a vaquejada.
3: Já fica pro programa, né?
1: Já fica pro programa.
2: Então, visitar a nossa paróquia. Eu quero mandar um abraço para a Rayana de Itaquari e a dona Jaese, a mãe do José Marques, que está na escuta do programa.
1: Dona Jaese está com a gente aqui toda segunda-feira.
2: Obrigadinha,
1: participa.
2: E mandar um abraço para a Tamires também, que é colaboradora nossa e ouve nosso programa, está sempre participando.
3: A ouvinte apagou aqui, mas ela estava pedindo oração para a família dela.
2: Daqui a pouco nós vamos mandar oração para todas as famílias, né?
1: Isso mesmo, padre.
2: E aí, Grazi, como é que está aí o nosso cronograma?
1: Vamos ter que fazer um outro momento com esse tema, padre, porque tinha tantas coisas, mas graças a Deus o Espírito Santo suscitou no Senhor e foi um programa muito abençoador hoje, né, Josemar?
3: Muito bom mesmo.
2: É, só pela inspiração do Espírito Santo mesmo, né?
3: É muito bom.
1: Ai, padre, e nós gostaríamos de agradecer já a cada ouvinte que participou conosco, pela Rádio Sucesso, pelos meios de comunicação, que esteve conosco aí pelo YouTube. Nós já estamos com um grande alcance também pelo YouTube. E aí, padre, para a gente fechar esse momento, né, que o nosso tempo agora está curtíssimo, eu só queria que o senhor falasse um pouco de como a vivência, né, de Pentecostes pode fortalecer as nossas famílias, as nossas casas, retomar um pouquinho sobre a vivência em comunidade também, que o senhor já pontuou um pouquinho pra gente. E aí, posteriormente, com a graça, né, Josemar? De dois programas que nós não tivemos a bênção aqui do nosso pároco.
3: Hoje nós vamos ter a bênção, né?
1: Hoje nós teremos a bênção.
2: E graças a Deus, né? Então, essa pergunta é muito interessante, né? Como a vivência de Pentecostes pode fortalecer as famílias cristãs? Primeiro, trazer o resgate de que Pentecostes significa ali arrumar as coisas que Babel, o que aconteceu em Babel. Se em Babel aconteceu a confusão, o Espírito vem para ordenar, né, na pluralidade. E é interessante a gente falar isso, que pluralidade significa diferença, aprender a conviver com a diferença, né? A diferença do outro, respeitar o outro nas suas diferenças, nas suas opiniões, no seu jeito de ser, né? Cada um de nós tem uma opção, tem uma opinião, então o Espírito vem para dar o amor, e o amor ele não condena a outra pessoa por ser diferente. Então, o Pentecostes é interessante dentro da família e na comunidade de fé, porque a comunidade de fé recebe gente de todas as famílias diferentes, como são, vem gente do sul, vem gente do norte, do nordeste, de todos os lados aí, né? E aí o Espírito Santo agindo na comunidade faz com que o amor de Deus acontecendo na comunidade acolha a todos, sem suas diferenças, né? E aí onde se compreendem as línguas. E no grupo de oração a gente vê muito se falar no repouso do Espírito. Eu, pela minha experiência, eu não condeno o jeito do grupo de oração fazer as coisas, mas o repouso no Espírito, pela minha experiência de estudos, eu classifico como aquilo que Jesus fala no Evangelho de ontem: a paz esteja convosco. Quando você está em paz, você repousa, você deita a sua cabeça no travesseiro e dorme em paz, mesmo que o mundo esteja turbulento, mesmo que o mar esteja revolto, mas você que tem o Espírito Santo, você deita a cabeça no travesseiro e logo o sono vem, porque você tem aquele momento com o Espírito. E muitas vezes nós ficamos assustados mesmo, é normal do ser humano, a gente muitas vezes fica assustado, muitas vezes, com os acontecimentos, às vezes é uma doença que atinge um membro da família, às vezes é a perca de um emprego, às vezes é uma confusão que deu com uma criança ou com um jovem, né? Ou dentro de casa, o pai discute com o filho, a mãe, mas ali onde houver essas coisas, o conflito, deve haver a bonança logo em seguida através do perdão, né? Se a gente percebe, se a pessoa está preenchida do Espírito Santo, ela deve buscar sempre essas coisas, o pedir perdão e recomeçar, né? Se a gente percebe que a gente falou algo que não deveria, pede perdão e recomeça. A forma de viver na comunidade e a forma de viver os dons do Espírito na família, né? Não tem diferença, mas é preciso cultivar. E como é que se cultiva? Através da oração. A oração é a parte mais importante que nos dá, como a Grazi disse, essa intimidade com o Pai.
3: O padre Marcos, ele colocou aqui, parabéns, padre Ramundo, toda a equipe, e colocou aqui também que o convite está aceito, viu?
1: Está aceito, tá aceito, esperamos convite, o senhor, né? Aqui em junho, então. Padre Marcos, não é isso?
3: Isso, Padre Marcos.
1: Padre Marcos, aguardamos o senhor aqui em junho, então.
3: Já aceitou.
1: Que junho já é semana que vem, né?
3: Já é semana que vem, né?
1: Vamos agendar certinho aí, Padre Marcos.
3: Deus vai providenciar a vinda dele, já está aceito.
1: Amém.
3: Né?
2: Já aceitaram o convite?
1: Já
2: falta o Padre José João se manifestar, né? Vamos ver se ele vai resolver.
1: As portas estão abertas e o programa está...
3: Muito bem. Acho que ele deve estar agitando aqui.
1: Isso. E aí, padre? Muito obrigado.
2: Agora nós vamos fazer o que mesmo?
1: Oração, que nós temos três minutos da bênção. Eu quero agradecer ao senhor pelo belíssimo programa de hoje, agradecer por estar conosco, apoiar sempre o programa. O senhor fala assim que a Pascom que está à frente, mas o senhor é a Pascom, viu?
2: Eu sou
1: quando
2: da Pascom.
1: Quando perguntam pra
2: graças
1: gente,
2: a Deus eu consegui ganhar uma camiseta da Pascom, vou usar.
1: Quantos membros tem a Pascom? O padre Raimundo, ele está incluso nesses membros, viu?
2: Nós estamos juntos e daqui a pouco vai ter o grupo de oração lá na comunidade Santa Eulália e a Grazi disse que vai ter um café saboroso.
1: Café,
2: eu vou chegar pro café.
1: Já abro o convite a você, ouvinte, que está participando conosco, para se fazer presente também na nossa reunião de oração. Hoje à noite, que será o Aviva de Pentecostes, a partir das 7h15, lá na Igreja Santa Eulália, no bairro Santa Eulália, padre.
2: Muito bem. Muito agradecido aos nossos ouvintes, a participação do padre José João, a participação do padre Marcos e todos os ouvintes aí que mandaram, do Gilson, da Grovila 15, né? Ministro, né, lá da Eucaristia. Muito obrigado a participação. Então vamos receber a bênção de Deus e agradecer, né, que todos fiquem em paz, na paz de Deus. O Senhor esteja convosco.
1: Ele está no meio de nós.
2: Pela intercessão da Virgem Maria e de São José, desça sobre vós e toda a vossa família a bênção de Deus Todo-Poderoso, que é Pai, Filho e Espírito Santo.
1: Amém.
2: Fiquemos em paz e o Senhor fique sempre conosco. Graças a Deus.
1: Graças a Deus.

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0: praticamente no exame.
1: O presidente Lula destaca que esse pode ser o primeiro passo para realizar sonhos e transformar o futuro.
2: A hora é agora. Se inscreva, passe no Enem, entre na universidade e faça tudo o que você quiser.
0: E ainda, Desenrola Brasil.
1: Você já pode utilizar o FGTS para renegociar dívidas com descontos e juros mais baixos.
0: A expectativa do governo do Brasil é movimentar mais de 8 bilhões de reais em recursos do fundo.
1: Turismo de natureza em alta. Unidades de conservação federais receberam mais de 28 milhões de visitantes em 2025.
0: Visitação recorde contribuiu com 20 bilhões de reais do PIB brasileiro, que é a soma de todas as riquezas do país. Cleide Lopes.
3: O turismo nas unidades de conservação sustenta mais de 300 mil postos de trabalho em todo o país.
1: Hoje, na apresentação da Voz do Brasil, eu, Mariana Jungmann e Luciano Seixas.
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1: Trabalhadores já podem consultar o saldo do FGTS para renegociar dívidas no novo Desenrola.
0: A medida ajuda mais brasileiros a quitarem débitos como cartão de crédito e cheque especial.
1: Quem está ao vivo conosco aqui no estúdio da Voz do Brasil e traz todos os detalhes é a repórter Graziele Bezerra. Oi, Grazi, boa noite. Explica pra gente como é que vai funcionar tudo isso.
4: Boa noite, Mariana. Boa noite também pro Luciano e para todo mundo que está acompanhando aqui a Voz do Brasil. Bom, o trabalhador ele vai poder usar até 20% do saldo do FGTS. É o limite de R$1.000, o que for mais alto. E aí, para poder amortizar e quitar ou quitar essas contas atrasadas por meio do novo Desenrola. Entram nessa modalidade dívidas bancárias, como cartão de crédito e cheque especial também. E com essa funcionalidade, o governo do Brasil pretende, então, movimentar até 8 bilhões de reais em recursos do FGTS por meio do programa.
0: Como é que vai funcionar, Grazi? Qual a primeira medida que a pessoa interessada deve tomar?
4: A pessoa interessada tem que primeiro saber, tem a noção ali da dívida dela, né? Mas aí então, para utilizar o saldo do fundo, o que pode ser também de contas ativas ou inativas, o primeiro passo, claro, é consultar ali o aplicativo do FGTS para ver o valor que essa pessoa tem disponível. Depois ali no próprio aplicativo, o trabalhador autoriza o acesso das instituições financeiras aos valores. Então ele negocia a dívida diretamente com o banco. E aí só depois dessa negociação é que a Caixa Econômica Federal vai fazer então a transferência dos valores do FGTS diretamente aos bancos responsáveis pelos contratos. E aí lembrando que o trabalhador não precisa comparecer às agências, né, do banco, não precisa comparecer ali à Caixa Econômica para confirmar então a operação, nem ao seu banco de origem. Como explica então o diretor de Políticas de Proteção ao Trabalho do Ministério do Trabalho e Emprego, Carlos Augusto Gonçalves.
5: Ele pode fazer todo este processo, né, de maneira digital, né, ou em consulta, tratando por telefone com as instituições financeiras para identificar a dívida. No caso específico do ATP, é tudo digital. A autorização do saldo é digital, ele faz com o ATP, levanta junto aos bancos as dívidas e essas informações das dívidas serão remetidas pelos bancos diretamente à Caixa Econômica Federal. Só depois que o banco prestou essa informação para o agente operador, que é a Caixa, é que a Caixa está autorizada a fazer o repasse para a sua instituição financeira decorrente daquela dívida que ele acabou de reestruturar.
1: Agora, Grazi, vamos relembrar então quem são as pessoas aptas a participarem do programa, qual é o perfil?
4: Claro, Mariana, vamos lá. Para usar o FGTS no Desenrola é preciso ter então um saldo disponível, né, na conta do Fundo de Garantia e ter renda mensal de até 5 salários mínimos, o que equivale aí a cerca de R$8.100. Então, para serem elegíveis, as dívidas devem estar atrasadas entre 91 dias e 2 anos. Essas dívidas recebem aí descontos de até 90% e juros mais baixos que o do mercado.
0: Obrigado, Gabriele Bezerra, pelas informações ao vivo aqui na Voz do Brasil.
1: Gabriele. Começaram hoje as inscrições para o Enem, o Exame Nacional do Ensino Médio.
0: O Enem é a principal forma de entrar em uma universidade. Além de vagas aqui no Brasil, a prova também é aceita em faculdades no exterior.
1: Esse ano, estudantes do terceiro ano do ensino médio de escolas públicas já estão com as inscrições pré-preenchidas, mas ainda é necessário entrar na página do participante para confirmar a inscrição.
6: Desde o início do ano, a brasiliense Isabela Martins passa as tardes na sala de aula estudando para o Exame Nacional do Ensino Médio, avaliação realizada pelo Ministério da Educação. Aos 18 anos, ela vai fazer o Enem pela segunda vez e sonha em conquistar uma vaga na universidade.
7: Sempre gostei muito de ajudar as pessoas, né? Aí eu pensei em fazer psicologia ou medicina, que é uma área que vai ajudar bastante as pessoas e tal. Aí sempre foi meu sonho mesmo.
6: Estudantes de todo o país já podem se inscrever para o Enem 2026 a partir desta segunda-feira. Neste ano, alunos que vão concluir o ensino médio na rede pública terão inscrição automática. Segundo o governo, os dados foram encaminhados pela própria rede de ensino. Mas os estudantes deverão acessar o sistema para confirmar a participação e escolher o idioma da prova de língua estrangeira, além de informar o município onde deverão realizar a prova e solicitar recursos de acessibilidade, se for o caso. Além disso, os locais de aplicação da prova também vão aumentar, chegando a 10 mil escolas. A expectativa é que 80% dos alunos da rede pública façam o exame na sua própria escola de matrícula. O João Gabriel Brandão está se preparando para o Enem e já decidiu o curso Artes Cênicas. O maior desafio para ele é controlar a ansiedade.
8: Tô me sentindo mais confiante esse ano, principalmente para a questão da redação. Chegando em casa eu estudo, final de semana também estudo às vezes, mas tô tirando um momento de folga também para não ter burnout, sabe? Que não me sobrecarregar, não me sentir muito cansado durante o fim da semana.
6: As inscrições devem ser feitas pela página do participante no endereço enem.inep.gov.br/participante até o próximo dia 5 de junho. Os estudantes que tiveram a isenção da taxa de inscrição aprovada também deverão realizar a inscrição no exame. Para os participantes não isentos, a taxa de inscrição continua no valor de R$ 85,00 e pode ser paga por boleto, PIX, cartão de crédito e débito em conta corrente ou poupança. O prazo para fazer esse pagamento vai até o dia 10 de junho e as provas ocorrerão nos dias 8 e 15 de novembro. Reportagem Gabriela Noronha.
0: Em suas redes sociais, o presidente Lula fez um convite para todos os estudantes participarem da prova.
9: Hoje começa a inscrição para o Enem. Vai até o dia 5 de junho. Você que prometeu ao seu pai, ou seu pai que quer que você seja doutor ou doutora, a hora é agora. Se inscreva, passe no Enem, entre na universidade e faça tudo o que você quiser, na certeza que você precisa saber. Que esse país vai ser soberano, soberano de verdade, o dia que milhões de jovens tiverem curso, tiverem emprego e puderem exercer a soberania tecnológica e científica do nosso país.
1: O Dia da África, celebrado em 25 de maio, hoje, marca a fundação da União Africana em 1963.
0: E aproveitando a data, o governo do Brasil promove o primeiro Fórum de Reitores Brasil-África, com o objetivo de fortalecer parcerias educacionais e culturais.
1: No encontro, o Ministério da Educação anunciou a criação de 2.600 bolsas de mestrado e doutorado para estudantes africanos.
10: No encontro, dirigentes de universidades brasileiras e africanas debatem como ampliar parcerias acadêmicas, científicas e tecnológicas de instituições de ensino dos dois lados do Atlântico. São projetos conjuntos em áreas estratégicas para o desenvolvimento dos países, como agricultura, energias renováveis, inteligência artificial, mineração, petróleo e gás, além das ciências humanas. Para a reitora da Universidade de Cabo Verde, Astrigilda Silveira, parcerias fundamentais para o continente africano.
11: Uma cooperação mais próxima, mais dinâmica e mais transformadora, voltada para a transformação digital, a inteligência artificial e a inclusão social.
10: No encontro, o governo do Brasil lançou o programa que vai oferecer mais de 2.600 bolsas de mestrado e doutorado para pós-graduandos da África, com investimentos de R$ 47 milhões. Destaca o ministro da Educação, Leonardo Bastini.
12: 2.600 vagas inicialmente, 1.600 bolsas de mestrado e 1.000 mil bolsas de doutorado, com oportunidades em universidades públicas, instituições privadas sem fins lucrativos, institutos federais, institutos de pesquisa com pós-graduação reconhecida pela CAPES. Abrir as portas do Brasil para estudantes africanos é aprofundar ainda mais nossos laços históricos.
10: O presidente Lula destacou a importância de fortalecer os laços históricos entre Brasil e África por meio da produção de conhecimento, da inovação e da formação de profissionais qualificados.
13: A cooperação educacional entre países do Sul Global pode transformar a realidade, reforçar os programas de estudantes, convênio de graduação e de pós-graduação também será essencial para consolidar a educação superior como um dos pilares da parceria estratégica entre Brasil e África.
10: O Brasil já mantém mais de 200 acordos de cooperação com instituições de ensino superior de 38 países africanos. Reportagem Pablo Mundim.
0: Mais um passo no combate ao câncer no país.
1: O Brasil passou a contar com um Centro de Desenvolvimento e Produção de Terapias, CAR-T, da Fundação Oswaldo Cruz, a Fiocruz.
0: No local será produzido de forma 100% nacional um dos tratamentos mais avançados do mundo contra o câncer para pacientes do SUS.
14: O Paulo Peregrino é publicitário e teve linfoma, um tipo de câncer de sangue. Durante 13 anos, fez transplante de medula óssea e 40 quimioterapias. Tratamentos que não tiveram sucesso. A virada em sua vida veio com um tratamento experimental chamado CAR-T Cell. Agora ele está em remissão do câncer.
15: A enfermeira chegou lá dentro do quarto, trouxe um saquinho, assim como se fosse uma transfusão de sangue pequenininha, né? Um negócio de transfusão de sangue. Aí eu falei assim para ela: enfermeira, isso aí é o CAR-T Cell que eu vou receber? Vai demorar quanto tempo? Ela falou: uma hora no máximo. Eu falei: caramba, 13 anos eu lutando contra os cânceres, vai resolver em uma hora? Isso que é ciência.
14: O Centro de Desenvolvimento e Produção de Terapias, CAR-T, da Fiocruz, inaugurado no último sábado no Rio de Janeiro, vai tratar a população do SUS e trazer uma nova esperança aos pacientes com câncer. O Brasil vai produzir de forma 100% nacional um dos tratamentos mais avançados do mundo contra a leucemia, linfoma e mieloma. É o que explica o ministro da Saúde, Alexandre Padilha.
16: Um tratamento que hoje custa 350 a 400 mil dólares, mais de 2 milhões de reais para uma família, para as pessoas, para o sistema de saúde de qual país para fazer esse tratamento, graças à Fiocruz, graças à produção da Fiocruz, presidente, pessoas como o Paulo vão poder receber esse tratamento pelo SUS, de graça.
14: Os primeiros pacientes começam o tratamento experimental no segundo semestre deste ano. Foram investidos 370 milhões de reais, além dos equipamentos de alta tecnologia, que custaram mais 35 milhões de reais. O presidente Lula defendeu que todos os brasileiros e brasileiras têm o direito de uma saúde de qualidade no país.
13: O gesto de inauguração de um centro tecnológico que dá ao Brasil a certeza de que a gente não é menor do que ninguém, de que a gente não é menos competitivo do que ninguém. Basta a gente ousar, ter coragem e fazer.
14: O novo centro também será capaz de tratar pacientes com traumatismo craniano, com próteses 3D de alta tecnologia. Do Rio de Janeiro, Fernanda Cruz.
1: Viajar a trabalho ou por lazer deveria ser sinônimo de tranquilidade.
0: Mas para muitas mulheres, nem sempre o destino é o mais feliz.
17: Todo aeroporto promete destinos, mas algumas partidas nunca chegam. Quando o medo ocupa o lugar da esperança, não é viagem, é silêncio. Assédio não decola. Feminicídio também não. Violência contra a mulher é crime.
1: Para combater a violência e a importunação sexual nas salas de embarque e aeronaves, o Ministério dos Portos e Aeroportos lançou uma série de ações em terminais do Brasil para sensibilizar a sociedade.
0: É a terceira fase da campanha Assédio Não Decola.
18: Para combater o assédio e a importunação sexual contra trabalhadoras do setor aeroportuário e passageiras, o Ministério dos Portos e Aeroportos lançou a terceira fase da campanha Assédio Não Decola. O ministro dos Portos e Aeroportos, Tomé Franca, destacou a importância dessa campanha.
19: Infelizmente, o Brasil ainda vive uma realidade de muito assédio e de muito feminicídio. Nós temos trabalhado para que essa realidade não persista. Nós estamos com uma série de campanhas nos aeroportos e nas aeronaves, buscando o combate ao assédio.
18: O Ministério dos Portos e Aeroportos também apresentou uma nova cartilha com orientações sobre o combate à violência contra a mulher. O material reúne informações sobre diferentes tipos de violência: física, psicológica, sexual. Passageiros e trabalhadores do setor são orientados sobre como identificar situações de risco e formas de acolher as vítimas. O documento também apresenta canais de denúncia, como o Ligue 180. A ministra das Mulheres, Márcia Lopes, ressaltou que todos precisam conhecer o canal de denúncia.
20: O Ligue 180, para nós, tudo começa por ali. Ele é um canal que dá muita segurança para as mulheres. Quando se recebe uma ligação, a nossa equipe identifica quem é essa mulher, onde ela mora, a quem essa mulher deve recorrer.
18: A campanha Assédio Não Decola foi lançada em agosto do ano passado em todas as concessionárias dos aeroportos federais, para as mulheres que só querem chegar ao destino em segurança, sem assédio e violência. A campanha é importante para sensibilizar a sociedade, foi o que defendeu a gerente de restaurante, Cláudia Figueiredo.
21: Qualquer lugar, sempre é importante. Muita gente não respeita a gente simplesmente pelo fato de ser mulher.
18: Além do Ligue 180, você também pode denunciar casos de violência contra a mulher no Disque 100, canal de monitoramento de violações contra os direitos humanos. Reportagem Márcia Fernandes.
1: A quarta edição do leilão do Ecoinvest Brasil destravou mais de 13 bilhões de reais para projetos de bioeconomia, turismo sustentável e infraestrutura no país, sendo que mais de 9 bilhões serão direcionados para investimentos na Amazônia Legal.
22: O programa Ecoinvest foi criado para impulsionar a transformação ecológica do país e combina instrumentos financeiros inovadores, redução de riscos e atração de investimentos de longo prazo da iniciativa privada.
1: Ao anunciar o resultado do leilão, o ministro da Fazenda, Dario Durigan, disse que o Ecoinvest comprova que é possível apostar no crescimento do Brasil com sustentabilidade.
23: Os objetivos do Ministério da Fazenda, que é fazer com que o país se desenvolva, cresça, gere emprego, diminua a inflação, com os objetivos do Ministério do Meio Ambiente, não é mais indissolúvel. Nós temos que ter um cuidado para que o país cresça, mas de maneira sustentável. E o Ecoinvest, ele é uma espécie de síntese, de prova real de que isso é possível. É Estado junto com a capacidade instalada do sistema financeiro nacional e em parceria com essas empresas.
22: Com os 4 leilões realizados até agora para transição energética, recuperação de terras degradadas e bioeconomia, o Ecoinvest Brasil já mobilizou mais de 140 bilhões de reais.
1: Pois é, o Brasil é mundialmente reconhecido por suas belezas naturais, como florestas, praias, rios e montanhas.
22: E a riqueza da nossa biodiversidade tem atraído turistas a visitarem as mais de 300 unidades de conservação federais distribuídas pelo país.
1: Só em 2025, o fluxo de visitantes atingiu quase 30 milhões, maior resultado da série histórica.
22: E movimentaram mais de 40 milhões de reais em vendas, injetaram 20 bilhões de reais no produto interno bruto, que é a soma de todas as riquezas do país.
3: Jairon Souza trabalha todos os dias conectado com a natureza. Ele é guia turístico no Maranhão e em época de alta temporada chega a mostrar as belezas naturais do Parque Nacional dos Lençóis Maranhenses a centenas de visitantes.
24: Ganho dinheiro onde muitas pessoas

0: estudo do Instituto Chico Mendes de Conservação da Biodiversidade, o ICMBio, revela que florestas, praias, rios e montanhas são, na verdade, ativos de alta performance na economia brasileira. No ano passado, o fluxo de visitantes em unidades de conservação chegou a quase 30 milhões, o maior resultado da série histórica, como garante o presidente do ICMBio, Mauro Pires.
1: Esse aumento tem a ver com dois fatores. O primeiro, que é geral, que é o interesse das pessoas de encontrar-se com a natureza. O segundo fator, nós temos melhorado a infraestrutura e de modo que se torna mais fácil a visitação.
0: O turismo nas unidades de conservação sustenta mais de 300 mil postos de trabalho em todo o país. O ministro do Meio Ambiente e Mudança do Clima, João Paulo Capô Bianco, destacou que as unidades de conservação são importantes não só para a proteção da biodiversidade, como também para o desenvolvimento econômico do país e a valorização da cultura local.
2: Cada real que o turista trouxe, ele gerou um impacto de R$15,60 no PIB. Portanto, nós estamos falando aqui de uma atividade econômica intensa com ganhos para a economia local.
0: O ranking de visitação mantém no topo o Parque Nacional da Tijuca, no Rio de Janeiro, com quase 5 milhões de visitas, seguido pelo Parque Nacional de Iguaçu e pelo Parque Nacional de Jericoacoara, no Ceará. Reportagem Cleide Lopes.
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4: Prefeituras e instituições como universidades, institutos federais e câmaras de vereadores aderiram ao programa Contrata Mais Brasil.
5: A plataforma foi criada para aproximar microempreendedores individuais do processo público de aquisição de produtos e serviços. Nela, o governo contrata e os pequenos negócios podem vender seus produtos.
4: Atualmente, já são 1.775 órgãos. Desde a sua criação, o programa gerou mais de R$22 milhões de renda direta para os microempreendedores individuais.
5: A plataforma conta com mais de 8 mil cadastros de fornecedores em mais de 100 atividades.
4: Mais informações sobre o programa no endereço gov.br/contrata-mais-brasil.
5: Atenção, caminhoneiros! Já estão em vigor as novas regras que vão ajudar na fiscalização do piso mínimo de frete para o transporte de carga nas rodovias.
4: A partir de agora, quem contrata esse tipo de serviço deverá informar parâmetros para o cálculo do frete, como distância, tipo de veículo e tipo de serviço prestado.
5: Essas informações serão fornecidas na hora de emitir o Código Identificador da Operação de Transporte, o CIOT.
4: Esse é um documento de registro exigido pela Agência Nacional de Transportes Terrestres, a ANTT, para o monitoramento das operações de cargas.
5: O superintendente de serviço de transporte rodoviário de cargas da ANTT, José Aires Amaral, explica que esses dados serão utilizados para fiscalização prévia do piso mínimo do frete.
6: A partir desses parâmetros, o sistema faz uma conta automática e verifica se o valor declarado do frete, também no CIOT, está de acordo com o piso mínimo de frete ou não. E faz algumas validações, por exemplo, os parâmetros informados estão de acordo, fazem sentido? Por exemplo, se na declaração, por exemplo, tiver a informação que Brasília, Rio de Janeiro são 500 quilômetros, o sistema mesmo já vai indeferir aquela informação, dizendo que não é compatível e que ele deve informar uma melhor localização ou uma distância compatível com aquele deslocamento.
4: Segundo o superintendente da ANTT, a partir do dia 1º de junho, os dados do CIOT também estarão integrados com a documentação fiscal exigida para o transporte de cargas.
5: O que vai facilitar e tornar mais eficiente a fiscalização sobre as operações de frete.
4: As mudanças na emissão do CIOT foram anunciadas pelo governo do Brasil como parte das medidas para reduzir os impactos da alta dos preços dos combustíveis sobre a população.
5: Essas foram as notícias do governo do Brasil.
4: A realização da Secretaria de Comunicação Social da Presidência da República.
5: Com produção da empresa Brasil de Comunicação.
4: Fique agora com as notícias do Poder Judiciário e do Congresso Nacional. Boa noite.
5: Boa noite para você.

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2: CNJ lança aplicativo para fortalecer busca ativa de crianças e adolescentes.
3: Para o STJ, a plataforma de intermediação não responde por envio de criptomoedas para carteira falsa de outra corretora.
2: A Semana Nacional da Conciliação Trabalhista começou nesta segunda-feira.
3: Boa noite, eu sou o Arthur Filho.
2: E eu sou Walter Lima.
3: O Conselho Nacional de Justiça lançou nesta segunda-feira, Dia Nacional da Adoção, o aplicativo Adote para todo o país.
2: A busca ativa do Sistema Nacional de Adoção e Acolhimento já funciona em todo o país e reúne informações sobre crianças e adolescentes com mais dificuldades de conseguir uma família, como crianças mais velhas ou com deficiência.
3: Agora, essa iniciativa passa a contar também com um aplicativo próprio.
2: Desenvolvido pelo Tribunal de Justiça do Paraná, o aplicativo Adote passa agora pelo processo de expansão nacional com o apoio do programa Justiça 4.0.
3: O ministro do Supremo Tribunal Federal, Flávio Dino, deu prazo de 10 dias para que o governo federal e os estados da Amazônia Legal informem quais providências de planejamento e preparação vêm sendo adotadas diante das projeções de aumento significativo dos riscos de incêndios florestais para os próximos meses.
2: O El Niño é um fenômeno provocado pelo aumento na temperatura das águas do Oceano Pacífico e tem ocorrência periódica, em geral, com impactos relevantes sobre o clima em diversos países. Marta Ferreira.
4: Uma nota técnica conjunta publicada pelo Instituto Nacional de Pesquisas Espaciais e com o Instituto Nacional de Meteorologia confirmam a provável intensidade alta para o fenômeno já no segundo semestre de 2026. Diante desse quadro, o ministro Flávio Dino, relator de uma ação que acompanha medidas para combater e prevenir incêndios na Amazônia e no Pantanal, deu prazo de 10 dias para que a União e os estados informem um plano para lidar com os incêndios.
3: A plataforma de intermediação de criptomoedas não é responsável por prejuízo decorrente de golpe, se não houve falha no serviço ou se dano foi causado pela culpa exclusiva de usuário ou terceiros.
2: Essa é a conclusão do STJ. Fátima Uchoa.
5: Na origem, um investidor transferiu criptoativos para uma carteira digital e depois descobriu que o endereço era falso. Ele pediu ressarcimento dos prejuízos, alegando que a plataforma intermediadora teria falhado ao não adotar segurança capaz de identificar a irregularidade da chave de transferência. Porém, a Justiça de Minas Gerais negou a indenização. A terceira turma do STJ manteve o acórdão, considerando que a fraude ocorreu quando o investidor transferiu os valores a um ambiente externo, fora da atuação da empresa e para o qual ele próprio forneceu a chave de acesso, que é o endereço de destino. O ministro Ricardo Vilas Boas Cueva foi o relator.
3: Começou hoje a Semana Nacional da Conciliação Trabalhista 2026.
2: É a chance de muitos trabalhadores conseguirem de forma mais rápida uma resposta da Justiça. Larissa Batista.
6: Um acordo histórico de mais de 250 milhões de reais entre a empresa Vibraz Airoco e o Sindicato dos Metalúrgicos de São José dos Campos foi o pontapé para a abertura da Semana da Conciliação, que vai até sexta-feira em todos os tribunais regionais do trabalho. O valor recolhido desse acordo será utilizado para o pagamento de dívidas trabalhistas.
3: Ampliar a confiança e o conhecimento sobre a segurança das urnas eletrônicas.
2: Esse foi um dos temas da reunião ocorrida nesta segunda-feira na sede do TSE em Brasília. Estevão Furtado.
7: O presidente do TSE, ministro Nunes Marques, anunciou o lançamento da Semana Nacional do Sistema Eletrônico de Votação, uma ação voltada à conscientização da população, especialmente dos jovens, sobre as camadas de segurança do processo eleitoral brasileiro. O ministro também determinou a criação de uma comissão permanente para estudar o uso de ferramentas de inteligência artificial na justiça eleitoral.
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3: Uma boa noite a você.
2: E até amanhã.
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1: Eu sou Paula Groba.
2: E eu sou Ricardo Nakaoka.
1: E estes são os destaques de hoje do Jornal do Senado, que começa agora.
2: Senado vota crédito especial para renegociação de dívidas rurais.
1: Senado e STF debatem medidas para rever supersalários no setor público.
2: Projeto quer limitar publicidade de apostas online no Brasil.
1: Boa noite.
2: Boa noite.
1: Com a alta dos juros, a queda no preço dos produtos agrícolas e o aumento do endividamento no campo, produtores rurais de todo o país aguardam uma saída para renegociar as dívidas e manter a produção.
2: E a Comissão de Assuntos Econômicos do Senado deve votar nesta terça-feira um projeto que cria uma linha especial de crédito para o agronegócio. O pacote de ajuda está sendo negociado com o governo federal, como informa a repórter Patrícia Oliveira.
3: Um pacote bilionário de socorro ao setor agropecuário está na pauta da Comissão de Assuntos Econômicos. O projeto cria uma linha especial de crédito para renegociação de dívidas rurais com recursos do Fundo Social do Pré-Sal. A proposta vem sendo negociada entre o governo federal e o relator da matéria, o senador Renan Calheiros, do MDB de Alagoas. Renan ampliou a ajuda para outros produtores endividados, além daqueles afetados por secas e enchentes. A iniciativa prevê prazo de até 10 anos para pagamento das dívidas com carência de até 2 anos e a criação de um fundo garantidor para operações de crédito rural. O projeto também autoriza o uso de receitas correntes do Fundo Social do Pré-Sal de 2025 e 2026, além do superávit financeiro do fundo para financiar a nova linha especial de crédito. Para o ministro da Fazenda, Dario Durigan, a intenção é construir um texto de consenso sem comprometer o equilíbrio das contas públicas.
4: Fazer com que de fato chegue essa renegociação para os agricultores, que de fato caiba no bolso do agricultor e que de outro lado a gente mobilize os recursos públicos da maneira mais eficiente possível. Então todo mundo aqui na mesma página.
3: A possibilidade da edição de uma medida provisória pelo Executivo também foi confirmada pelo senador Renan Calheiros.
5: Uma medida provisória com critérios de enquadramento, de juros, de carência e de prazo de 10 anos para pagar.
3: O governo estima um custo de 817 bilhões em 13 anos. Já o relator prevê valor bem menor, em torno de 100 bilhões ao longo de uma década.
1: O senador Isalci Lucas, do PL do Distrito Federal, criticou a medida provisória que zera o imposto de importação para compras internacionais de até 50 dólares. Segundo o parlamentar, a MP prejudica a indústria brasileira ao reduzir tributos para produtos importados, sem conceder tratamento semelhante aos produtores nacionais.
2: Isalci disse que apresentou uma emenda para que os mesmos benefícios concedidos para o imposto de importação sejam também dados aos produtores de calçado ou de vestuário brasileiros, no caso de produtos de até 50 dólares.
6: Essas medidas só beneficiam os trabalhadores chineses, prejudica a nossa indústria. Vamos ter que demitir milhares, milhões de pessoas, exatamente porque ninguém consegue competir com um país que não tem nenhum encargo trabalhista, que não tem os impostos que nós temos aqui no Brasil.
1: Já o senador Paulo Paim, do PT do Rio Grande do Sul, voltou a defender a redução da jornada de trabalho sem corte salarial e o fim da escala 6x1. O parlamentar destacou a PEC de sua autoria, que prevê a redução para 40 horas semanais, com possibilidade de avançar para 36 horas em etapas futuras.
2: Paim afirmou que a medida já é adotada em diversos países e citou experiências internacionais e recomendações da Organização Internacional do Trabalho. O senador também lembrou que a proposta está pronta para votação no plenário do Senado.
7: Lembro também que países como Portugal, Espanha, França, Bélgica, Alemanha, Chile, Equador, já adotaram reduções que variam entre 40 e 36 horas. Na União Europeia, a média é de 36 horas semanais, chegando até em alguns países a 31 horas, como é o caso da Holanda.
1: E o presidente do Senado, Davi Alcolumbre, se reuniu nesta segunda-feira com o presidente do Supremo Tribunal Federal, Edson Fachin, para discutir um futuro anteprojeto de lei sobre a remuneração da magistratura. No encontro, também foram debatidos os salários dos servidores públicos e a necessidade de aperfeiçoar o sistema remuneratório no serviço público.
2: Segundo a presidência do Senado, a preocupação é com o aumento de vantagens extras, como gratificações e abônus, que podem comprometer a transparência e o cumprimento do teto constitucional. Os chefes dos dois poderes decidiram ampliar o diálogo com o Executivo e outras instituições para construir uma proposta sobre o tema.
1: Filhos de mulheres vítimas de feminicídio podem passar a ter mais tempo de proteção financeira do Estado. O Senado deve começar a analisar um projeto que aumenta de 18 para 21 anos a idade máxima para o recebimento da pensão especial destinada a órfãos desse tipo de crime.
2: A proposta busca garantir mais segurança e apoio a jovens que perderam as mães em casos de violência contra a mulher. Repórter Alexandre Campos.
8: Pelo projeto, o pagamento da pensão será extinto quando o filho completar 21 anos de idade ou se estudante aos 24 anos. Os valores serão reajustados anualmente pelo índice oficial da inflação. O valor a ser pago continua a ser de um salário mínimo, só que, ao invés de ser dividido pelo conjunto dos órfãos, esse montante será devido a cada um dos filhos com menos de 21 anos. O critério de renda familiar mensal per capita também sofrerá alterações. Passará de um quarto para metade de um salário mínimo. A autora do projeto, a senadora doutora Eudócia, do PSDB de Alagoas, afirmou que, em média, para cada mulher assassinada por razão de gênero, há dois filhos afetados.
9: A realidade desses órfãos é marcada por múltiplas vulnerabilidades. Além do trauma psicológico decorrente da perda violenta da mãe, frequentemente presenciada, muitas dessas crianças enfrentam instabilidade econômica, mudanças abruptas de residência e, em alguns casos, a separação entre irmãos.
8: O projeto ainda passa a garantir atendimento multidisciplinar para os beneficiários, com apoio psicológico e social contínuo. O texto também veda, sob qualquer hipótese, que a guarda desses menores seja concedida ao agressor, devendo eles ficarem sob os cuidados da família da mãe.
1: E a senadora Damaris Alves, do Republicanos do Distrito Federal, celebrou a sanção da lei de sua autoria, que amplia as ações do SUS no enfrentamento à automutilação e a prevenção do suicídio entre crianças e adolescentes. Segundo a parlamentar, a nova lei é uma resposta ao crescente número de casos de sofrimento mental entre jovens brasileiros.
2: Damaris Alves também defendeu o fortalecimento da rede pública de saúde mental, com a ampliação do CAPS e o aumento de profissionais especializados para garantir atendimento adequado às crianças, adolescentes e suas famílias.
10: A lei 15.403 chegou para garantir que o Estado faça sua parte, porque o Estado foi lento, porque faltou vaga para um psicólogo ou um psiquiatra. A todos os prefeitos, a todos os governadores, cumpram a lei. Abram CAPS, contratem psicólogos, coloquem profissionais de saúde mental nas escolas.
1: Com o avanço das apostas online no Brasil, cresce também a preocupação com o endividamento das famílias e os impactos na saúde mental dos apostadores.
2: Diante desse cenário, o Senado começa a analisar um projeto que restringe a publicidade das bets, especialmente ações de marketing, que podem estimular o jogo compulsivo. Mais detalhes com o repórter Márcio Maturana.
11: Restrição de propaganda de bets em rádio, televisão, uniformes esportivos, eventos culturais, redes sociais, plataformas, formas de streaming e campanhas com influenciadores digitais. Isso é o que prevê um projeto que começou a ser analisado pelo Senado. O texto muda a lei das bets para restringir a publicidade de apostas esportivas e jogos online com foco na saúde mental, proteção do consumidor e da economia familiar. A proposta tem assinatura de 7 senadores, sendo a primeira Damaris Alves, do Republicanos do Distrito Federal.
10: É um projeto construído a várias mãos. Eu só tenho a honra de ser a primeira signatária, mas foi construído com especialista, com a participação de parlamentares, Câmara e Senado, um corpo técnico extraordinário, e a gente está preocupado realmente com essa questão da saúde mental por causa do vício nos jogos de apostas.
11: A iniciativa é da Frente Parlamentar Mista para a Promoção da Saúde Mental, com senadores e deputados, e por isso, outro projeto muito semelhante foi apresentado também na Câmara. O objetivo é que as duas propostas sejam analisadas em paralelo para facilitar uma eventual aprovação em uma das casas.
2: Com edição de Paula Groba e trabalhos técnicos de João Lira, o Jornal do Senado fica por aqui. Acompanhe agora as notícias da Câmara dos Deputados. Boa noite.
1: Uma boa noite e até amanhã.

0: resultados.
1: Presidente anuncia transição de um ano para a redução da jornada de trabalho.
2: Deputados ampliam acesso a novas tecnologias no Sistema Único de Saúde.
1: Câmara autoriza o uso de Fundo de Desenvolvimento Regional por cooperativa.
2: Ministério da Agricultura deverá dar aval para normas que afetam o setor.
1: Boa noite. Os deputados aprovaram proposta que determina a avaliação prévia do Ministério da Agricultura para a emissão de normas ambientais. O repórter Antônio Vital explica o teor da matéria.
3: O plenário da Câmara aprovou o projeto que torna obrigatória a aprovação do Ministério da Agricultura antes da edição de qualquer norma federal que tenha impacto na produção, criação, cultivo, manejo, transporte, processamento ou comercialização de espécie utilizada em atividade produtiva. Isso significa que qualquer norma editada por órgãos ambientais só terá validade se antes for avaliada pelo Ministério responsável pela Agricultura, Pecuária, Pesca, Aquicultura e Florestas. O projeto foi apresentado pelo deputado Pedro Lupion, do Republicanos do Paraná, coordenador da Frente Parlamentar da Agropecuária, e outros 10 deputados de diversos partidos. Uma das justificativas para a aprovação do projeto foi a possibilidade de inclusão da tilápia na lista nacional de espécies exóticas invasoras. A lista é definida pela Comissão Nacional de Biodiversidade, a CONABIO, um órgão do Ministério do Meio Ambiente que conta com a participação de representantes do Ministério da Agricultura. No ano passado, a CONABIO admitiu em nota oficial que a inclusão da tilápia estava sendo analisada, mas que isso não teria impacto na criação da espécie e serviria apenas como referência para medidas de prevenção. O relator, deputado Pezente, do MDB de Santa Catarina, disse que decisões como essa levam insegurança aos produtores.
4: Nós temos uma insegurança jurídica com normas redigidas por burocratas, no ar-condicionado, todo mundo enroladinho numa gravata, que tem tirado o sono de muitas famílias. Um exemplo, por exemplo, é essa tal da lista de espécies exóticas invasoras. Já incluíram nessa lista espécies altamente relevantes para nossa economia. Espécies como a tilápia, espécies também da nossa flora braquiária.
3: A proposta foi criticada pela deputada Érica Cocai, do PT do Distrito Federal. Para ela, priorizar a análise econômica antes da ambiental pode representar risco para a flora e a fauna do país.
5: O que se quer com esse projeto é tirar o poder dos órgãos ambientais, de poder avaliar as políticas acerca da produção agrícola, da produção pecuária, acerca da nossa flora, da nossa fauna. E aqui nós vamos ver que uma espécie animal ou uma espécie vegetal, talvez se chegue à conclusão que ela tem uma capacidade nociva para aquele próprio espaço de flora e de fauna.
3: O projeto que torna obrigatória a aprovação do Ministério da Agricultura antes da edição de qualquer norma que tenha impacto na produção, criação, cultivo ou comercialização de espécie utilizada em atividade produtiva, seguiu para análise do Senado. Da Rádio Câmara de Brasília, Antônio Vital.
0: Meio Ambiente.
2: Joaquim Passarinho, do PL do Pará, celebra a aprovação de proposta que altera a classificação de parte da Floresta Nacional do Jamanchi em Novo Progresso. Ele explica que o projeto redefine a área como de uso sustentável, com regras menos rígidas de ocupação e exploração.
1: De acordo com Joaquim Passarinho, a mudança vai contribuir para a regularização de produtores que já vivem e trabalham na região antes da criação da Floresta Nacional. O deputado ressalta que a proposta pode dar segurança às famílias que dependem da produção rural para garantir renda.
2: Já a Marina Silva, da Rede de São Paulo, critica a alteração dos limites da Floresta Nacional do Jamanchim e outros projetos que, em sua visão, favorecem quem descumpre a legislação ambiental. Ela defende o aumento da produção sem a derrubada de novas áreas e com a recuperação de regiões degradadas.
1: Marina Silva ressalta a importância da proteção ambiental para o desenvolvimento da agricultura brasileira. A parlamentar afirma que propostas em discussão na Câmara que enfraquecem a fiscalização prejudicam a imagem do país nos mercados internacionais.
0: Economia.
2: Câmara aprova projeto que autoriza o uso de recursos de fundos de desenvolvimento regional por cooperativas. O repórter Marcelo Lascher conta como vai funcionar.
6: A Câmara dos Deputados aprovou projeto que permite que cooperativas acessem os recursos de 3 fundos públicos de desenvolvimento regional: o do Nordeste, o do Centro-Oeste e o da Amazônia. Os recursos são voltados para investimentos produtivos, infraestrutura e geração de empregos. A proposta já foi aprovada pelo Senado e altera 2 medidas provisórias e uma lei complementar. Segundo a deputada Marussa Boldrin, Amorim, do Republicanos de Goiás, relatora do projeto na Comissão de Finanças e Tributação, as cooperativas ajudam a canalizar investimentos diretamente para micro, pequenos e médios produtores. A proposta foi defendida pelo deputado Pedro Lupion, do Republicanos do Paraná, coordenador da Frente Parlamentar da Agropecuária.
7: Que nesse caso, o que nós estamos permitindo e dando a possibilidade do cooperativismo também acessar os fundos constitucionais, que são acessados por todas as atividades econômicas, e o cooperativismo, seja ele qual for, em qual ramo for, não só no cooperativismo agropecuário, mas de saúde, de transporte, de trabalhadores, agricultura familiar, ou até mesmo de crédito, possam acessar também os fundos constitucionais.
6: A proposta foi aprovada de maneira simbólica, sem votos contrários e com apoio do governo, como disse o deputado Bongás, do PT do Rio Grande do Sul.
8: O governo também aprova porque ele estende esses repasses também para as cooperativas, que é muito importante que eles possam também alcançar e que isso esteja explícito na lei.
6: O projeto que permite que cooperativas acessem os recursos dos fundos públicos de desenvolvimento do Nordeste, do Centro-Oeste e da Amazônia seguiu para a sanção presidencial e já pode virar lei. Da Rádio Câmara de Brasília, com informações de Antônio Vital, Marcelo Larcher.
0: Desenvolvimento Regional.
1: Defensor Stélio Denner, do União, celebra a decisão da Agência Reguladora de Energia Elétrica que reduziu o reajuste da conta de luz em Roraima. O parlamentar explica que o aumento previsto de 24% caiu para 4% após mobilização da bancada federal do estado junto à ANEEL.
2: Segundo o defensor Stélio Denner, o recuo é uma conquista de toda a bancada federal de Roraima, que realizou diversas audiências nos últimos meses. Apesar disso, ele afirma que o estado ainda sofre com tarifas elevadas em comparação com outras regiões do país.
1: Lídice da Mata, do PSB, contesta críticas ao governo da Bahia ao comparar obras e indicadores do estado com a situação da cidade de Salvador. A deputada afirma que a capital baiana apresenta resultados preocupantes em qualidade de vida, educação e competitividade.
2: Lídice da Mata cita investimentos do governo da Bahia em Salvador, como a ampliação do metrô, a implantação do VLT, a construção de hospitais e escolas de tempo integral. Ela avalia que essas ações mostram avanços do executivo estadual diante dos problemas que persistem na gestão da capital.
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0: Câmara aprovou um projeto que amplia o acesso a novas tecnologias no SUS. A repórter Júlia Lopes tem mais detalhes.
1: A Comissão de Constituição e Justiça da Câmara dos Deputados aprovou um projeto que cria novos modelos de acordos para aquisição de tecnologias em saúde pelo Sistema Único de Saúde, o SUS. A proposta inclui novos medicamentos, produtos, procedimentos e terapias inovadoras. Os chamados acordos de acesso gerenciado serão firmados por meio de contratos específicos com definição de critérios, metas e prazos para o acompanhamento de resultados. Pelo texto, a incorporação dessas tecnologias será feita com base em monitoramento contínuo pelo governo, permitindo o compartilhamento de riscos clínicos e financeiros entre o poder público e as empresas. A avaliação vai considerar critérios como eficácia do tratamento, resultados clínicos reais dos pacientes, segurança da tecnologia, impacto público e também acompanhamento contínuo dos resultados obtidos. O relator da proposta, deputado Diego Garcia, do União do Paraná, afirmou que a medida pode acelerar o acesso da população a tratamentos de alto custo no SUS.
2: Esse talvez seja o ponto mais importante do projeto. Hoje, muitas famílias enfrentam uma longa espera para conseguir acesso a medicamentos e terapias de alto custo no SUS. Com os acordos de compartilhamento de risco, o governo pode incorporar novas tecnologias de forma mais rápida e responsável, acompanhando os resultados reais do tratamento e dividindo riscos financeiros e clínicos.
1: Na prática, a proposta busca ampliar o acesso a tratamentos inovadores, medicamentos de alto custo e tecnologias mais recentes, além de fortalecer a participação de famílias, especialistas e da sociedade civil no processo de avaliação, especialmente em casos de doenças raras. Agora, o projeto que cria novos modelos de acordos para aquisição de tecnologias em saúde pelo SUS deve seguir para o Senado. Da Rádio Câmara de Brasília, Júlia Lopes.
3: Ciência e tecnologia.
4: Coronel Assis, do PL de Mato Grosso, critica o decreto sobre a fiscalização do ambiente digital, argumentando que medidas sobre a regulação das redes devem ser debatidas pelo Congresso. Segundo ele, há risco à liberdade de expressão e à ampliação do controle sobre conteúdos.
0: Coronel Assis também defende a redução da maioridade penal e afirma que a medida é necessária para enfrentar a impunidade. O deputado sustenta que a proposta representa uma prioridade no debate sobre segurança pública.
3: Comissões.
4: Comissão aprova incentivos para ampliar a participação das mulheres na iniciação científica.
0: A repórter Mônica Tati explica detalhes do projeto que está em discussão na casa.
5: Projeto aprovado pela Comissão de Educação incentiva a participação feminina nas áreas de ciência, tecnologia, engenharia, matemática, química, física e tecnologia da informação. A proposta prevê a implementação em duas áreas: na educação básica, com programas específicos para gerar o interesse das meninas nas ciências, e na educação superior, com mecanismos que ajudem as mulheres que foram mães ou são cuidadoras a concluir seus estudos na educação superior. Também está prevista a criação de um regime especial de avaliação da produção acadêmica das docentes mães ou que cuidam de parentes diretos com deficiência ou doença grave. A relatora na comissão, a deputada Franciane Baier, do Republicanos do Rio Grande do Sul, acredita que os estímulos podem reduzir as barreiras que fazem com que muitas mulheres desistam de atuar em uma área que ainda é vista como tipicamente masculina.
6: Nós sabemos que a mulher acaba sendo muitas vezes a responsável pelo cuidado com a casa e com a família, e muitas vezes esses prazos legais de conclusão do curso ou até análise do currículo e dos trabalhos apresentados para ingressar em alguma carreira que é científica é prejudicada nesse ponto.
5: A proposta que traz incentivos para ampliar a atuação das mulheres na área científica ainda será votada pela Comissão de Constituição e Justiça e pelo Plenário da Câmara antes de virar lei. Da Rádio Câmara de Brasília, Mônica Tati.
3: Justiça.
4: Inácio Arruda, do PCdoB do Ceará, acusa setores da oposição de hipocrisia diante das investigações sobre as irregularidades envolvendo o Banco Master. O parlamentar cobra uma apuração rigorosa e a punição de todos os responsáveis por eventuais desvios de recursos.
0: Na visão de Inácio Arruda, grupos extremistas e conservadores utilizam discursos moralistas para tentar encobrir crimes históricos no sistema financeiro. Na visão dele, o esclarecimento dos fatos fortalece o campo democrático no Brasil.
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3: Presidência.
4: A redução da jornada semanal para 40 horas passará por transição de um ano, segundo anunciou o presidente da Câmara em entrevista acompanhada pelo repórter Luiz Gustavo Xavier.
8: O presidente da Câmara, Hugo Mota, anunciou nesta segunda-feira, em entrevista coletiva, que o relatório final da proposta de emenda à Constituição, que elimina a escala de trabalho 6x1, terá um ano de transição para reduzir a jornada de 44 horas para 40 horas semanais.
9: 60 dias após a promulgação da PEC. E após 12 meses, mais 2 horas. Então a transição se dará dentro de um ano, não mais do que isso. Dá um tempo para que os setores possam se organizar.
8: Mota declarou que a redução da jornada de trabalho é um dos 3 pontos que considera inegociáveis na PEC. Os outros 2 seriam o fim da escala 6x1 e a proibição da redução salarial.
9: Nós partimos do princípio que esses 3 pontos são inegociáveis para a Câmara dos Deputados, são também pontos inegociáveis para o governo e nós temos ampla convergência nessas 3 situações que trazem para o trabalhador brasileiro, para a trabalhadora brasileira, uma nova realidade depois da aprovação dessa proposta.
8: Segundo o presidente da Câmara, o texto está sendo ajustado para regras de servidores públicos, prestadores de serviços para entes públicos e microempreendedores individuais, os MEIs. Hugo Mota também conversou hoje com o presidente da República, Luiz Inácio Lula da Silva, sobre o reajuste de valor para microempreendedores individuais, os MEIs, e destacou que Lula está sensível à proposta. Da Rádio Câmara de Brasília, Luiz Gustavo Xavier.
3: Trabalho.
0: Apoiar a proposta que reduz a jornada de trabalho, Paulo Lemos, do PT, reitera que a bancada do Amapá não apoiou emendas que desidratam o projeto original. O deputado alerta que a população acompanha de perto a posição dos parlamentares sobre o fim da escala 6x1.
4: Na opinião de Paulo Lemos, a redução da jornada semanal é uma demanda da classe trabalhadora que enfrenta rotinas cansativas e transporte público. Segundo ele, pesquisas apontam ampla aprovação popular à medida.
0: Tadeu Venere, do PT do Paraná, convoca os eleitores a pressionar os deputados pela aprovação do fim da escala 6x1. Ele alerta que a comissão especial que analisa a proposta precisa acelerar a votação da matéria original para que o plenário delibere sobre o tema.
4: Tadeu Venere critica a emenda ao texto que prevê compensação a empresas e pode ampliar a jornada para até 52 horas semanais. Ele argumenta que a pressão sobre o Congresso pode garantir mais tempo de descanso e melhor qualidade de vida para os trabalhadores brasileiros.
0: Luiz Carlos Raule, do Podemos do Paraná, questiona os efeitos da redução da jornada de trabalho sobre as micro e pequenas empresas. Ele alerta que mudanças nas regras trabalhistas precisam considerar os impactos sobre os empregadores e a geração de empregos.
4: Luiz Carlos Raule critica o desempenho econômico e social do Brasil nas últimas décadas e afirma que o país enfrenta dificuldades em indicadores como renda, emprego e segurança pública. O parlamentar também faz críticas à condução das políticas econômicas nacionais.
0: Heloísa Helena, da Rede do Rio de Janeiro, faz um apelo para que o Congresso derrube o veto ao projeto que permite o aproveitamento de trabalhadores concursados no setor elétrico após privatizações. Ela sustenta que esses profissionais possuem conhecimento estratégico para o funcionamento do sistema.
4: De acordo com Heloísa Helena, as privatizações no setor já causaram impactos negativos na Companhia Hidrelétrica do São Francisco. Ela pede que o governo libere a base aliada para garantir o direito dos trabalhadores de forma soberana.
0: Termina agora o Jornal Câmara Câmara dos Deputados, com trabalhos técnicos de Everson Urani e a apresentação de Márcio Aquiles Sardi e Val Monteiro. Boa noite.
4: Você ouve as notícias do Tribunal de Contas da União. Boa noite.
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